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Tchau, obrigado.

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Autoridades migratórias reforçam o controle da fronteira com a Tanzânia e o Malawi para impedir possíveis infiltrações de indivíduos ligados aos grupos terroristas. Polícia da República de Moçambique lança campanha de recolha e entrega voluntária de armas de fogo em posse ilegal, visando reforçar a segurança e o combate à criminalidade no país. E na atualidade internacional, o presidente sul-africano Cyril Ramaphosa ordenou às forças de segurança que trabalhem sem interrupções para travar a criminalidade no país. A reação surge após a morte de 28 pessoas em dois ataques distintos este fim de semana nas províncias de Gauteng e Cabo Ocidental. Estes alguns assuntos que vão marcar esta edição do Jornal da Manhã, de segunda-feira, 28 de setembro de 2026. Sidónio Pires na sonorização, Vitor África nas notícias, edição e apresentação.

0: más noticias presentadas por Vitor África. Bom dia.
1: Muito bom dia. O presidente da República, Daniel Chapo, inicia hoje uma visita de Estado de 3 dias à República do Botswana, a convite do homólogo Botswana, Duma Mpoko. A deslocação tem como objetivo reforçar e aprofundar os laços históricos de irmandade, amizade, solidariedade e cooperação entre Moçambique e Botswana, de acordo com o comunicado. Durante a visita, o chefe de Estado vai participar na qualidade de convidado de honra nas celebrações do 60º aniversário da independência do Botswana. A visita permitirá igualmente ao chefe de Estado manter contactos com as autoridades tswanas sobre matérias de interesse bilateral e regional, com vista ao aprofundamento da cooperação entre os dois países. Acompanham o chefe de Estado nesta deslocação a primeira-dama Geta Chapo, membros do governo, deputados da Assembleia da República, entre outros. E antes da deslocação ao Botswana, o chefe de Estado preside esta manhã na Matola, província de Maputo, a cerimónia de abertura da 9ª Conferência Regional Nacional Religiosa, CQE. A cerimónia reúne representantes de diferentes confissões religiosas e outros intervenientes sob o lema celebrar a diversidade religiosa, promovendo os laços da fraternidade entre os moçambicanos. O encontro vai centrar-se no diálogo entre as diferentes comunidades religiosas, com vista ao reforço da coesão social, do respeito mútuo e da convivência pacífica entre os moçambicanos, indica o comunicado da Presidência da República. O ambientalista Carlos Serra defende a adoção de estratégias melhoradas de gestão das praias nacionais, de modo a evitar a ocorrência de atos que colocam em causa a vida e a segurança dos utentes. Carlos Serra reagiu assim face ao incidente ocorrido na sexta-feira, finda na praia da Macaneta, distrito de Marraquene, província de Maputo, que culminou com a morte de 2 pessoas.
2: Um fim de semana quente numa praia muito pressionada, ao alcance, portanto, de uma via, é assunto de gestão de risco de desastres. Portanto, nós temos que nos organizar para tal. As autoridades têm que se planificar, têm que, portanto, trabalhar na base de um plano de gestão e antecipar-se a qualquer evento extremo como o que aconteceu. Eu creio que depois disto nós estaremos melhor organizados.
1: O ambientalista Carlos Serra e a necessidade de melhorar-se a gestão das praias nacionais, de modo a evitar ocorrências de atos que colocam em causa a vida e segurança dos utentes. As províncias de Maputo e Gaza e a cidade de Maputo estão a registrar uma descida acentuada de temperatura devido à passagem de um sistema frontal pelo extremo sul da província de Maputo. A mudança do tempo é caracterizada por chuva, trovoadas e ventos com rajadas de até 60 km por hora, além do mar agitado com ondas que podem atingir 3 metros de altura. O meteorologista Arelio Taiobo disse ontem que o fenômeno se faria sentir até estas primeiras horas.
3: O extremo sul da província de Maputo foi atravessado por um sistema frontal. Este sistema frontal gerou ventos fortes que já estão a agitar o mar, podendo originar ondas com alturas até 3 metros de altura.
1: As províncias de Maputo e Gaza e a cidade de Maputo estão a registrar uma descida acentuada de temperatura devido à passagem de um sistema frontal pelo extremo sul da província de Maputo. O secretário-geral da Frelimo, Shaquille Abubakar, efetua a partir de hoje uma visita de trabalho de 3 dias à província de Nampula, no âmbito dos preparativos do 13º Congresso do Partido, marcado para julho de 2027. Um comunicado refere que a visita realiza-se dias depois de as brigadas centrais terem oficializado os gabinetes provinciais de preparação para o Congresso, e Shaquille Abubakar vai colher as primeiras impressões sobre o trabalho preparatório em curso e sobre as condições da província para acolher a reunião. Durante a visita, o secretário da Frelimo, secretário-geral da CQM, deverá reunir-se com os órgãos provinciais do partido e dirigir encontros com diferentes segmentos da sociedade e com a população, com o objetivo de reforçar também a divulgação das principais recomendações saídas da 11ª Conferência Nacional de Quadros, realizada em agosto passado na cidade de Chimoio. E no desporto, Moçambique é vice-campeão da Taça COSAFA. A África do Sul venceu este domingo a final por 2-1. É o 11º título do Jamajita, 1 a menos que a Zâmbia com 12, o Zimbábue tem 6. Os Mambinhas iam à busca do segundo título depois da conquista de 2020. Apesar da derrota, Moçambique apurou-se a CAN de sub-20, torneio agendado para o próximo ano no Ghana. A Zâmbia bateu Namíbia por 3-0 e a medalha de bronze. O sul-africano Steven Mendes é bota do com cinco dentes. O moçambicano

0: Estado do tempo para hoje com o meteorologista Gonçalves Mapoi. Bom dia.
1: Bom dia, estimados ouvintes da Rádio Moçambique. Previsão do estado do tempo para hoje, segunda-feira, dia 28 de setembro de 2026. O Instituto Nacional de Meteorologia prevê para as províncias da região norte, tem um pouco nublado, localmente nublado. Vento de nordeste fraco a moderado, soprando por vezes com rajadas. Para as províncias da região centro do país, céu pouco nublado, a limpo. Vento de nordeste a sueste fraco a moderado, soprando por vezes com rajadas locais. E para as províncias da região sul, céu pouco nublado, a muito nublado. A ocorrência de chuva fraca a moderada em locais, acompanhados de trovoadas, principalmente nos distritos costeiros. Vento de sudoeste a sueste fraco a moderado, soprando com rajadas. Temperaturas máximas previstas em graus Celsius. A cidade de Sete será a temperatura máxima.

0: nosso encontro enviado especial da Rádio Moçambique, Nelson Mondo.
1: A deslocação de Daniel Chapo acontece quase um ano e meio depois de o estadista Tswana de Maboko ter efetuado uma visita de 3 dias a Moçambique. Na altura, os dois chefes de Estado visitaram o porto de Nacala e discutiram corredores logísticos regionais, entre eles a reabilitação da linha do Limpopo, que liga Moçambique, Zimbábue e Botswana, e a viabilização do futuro porto de Tetshobanini, um projeto tripartido cujo acordo foi assinado em 2024 em Maputo. O Botswana está também interessado no aumento da capacidade de armazenamento de combustíveis no porto de Maputo para garantir a sua segurança energética, facto que poderá assegurar mais receitas para Moçambique. A independência económica e a transformação local de recursos naturais são dois pontos fortemente defendidos pelos dois estadistas e prevê-se que nesta deslocação ao Botswana, o presidente Chapo procure buscar e partilhar os passos já dados rumo à concretização destes objetivos. Aliás, os dois dirigentes defenderam há dias na Assembleia Geral da ONU em Nova Iorque a industrialização interna e o financiamento para os países em desenvolvimento. A deslocação de Daniel Chapo ao Botswana foi antecedida pela reunião da Comissão Mista Permanente de Cooperação dos dois países, realizada a última sexta-feira aqui em Gaborone, co-presidida pela Ministra Moçambicana dos Negócios Estrangeiros e Cooperação e pelo Ministro das Relações Internacionais do Botswana. O encontro visou, entre outros aspectos, a definição de estratégias para alavancar e dinamizar a cooperação bilateral nos setores de transporte e logística, comunicação e transformação digital, recursos minerais, energia e defesa e segurança, assuntos cujas conclusões deverão ser apresentadas no tete-a-tete entre os dois estadistas. Durante a sua estadia neste país, o chefe do Estado moçambicano vai participar, na qualidade de convidado de honra, nas celebrações do 60º aniversário da independência do Botswana, facto que a imprensa local descreve como um sinal da solidez das relações históricas entre as duas nações. Nelson Moando, Rádio Moçambique, Gaborone, Botswana.
0: Autoridades migratórias no Niassa reforçam as operações na fronteira com a Tanzânia e o Malawi com o objetivo de bloquear possíveis rotas de infiltração de indivíduos que possam juntar-se aos grupos terroristas que atuam nos distritos de Marupa e Bekula. Mércio João.
2: A ação, que igualmente serve para identificar estrangeiros em situação ilegal na província, já resultou até o momento no repatriamento de 68 indivíduos aos países de origem através dos postos fronteiriços de Mandimba e Segundo Congresso desde o começo do ano. Como parte da estratégia de controlo de imigrantes ilegais e pessoas de proveniência estranha, a Direção Provincial de Imigração no Niassa está a ativar comitês comunitários de vigilância para a proteção social. O porta-voz da Direção Provincial de Imigração no Niassa, Almeida Metenja, disse que a ação tem estado a surtir os efeitos desejados e enalteceu a colaboração da população na denúncia de pessoas de proveniência duvidosa nas comunidades.
3: Fazemos o trabalho de fiscalização em quase todos os pontos da província e reduziu tanto a questão de imigração ilegal por força do trabalho que temos intensificado em relação à fiscalização. Também intensificamos ações de parceria migração-comunidade. Nós apelamos aos cidadãos a denunciar a entrada de cidadãos irregulares no território nacional. A população está sensibilizada no sentido de controlar os cidadãos que entram no território nacional sem a devida comunicação.
2: Almeida Metenge, porta-voz da Direção Provincial de Imigração no Niassa, e os trabalhos para o reforço da vigilância comunitária face aos ataques terroristas que têm estado a assolar os distritos de Marupa e Mekula. A província do Niassa possui uma linha fronteiriça de cerca de 1.100 quilômetros com as vizinhas República Unida da Tanzânia e do Malawi. Ambujanga, Quente Chukamulane, Pakujosa Matalaga, Quente Siashi Chukuko, Xamuzambique. Telexinga, Mércio João. Bom dia.
4: garantem um processo seguro e apelam à participação massiva dos cidadãos para o desmantelamento de potenciais focos de violência criminal. A chefe do Departamento de Relações Públicas do Comando Provincial da Polícia da República de Moçambique, em Inhambane, Inércia Bada, sublinha a importância do envolvimento dos cidadãos no sucesso desta ação, que inclui a legalização de posse de armas de fogo. Além da entrega voluntária, a corporação pede o apoio da sociedade na identificação de pessoas que mantenham armamento de forma irregular.
5: A PRM apela a todos os cidadãos para que corram ao local. Será a Praça da Marinha que vai receber este evento. Apelamos para que todos aqueles cidadãos que têm armas de fogo nas suas residências ou que conheçam indivíduos que portam armas de fogo ilegais, para que dirijam-se ao local e façam a entrega voluntária, porque a PRM estará lá para receber. Apelamos que não fiquem com as armas nas residências, porque as armas não só perigam a vida do portador, mas dos outros que estão ao redor. Apelamos àquele que tenha qualquer informação que seja útil para a polícia e faça a denúncia.
4: O chefe do Departamento de Relações Públicas no Comando Provincial da Polícia da República de Moçambique, em Inhambane, na Arcebada, o lançamento amanhã da segunda fase da campanha de entrega voluntária de armas de fogo, incluindo as de fabrico, o caseiro. Chauque, está uma manhã fresca na cidade de Inhambane. O céu cinzento esconde o sol, mas a cidade desperta com vigor. Nas ruas, o movimento intensifica-se a cada instante. São trabalhadores e funcionários públicos que partem em busca de sustento diário, estudantes a caminho das escolas e outros cidadãos que se dirigem aos hospitais. Apesar do tempo sóbrio, a rotina ganha vida e o ritmo urbano impõe-se nestas primeiras horas do dia. Muhanyitiko, Warambi Wokwe, Unikela Ajibamo, Lejunganajo, Ambukovayona, Ami Pudongi, Utsaukana Najo, Kasi Ungakumi, Atimhaka, Atinyamban, Efraim Macetela, muito bom dia e votos de uma semana super produtiva.
0: Bom trabalho. O encerramento de algumas unidades sanitárias em Cabo Delgado continua a dificultar o acesso aos cuidados de saúde, sobretudo nas comunidades e zonas afetadas pelo terrorismo. Florinda Fernando.
6: Dados apresentados pelo Diretor Provincial de Saúde indicam que Cabo Delgado possui 149 unidades sanitárias e destas, 26 continuam encerradas. Majid Sabuni afirmou que a situação é mais preocupante nos distritos de Macomia e Meluco, onde a distância até as unidades sanitárias pode ultrapassar 35 quilômetros.
7: Cabo Delgado tem 149 unidades sanitárias, das quais 145 do Sistema Nacional de Saúde. 26 continuam ainda encerradas. O raio teórico, com todas as unidades inclusas, quer dizer, se fôssemos apontar 149, ronda os 13,5 quilômetros. Mas se considerarmos que 26 ainda estão fechadas, o raio teórico chega aos 15 quilômetros. E ainda mais, chega a mais de 35 quilômetros nos distritos de Macomia e Meluco.
6: Entretanto, para reduzir as distâncias e aproximar os cuidados de saúde das populações, Sabuni disse que o SIDOR está a reforçar o subsistema comunitário de saúde através da formação e requalificação dos agentes polivalentes de saúde.
7: Atualmente, a província conta com 1.054 APS ativos. Ainda temos um gap de cerca de 500 APS para alcançarmos a meta. Mas, com vista a reduzir o gap dos 505 APS, a Direção Provincial tem planificado a formação de mais 280 APS, com início ainda em outubro, o que elevará a cobertura efetiva para cerca de 86%, com um total de 1.334 APS.
6: O Diretor Provincial de Saúde em Cabo Delgado, Majid Sabuni, sublinhou ainda que a expansão dos agentes polivalentes de saúde está a ser acompanhada pela construção de postos comunitários e recuperação de algumas unidades sanitárias outrora encerradas devido à insegurança. Na Vangamê de Makono, Utumila Sabuni Aoriu, Pakulota Turipoche, Xiluele, Xaxi Pindu Pindu, Florinda Fernando Mpemba, bom dia.
0: A Secretaria de Estado exige que as obras de reabilitação da estrada Nacional sejam executadas com qualidade desejada. Esta é uma informação que vem de TED com Adriano Bicuano. Bom dia.
8: Bom dia. Segundo Cristina Mafum, as obras em curso devem ser feitas de acordo com o tipo de viaturas que circulam por aquela rodovia ligando Moçambique aos países de Interland. Aquela governante manifestou seu sentimento depois de visitar as obras em curso no troço cidade de Xangara, numa extensão de 95 km. Ainda assim, a governante referiu que as obras estão a decorrer segundo o planificado.
9: Não queremos que, passado um certo período, depois de recebermos essa obra, termos de novo buracos e requerer uma manutenção logo depois de entrar em funcionamento. Então, queremos que se cumpra tudo o que está plasmado no contrato de concessão na empreitada de obras que está acontecendo. Começamos deste lado, tendo em conta que este projeto já vem de Manica, porque o nível de degradação é menos acentuado do que a segunda fase. Nesta, vamos ter mais ou menos 60% de nova intervenção e uma parte pequena de reciclagem.
8: Secretária de Estado de Tete, falando à imprensa, depois de visitar uma parte das obras de reabilitação da Estrada Nacional número 7, que arrancaram neste segundo semestre. Nesta primeira fase, está a ser reabilitado o troço cidade de Tete, Xangara, e a segunda, ligando a cidade de Tete, Zobo, inicia no próximo ano. Omvera, Tieni, Tbilisi, Zikulatula, Moçambique, Pomanverana, Maganizo, Oceana, da cidade de Tete, Adriano Bicuano. Muito bom dia.
0: 19 novos furos de água serão abertos até o final deste ano, numa tentativa de reduzir a crise de abastecimento de água que afeta a cidade de Nampula. Olivia Mateus.
10: Bom dia, dada por Vidigal Jaime, diretor técnico da imprensa de água e saneamento, unidade de Nampula. Vidigal Jaime disse que a abertura de 19 furos enquadra-se no âmbito da iniciativa presidencial Pro Água. Já foi feito por procurements e adjudicada a imprensa para execução das obras. Neste momento, a imprensa fornece 40 mil metros cúbicos de água por dia, contra 120 mil necessários para uma cidade com cerca de 1 milhão de habitantes.
11: O Conselho Municipal trabalhou connosco na identificação das zonas críticas e essas serão as zonas priorizadas pelos 19 furos que vão ser construídos. Neste momento, terminamos os processos de procurement, já foi identificada a empresa que vai desenvolver as obras. Terminou-se também o processo do visto do Tribunal Administrativo, esperando apenas o desembolso de fundos para a execução da obra.
10: Vidigal Jaime disse que a abertura... Dizia que Vidigal Jaime disse que a abertura dos 19 furos de água faz parte de uma medida estratégica para minimizar a crise quando se aguarda por uma solução definitiva que passa por construção de uma nova barragem de captação.
11: O déficit de abastecimento de água é bastante grande e a solução...

11 e 30 minutos. Fique com o resumo dos assuntos de destaque no Jornal da Manhã. O Presidente da República, Daniel Chapo, inicia hoje uma visita de Estado de 3 dias à República do Botswana, convite do homólogo Botswana, Duma Boko. E antes de se deslocar a Botswana, o estadista moçambicano vai dirigir esta manhã, na Matola, província de Maputo, a cerimónia de abertura da 9ª Conferência Nacional Religiosa. Autoridades migratórias

Deve ter a temperatura maggiore.

acesso a este líquido precioso. Bambamba aconselha, no entanto, as populações para apostarem nas caleiras para o armazenamento de água no tempo chuvoso.

0: assim, falando destes modos, por quê? Porque aquele que já tem água, se pagar a sua contribuição, estará a investir naquele irmão que hoje não tem.
1: Administrador do distrito de Buane, Lázaro Mamamba, e a chegada de água para mais de 30 mil pessoas deste ponto da província. Oranzega, Yanamatwini, Gutivigala, Kamavadre, Yakuambanambana, Xanga Covid-19, Nimangwane, Yamukutwane, Elekankari, Wamalanga, Tibonele, Xinene, Fernando Sidumo, Rádio Moçambique, Matola.
2: O distrito de Kurungosa prepara-se para enfrentar os possíveis efeitos do fenómeno El Niño, com prioridade para o setor agrícola, devido ao risco de esgotamento das reservas alimentares antes da próxima colheita, tal como nos conta Felipe Jorge.
3: Assim, as autoridades locais querem ver assegurada a assistência alimentar a milhares de habitantes em vias de serem afetadas pela escassez de chuva. Também será necessário apoio em insumos agrícolas e reforço de assistência técnica a camponeses. O anúncio foi feito pelo administrador do distrito de Kurungosa, Pedro Musseng, o qual fez saber que o primeiro passo é apurar o número das famílias que precisarão de ajuda. Pedro Musseng pediu à população do distrito para unir esforços e enfrentar o fenômeno El Niño.
4: As pessoas poderão passar necessidade de alimentos. Então temos que ter um programa de como assistir em termos de alimentação às pessoas. O segundo cenário é de que vamos ter maior número de imigrantes dos outros distritos e das outras províncias, por saber que o distrito de Kurungosa tem uma situação agroecológica aceitável, tem alimentos, tem tudo. Isso vai dar pressão.
3: O administrador do distrito de Kurungosa, Pedro Musseng, e o plano de contingência do distrito para fazer face ao fenômeno El Niño. 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
2: A transitabilidade continua condicionada no distrito de Mapai devido às enxurradas que afetam as vias de acesso às comunidades daquela região norte de Gaza. Alfredo Muyanga tem mais detalhes.
5: O diretor do Serviço Distrital de Planeamento e Infraestrutura de Mapai, que deu a conhecer a informação, diz que a transitabilidade rodoviária está condicionada a viaturas com tração a quatro rodas e com suspensão alta, mas há, neste momento, um trabalho para a reparação paulatina das vias. Lucas Chuca informou que neste processo de reparação das estradas pós-enxurradas, o destaque vai para as vias que dão acesso às localidades de Hariane e Chidulo, Facitela a Rochane, Okwane e Lekane, que foram intervencionadas com o apoio das comunidades. Chuca fala igualmente da estrada que liga a sede distrital de Mapai ao posto administrativo de Machaíla, que foi a primeira a ser intervencionada devido à sua importância, mas que necessita de uma reabilitação de vulto pela ANEM, dada a magnitude dos danos provocados pela chuva na plataforma e nas pontecas.
6: Essa estrada foi uma das primeiras a sofrer cortes, quando deu as cheias. Ela ficou severamente afetada, muitos cortes, muitos solos lavados na plataforma. De alguma forma, é uma estrada que precisa de ser reconstruída. Praticamente, há de ser trabalhos necessários ser feitos praticamente de zero para que realmente se restabeleça a transitabilidade igual ao que era antes, porque a estrada sofreu bastante. Temos também a via de Mafacitela, a Maoxante, foi intervencionada por estas atividades. E temos também uma outra muito crítica, que por muito tempo ficou intransitável, que é a via que liga a sede da localidade de Ariane com as comunidades de Okwane e Xecan. Portanto, essas foram intervencionadas com apoio da população e neste momento pode-se transitar com essas condições que nós nos referíamos.
5: Diretor do Serviço Distrital de Planeamento e Infraestrutura de Mapai e a situação atual da transitabilidade rodoviária naquela região do norte da província de Gaza, depois dos danos provocados pelas chuvas deste ano na província. Muinxet, Jala, Mijalo, Yosixela, Kamumu, Kuva, Ungashaniseki, Indlala, Kashi, Ala, Lishishinga, Tsukashi, Oneka, Kalembenga, Kalona, Hikolaka, Elni.
2: O Serviço Nacional de Salvação Pública intensifica campanhas de sensibilização contra incêndios e queimadas descontroladas face ao aumento de temperaturas na província. Alex Felipe.
7: O comandante do Serviço reais aos distritos para reforçar as brigadas de sensibilização. Manuel Comaio garantiu que estão em prontidão para atender também qualquer naufrágio.
8: Temos uma equipe que está nesse momento no distrito de Ilha, a outra equipe está em Molevala, sem deixar de lado o comando distrital de Alto Moló. São equipes essas que juntam-se a outras entidades no sentido de fazer campanhas e palestras de sensibilização para que evite as queimadas descontroladas. Quanto a recursos humanos, nós temos os recursos que nós temos e são esses que nós garantimos que podemos trabalhar com elas. Os meios também são esses que sempre usamos para outras atividades. Acreditamos que, em função daquilo que é a disponibilidade do CESAP, será possível minimizar o impacto das queimadas descontroladas.
7: Manuel Comaio, comandante do Serviço Provincial de Salvação Pública na Zambésia. Albonuá, Inamata, Iuí Moçambique, Onue. De Quilmane, Alex Felipe.
2: O Centro de Mediação e Arbitragem Laboral de Manica intensifica as ações de prevenção e combate aos conflitos nos locais de trabalho. Jornalista Vitor Ambirei.
9: Para o efeito, equipas e técnicos daquela instituição realizam palestras nas diversas empresas desta província como forma de garantir o cumprimento da lei de trabalho. O diretor do Centro de Mediação e Arbitragem Laboral de Manica, Engels Luraga, explicou que o trabalho visa consciencializar os trabalhadores e as entidades empregadoras sobre a necessidade de recorrer à instituição em casos de conflitos laborais. Luraga disse que atualmente a situação laboral de Manica é calma, visto que muitos trabalhadores já têm consciência sobre a necessidade de recorrer ao Centro de Mediação e Arbitragem Laboral para a resolução pacífica dos seus conflitos.
10: Para além de nós sentarmos na sala de mediação para poder mediar os conflitos, o Centro de Mediação faz o trabalho de prevenção. E o trabalho de prevenção faz-se através de palestras junto das entidades empregadoras para poder ver se consegue se difundir o que é a legislação do trabalho, ajudar na interpretação do que são as necessidades de observar aquilo que são os compromissos que as partes assumiram.
9: De janeiro a agosto do ano em curso, o Centro de Mediação e Arbitragem Laboral de Manica registrou 250 casos de conflitos laborais envolvendo 290 trabalhadores. Muterere, Ngatigeze, Moko, Nembrano, Sipongua, Tzosi, Kuidrago, Zivira, Kujivira, Jagacena, Siena. Dishmoyu, Vitor Amirai.
2: O ambientalista Carlos Serra lamenta um incidente ocorrido sexta-feira no prédio de Macaneta, distrito de Marraquém, província de Maputo, que culminou com a morte de duas pessoas e defende maior divulgação sobre a necessidade de conservação do meio ambiente. Fernando Sidon.
11: Serra apoia a sensibilização junto às comunidades para evitar casos similares no futuro.
12: Mais sensibilização a partir do bairro, mais sensibilização a partir da escola, mais sensibilização, neste caso, educação ambiental a partir das comunidades, dos órgãos de comunicação social, etc. Eu queria sublinhar a importância também de nós pensarmos em termos de gestão de risco de desastres. E um fim de semana quente numa praia muito pressionada, ao alcance, portanto, de uma via, é assunto de gestão de risco de desastres. Portanto, nós temos que nos organizar para tal. As autoridades têm que se planificar, têm que, portanto, trabalhar na base de um plano de gestão e antecipar-se a qualquer evento extremo como o que aconteceu. Eu creio que depois disto nós estaremos melhor organizados.
11: Ambientalista Carlos Serra e o incidente ocorrido esta sexta-feira na praia de Macaneta, distrito de Maragüena, província de Maputo, onde duas pessoas perderam a vida. Sobre o caso, o presidente do Conselho Municipal de Marraquene, Chafé Cidade, promete o endurecimento de medidas de precaução, visando a proteção dos cidadãos que acorrem àquele ponto turístico. Fernando Sidumo, Rádio Moçambique.

0: Xeixai, com a moderação do jornalista Horácio Dengo. O amigo ouvinte poderá participar pelos números 21-31-77-77 e 82-34-77 e também pela nossa página do Facebook Jornal da Manhã R. Jornal da Manhã da Rádio Moçambique, no seu setor, dissemos nos destaques que o Presidente da República vai orientar esta manhã a cerimónia de abertura da 9ª Conferência Nacional Religiosa, uma cerimónia que reúne representantes de diferentes confissões religiosas e outros intervenientes sobre o lema celebrar a diversidade religiosa, promovendo os laços da fraternidade entre os moçambicanos. E temos em linha a Diretora Nacional Adjunta dos Assuntos Religiosos, Josina Maci. Bom dia, está em direto para o Jornal da Manhã da Rádio Moçambique. E fale-nos dos objetivos desta conferência.
1: Bom dia.
0: Sim, bom dia. Bom dia. Sim. Qual é o objetivo desta conferência?
1: Bom dia. Olha, sobre o lema que já anunciou, que é celebrar a diversidade religiosa, promover os laços da fraternidade entre os moçambicanos, decorre hoje, 28 de setembro de 2026, no Platina Hotel, a 9ª Conferência Nacional Religiosa. Esta conferência junta várias entidades, dentre elas entidades religiosas, entidades governamentais, sociedade civil, sociedade acadêmica, comunidade acadêmica, onde todos vão se juntar com vista a debater e dialogar vários assuntos, vários temas ligados à religião e ligados a outros tipos de matérias, com vista a consolidar laços de irmandade entre os moçambicanos através do reconhecimento da celebração ativa do pluralismo religioso. Como sabemos, a paz não é uma estrutura acabada, mas é uma construção constante através do empenho de toda a sociedade. É desta forma que hoje vão se juntar esses grupos que já nos referimos, os acadêmicos, os religiosos, os políticos, a sociedade civil, com vista a dialogar, com vista a debater matérias ligadas à fraternidade e à paz.
0: E como é que as diferentes confissões religiosas podem transformar o lema celebrar a diversidade religiosa, promovendo os laços da fraternidade entre os moçambicanos em ações concretas nas comunidades?
1: Na questão vertente do lema escolhido, várias ações foram levadas a cabo ao nível das províncias, não é? Para marcar, para registrar esta semana, não é? Com esta quinzena que nos leva ao 4 de outubro, que é o dia da paz. Portanto, as confissões religiosas
0: Nacional

0: Moçambique ficou com a segunda posição do torneio da COSAFA, categoria de sub-20, prova que decorreu nos municípios de Matola e Maputo, concretamente no complexo da Black Bulls e no Estádio Nacional do Zimpeto. Os Amajitas, nome de guerra da seleção sul-africana de sub-20, venceram os Mambinhas ontem na final por 2-1. Martim Começar ainda fez um empate, mas acabou sendo Steven Mendes a decidir a partida de penalti. O jornalista Dalma Timbe tem mais detalhes.
1: É o 11º título dos Amajita, um a menos que a Zâmbia com 12. O Zimbábue tem 6. Os Mambinhas iam em busca do segundo título depois da conquista de 2020 com Dário Monteiro. Apesar da derrota, Moçambique apura-se à Copa Africana de Nações de Sub-20, torneio agendado para o próximo ano no Ghana. A África do Sul é justa campeã, reconhece o selecionador nacional Luís Guerreiro.
2: Foi um jogo intenso, um jogo com duas boas seleções, em que qualquer uma delas podia ganhar. Qual é o futuro dessa seleção? Esses jovens são muito bons, precisam de mais rodagem, claro, mas qual é o futuro para eles?
3: Portanto, o futuro deles é agora continuarem a trabalhar nos clubes, até que realmente o COSAFA, o CAN 2027 se realize, para que nós possamos novamente juntar estes atletas para fazer uma boa seleção.
1: Os jovens craques tudo fizeram para vencer a taça. Há que levantar a cabeça, pois vem aí a CAN, dizem Xarif e Diego Pelé.
4: Temos tudo de nós dentro do campo. Não foi o resultado que queríamos, mas só Deus sabe porque foi assim. Agora, o mais importante era qualificar para o CAN, mas também, claro, queremos ganhar a final, mas não deu. Cabeça erguida e foco no CAN 2027.
5: Xarif Carlos, vou tentar ouvir o Diego Pelembe, ele que esteve em grande nível neste torneio.
6: Opa, tentamos. Nós tentamos, fomos para a baliza muitas vezes, o mérito do guarda-redes deles, trabalhou muito hoje. Não foi um jogo fácil, diremos isso, também o resultado não foi a favor nosso, mas para eles também não foi nada fácil. Eles criamos pressão, muito perigo, muitas vezes. E foi isso, deu nisso, tentamos. Daqui a pouco voltamos à seleção, sub-17, alguns daqui. E próximo ano já olhamos para isso do canto. É só levantar a cabeça, ninguém morreu, continuar a trabalhar.
1: Moçambique é vice-campeão da Taça COSAFA. África do Sul já vai em 11 títulos, 3 dos quais consecutivos. A Zâmbia bateu a Namíbia por 3-0 e é medalha de bronze. O sul-africano Steven Mendes é bota de ouro ao anotar 6 golos com 5 tentos. O moçambicano Alírio Cunha fica com a bota de prata. No total foram marcados neste torneio 73 golos, 14 por Moçambique e 13 pelo campeão. O sul-africano Takalani Masamba é o melhor guarda-redes, sofreu apenas 3 golos. Alírio Cunha é o melhor jogador do torneio, avançado da Black Bull, quer jogar nos Big Fives da Europa.
7: Sinto-me tão lisonjeado pelo prêmio. O meu objetivo era poder ganhar a taça, deixar a taça aqui em casa para dar a alegria ao nosso povo moçambicano. Mas infelizmente não conseguimos e não vamos baixar a cabeça porque temos o Cane pela frente.
5: Joga na Black Bulls, qual é o seu maior sonho?
7: Jogar nas maiores ligas, nas principais maiores ligas do mundo.
5: Utiliza a camisola 7, em quem se inspira?
7: Elias Pelé. Na verdade, não tive a chance de conversar, mas gostaria muito de ter conversado com ele. Mas recebi uma mensagem do Mexer e pedi a ele que deixasse uma mensagem por mim, que eu amo muito a ele e sonho em seguir passos dele.
1: Alírio Cunha impressiona, é eleito o melhor jogador da edição deste ano da Taça COSAFA. Para além de distribuir várias assistências, o atacante da Black Bull marcou 5 golos, ficando a apenas um de Steven Mendes, bota de ouro. Moçambique foi chamado à última hora a acolher o torneio e fê-lo com brilho. O ministro da Juventude e Desporto, Kaifadir Manas, regozija-se.
8: Há pouco tempo, o pessoal da COSAFA estava a pedir para que Moçambique abrisse mais as portas para trazerem mais competições. Viram que o povo moçambicano é um povo hospitaleiro e criou um ambiente de uma festa muito grande. Esta não foi perder. Os nossos Mambinhas deram até onde puderam dar, levaram Moçambique ao CAN. São os segundos classificados, demonstraram que sim, Moçambique tem pés. Moçambique é um país que o desporto está lá. E o que nós temos que dizer, vamos continuar a carinhar esses nossos Mambinhas.
0: cidade de Nampula, reina a esperança na vitória, Calixto Pedro.
9: Os adeptos defendem ainda que os Mambas devem entrar em campo com um espírito puramente ganhador e somar os 3 pontos na tabela classificativa.
10: Constantino Henriques, não tenho margem de dúvida de que vamos fazer um bom jogo, um jogo que poderá nos trazer um resultado positivo.
11: Jorge João Martinho, se nós jogarmos o ataque, vamos ter uma boa prestação. Agora, não podemos jogar a defender porque não podemos situarmos na defensiva. Temos que ir ao ataque, que é para poder salvaguardar o resultado. Um empate seria muito útil para nós, né?
12: Manahum Abacar, então todos os moçambicanos estamos confiando com a nossa seleção. Jogando fora, jogando dentro, é a mesma coisa. E vamos fazer um bom jogo e vamos ganhar.
9: É Remo Desporto, Calixto Pedro, Nampula.
0: Na província de Tete, os adeptos também apontam para a vitória frente ao Sudão.
13: A possível vitória sobre os sudaneses e caso o Senegal não vença a Etiópia, Moçambique pode atingir o topo e aí passaríamos a somar 4 pontos. Essas, para já, são as contas que por aqui estão sendo feitas pelos adeptos de futebol Axone Branco, Alcide Domingos e Manuel Joaquim.
14: Devemos ganhar. Isso vai recuperar a fé dos moçambicanos para alguns Mambas.
15: Então acredita que vamos ganhar o Sudão?
14: Tenho fé.
16: Tudo é possível. Temos que ganhar o Sudão. Tudo é possível. Não resta dúvida. Vamos ganhar. Temos que entrar forte, concentração também, estar no lugar.
17: Temos que entrar forte, concentrado e vamos ganhar.
13: A seleção sudanesa pode ser derrotada no jogo desta terça-feira diante do Moçambique. Tal como afirmaram os nossos entrevistados, Axone Branco, Alcides Domingo e Manuel Joaquim. O jogo conta para a jornada 2 do Grupo J, para as qualificações para a Canoa Borja 2027 em futebol, no mesmo dia em que o Senegal joga com a Etiópia. Com 3 pontos, a seleção sudanesa comanda o grupo, seguida das seleções de Senegal e Moçambique, na segunda e terceira posições, com 1 ponto cada. E a Etiópia, e sem nenhum ponto, é a última classificada do grupo. Arruia-me desporto, Sinal DT, Manuel Cardoso.
0: A segunda jornada de apuramento à CAN 2027, Pamódia, começa a ser jogada hoje com a seguinte ordem de encontros: Guiné Equatorial, Serra Leoa, Zimbábue, República Democrática do Congo, República Centro-Africana, Burkina Faso e Botswana, Tunísia. Foi desportivo. Saudações.
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20: 7 horas no país. Volta a Vitor África para a apresentação das notícias.
21: O presidente da República, Daniel Chapo, inicia hoje uma visita de Estado de 3 dias à República do Botswana, onde, entre outros pontos de agenda, deverá participar na qualidade de convidado de honra nas celebrações do 60º aniversário da independência do país. Reporta o enviado da Rádio Moçambique, Gaboroni, Nelson Mwando.
22: A deslocação de Daniel Chapo acontece quase 1 ano e meio depois de o estadista de Suana do Maboko ter efetuado uma visita de 3 dias a Moçambique. Na altura, os dois chefes de Estado visitaram o porto de Nacala e discutiram corredores logísticos regionais, entre eles a reabilitação da linha do Limpopo, que liga Moçambique, Zimbábue e Botswana, e a viabilização do futuro porto de Tete-Tshobanyane, um projeto tripartido cujo acordo foi assinado em 2024 em Maputo. O Botswana está também interessado no aumento da capacidade de armazenamento de combustíveis no porto de Maputo para garantir a sua segurança energética, facto que poderá assegurar mais receitas para Moçambique. A independência económica e a transformação local de recursos naturais são 2 pontos fortemente defendidos pelos dois estadistas e prevê-se que, nesta deslocação ao Botswana, o presidente Chapo procure buscar e partilhar os passos já dados rumo à concretização destes objetivos. Nelson Mwando, Rádio Moçambique, Gaborone.
21: E acompanham o chefe de Estado nesta deslocação, a primeira-dama, Guetta Chapo, membros do governo, deputados da Assembleia da República, entre outros. E antes da deslocação ao Botswana, o chefe de Estado preside
2: intensificada em relação à fiscalização. Também intensificamos ações de parceria migração-comunidade. Nós apelamos aos cidadãos a denunciar a entrada de cidadãos irregulares no território nacional. A população está sensibilizada no sentido de controlar os cidadãos que entram no território nacional sem a devida comunicação.
21: A província do Niassa possui uma linha fronteiriça de cerca de 1.100 quilômetros com as vizinhas repúblicas Unidas da Tanzânia e do Malawi. E na província de Cabo Delgado, o encerramento de algumas unidades sanitárias continua a colocar desafios de acesso aos cuidados de saúde, sobretudo nas comunidades rurais e nas zonas afetadas pelo terrorismo. Jornalista Florinda Fernando.
3: Dados apresentados pelo Diretor Provincial de Saúde indicam que Cabo Delgado possui 149 unidades sanitárias e destas, 26 continuam encerradas. Majid Sabuni afirmou que a situação é mais preocupante nos distritos de Macomia e Meluco, onde a distância até as unidades sanitárias pode ultrapassar 35 quilômetros. E aproximar os cuidados de saúde das populações, Sabuni disse que o SIDOR está a reforçar o subsistema comunitário de saúde através da formação e requalificação dos agentes polivalentes de saúde. Florinda Fernando Mpemba, bom dia.
21: Muito bom dia, Florinda Fernando. O ambientalista Carlos Serra defende a adoção de estratégias melhoradas de gestão das praias nacionais, de modo a evitar a ocorrência de atos que coloquem em causa a vida e a segurança dos utentes. Carlos Serra reagiu assim face ao incidente ocorrido na sexta-feira finda na Praia da Macaneta, distrito de Marraquene, província de Maputo, que culminou com a morte de duas pessoas.
19: Um fim de semana quente numa praia muito pressionada, ao alcance, portanto, de uma via, é assunto de gestão de risco de desastres. Portanto, nós temos que nos organizar para tal. As autoridades têm que se planificar, têm que, portanto, trabalhar na base de um plano de gestão e antecipar-se a qualquer evento extremo como o que aconteceu. Eu creio que depois disto nós estaremos melhor organizados.
21: Ambientalista Carlos Serra e a necessidade de melhorar-se a gestão das praias nacionais.

0: chefe do Departamento Provincial de Pecuária da Direção Provincial da Agricultura e Pescas aqui de Antro-Ração, falando aqui das vicissitudes em relação ao Dia Mundial de Luta contra a Raiva que se comemora hoje, 28 de setembro. Nelson Tatanha, a partir de Escola Básica do Parque Popular, local onde vão acontecer as cerimônias centrais ao nível da província de Nampula do Dia de Luta contra a Raiva. Bom dia.
1: Bom dia. 7 horas e 13 minutos. O Ministério da Administração Estatal e Função Pública realiza hoje em Macaneta, distrito de Marraquena, sexta sessão ordinária do Conselho Nacional de Coordenação. E para falarmos de forma breve sobre este encontro, temos em linha a Diretora Nacional da Administração Local, Cândida Moiano. Bom dia, está em direto para o Jornal da Manhã da Rádio Moçambique. Que decisões poderão sair deste encontro?
2: Bom dia. O encontro que hoje realizamos é um mecanismo de coordenação que junta atores relevantes do processo de centralização e temos como temas a socialização do relatório da Comissão Interministerial de Reflexão sobre o modelo de cooperação descentralizada. Vai também em curso de elaboração da revisão das leis que foram recentemente aprovadas, como revisão do pacote de descentralização. Espera-se também discutir nesta sessão as questões relacionadas com a sustentabilidade financeira dos órgãos descentralizados e também as questões relacionadas com o subsistema comunitário de saúde. Pelos temas que serão discutidos, um dos grandes resultados que esperamos obter é aquilo que é o sentimento dos atores que são membros deste órgão sobre os regulamentos que vão operacionar as novas leis, uma vez que devem ser aprovados e a lei deve entrar em vigor 30 dias após a sua aprovação. Estas leis foram publicadas a 30 de junho, de modo que em início do mês de outubro já deve entrar em vigor.
1: Muito obrigado, Diretora Nacional da Administração Local, Cândida Moiano. As breves notas sobre a sexta sessão ordinária do Conselho Nacional de Coordenação a ter lugar hoje em Macaneta, distrito de Marraquena, província de Maputo. E quando são 7 horas e 16 minutos, vamos à Tanzânia, de onde chegam informações, dando conta que Moçambique poderá ter um novo quadro legislativo até abril do próximo ano. Isto no âmbito do diálogo nacional, inclusive, Monteiro Bonifácio.
3: Até abril do próximo ano, Moçambique vai se guiar por um novo quadro legislativo, desde a Constituição da República às demais outras leis, como resultado do diálogo nacional inclusivo em curso. O vice-presidente da Comissão Técnica do Diálogo Nacional Inclusivo, Alberto Ferreira, que confirmou o fato, apontou para além dos assuntos constitucionais e eleitorais, os assuntos fiscais e econômicos, bem como a administração pública e despartidarização, como áreas cujo quadro legislativo está a merecer atenção no diálogo nacional inclusivo. Segundo Alberto Ferreira, os recursos naturais, os assuntos de justiça, defesa e segurança, reconciliação e unidade nacional, a descentralização e desconcentração são as outras áreas em voga.
4: A partir de abril, Moçambique vai conhecer mudança. Nós já submetemos uma proposta de lei que vai para a Assembleia da República. Depois de abril, vamos colocar todas as outras propostas que estão em manga hoje, neste momento, estão a serem reajustadas, reorientadas, reorganizadas para, em forma de proposta de lei, possam ir diretamente para o Presidente da República, com os seus signatários, eles, naturalmente, possam, em definitivo, submeter para a Assembleia da República e em forma de lei e obrigatoriedade para todo o povo moçambicano possa cumprir.
3: Alberto Ferreira diz que com o diálogo nacional inclusivo, Moçambique experimenta uma democracia direta. De Dar Islam, Monteiro Bonifácio.
1: O presidente sul-africano Cyril Ramaphosa ordenou às forças de segurança que trabalhem sem interrupções para travar a criminalidade no país. A reação surge após a morte de 28 pessoas em dois ataques distintos este fim de semana nas províncias de Gauteng e Cabo Ocidental. Eduardo Figurão.
5: A surge após a morte de 27 pessoas em dois ataques distintos este fim de semana nas províncias de Gauteng e do Cabo Ocidental. Ramaphosa condenou o avanço do crime violento na África do Sul e garantiu o uso de todos os recursos disponíveis para combater o flagelo. Na noite de sábado, por exemplo, na província de Gauteng, 17 pessoas foram assassinadas. O chefe de Estado sul-africano confirmou que a polícia já está a recorrer à tecnologia para identificar os suspeitos. A violência e a criminalidade continuam a lastrar no nosso país. As 17 pessoas que foram mortas estavam num bar quando 8 indivíduos chegaram e começaram a disparar. No Cabo Ocidental, ocorreu uma ação semelhante, onde morreram 10 pessoas. É este nível de criminalidade que temos de reduzir. As nossas forças de segurança vão continuar a utilizar todos os recursos disponíveis. Isto não pode continuar assim. A instrução clara que dei é que temos de reduzir os níveis de criminalidade e de violência. Felizmente, a tecnologia foi utilizada para recolher imagens dos suspeitos. Isto será uma grande ajuda para a polícia conseguir seguir o rastro destas pessoas. Mas não basta. Precisamos de reduzir ao máximo a criminalidade em todo o país. Enquanto a polícia segue o encalço dos suspeitos, a investigação prossegue para apurar os motivos destes crimes bárbaros. Rádio Moçambique, Eduardo Figurão, Joanesburgo.
1: Bispos católicos.

nacional, capaz de girar 1 mil milhões de dólares, o correspondente a mais de 63 milhões de meticais por ano, e elevar a sua contribuição para entre 7 e 8% do produto interno bruto até 2029. A aposta passa pelo aproveitamento das potencialidades turísticas do país, melhoria das infraestruturas, promoção do investimento e criação de condições para atrair mais turistas nacionais e estrangeiros. A estratégia parte do reconhecimento de que, apesar do elevado potencial turístico do país, o setor gera atualmente apenas entre 230 e 250 milhões de dólares em receitas, valor considerado insuficiente pelo secretário de Estado para o Turismo, Fredson Bacar. As exportações de castanha de caju bruta renderam cerca de 5.283 milhões de meticais no primeiro semestre deste ano, mantendo-se como o principal produto agrícola de exportação do país, apesar de uma quebra de 11,7% face ao mesmo período do ano 2025. No término do noticiário económico, vamos espreitar as taxas de referência cambial. Começamos com o rand, que a compra custa 3 meticais e 86 centavos e vendido a 3 meticais e 94 centavos. O dólar pode ser adquirido a 63 meticais e 27 centavos e vendido a 64 meticais e 54 centavos. Já a compra do euro custa 71 meticais e 97 centavos.

0: saudação extensiva aos tomados ouvintes. Trata-se da primeira edição do Festival de Cerveja que Inhambane acolheu. Na hora de balanço, o governador de Inhambane, Francisco Pagula, disse que o evento serviu de montra para a promoção da cultura e turismo na província. Reporta Armindo Massing.
1: Francisco Pagula disse que, além dos ganhos para os grandes investidores na área do turismo, os festivais constituem momento para a geração de renda para as famílias.
2: Vamos querer transformar isto numa marca da província, onde quando chega o mês de setembro, todo mundo sabe que no Tofo há festival da cerveja. O que nos alegra é ver rendas que foram geradas através desse festival.
1: Um mega espetáculo musical que foi até ao Rear do Sol deste domingo fez vibrar o público de Inhambane com a passagem pelo palco dos artistas nacionais e estrangeiros. Depois de atuar, Roberto Gitsonzo dos Guaranis disse ter revivido momentos inesquecíveis com o público de Inhambane.
3: É uma alegria muito grande voltar aqui ao Tofo, estar com gente da terra e cantar para as pessoas aqui de Inhambane.
1: Juliana de Souza, a dona do Giga da Gada, louvou a iniciativa do governo.
4: A produção também andou em paralelo com aquilo que são os nossos anseios e o que realmente merecemos. Um palco de uma boa qualidade de som, um camarim destes, tudo.
0: Na província da Zambésia, decorrem a bom ritmo os preparativos do Festival da Cultura dos Professores, reporta Alex Felipe.
5: O evento promovido pela Organização Nacional dos Professores vai colocar no mesmo palco diferentes manifestações culturais representativas das regiões de proveniência dos participantes. O secretário provincial da Organização Nacional dos Professores, Carlos Hoffmann, explica que

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0: chefes de Estado visitaram o porto de Nacala e discutiram corredores logísticos regionais, entre eles a reabilitação da linha do Limpopo, que liga Moçambique, Zimbábue e Botsuana, e a viabilização do futuro porto de Tetlobanini, um projeto tripartido cujo acordo foi assinado em 2024 em Maputo. O Botsuana está também interessado no aumento da capacidade de armazenamento de combustíveis no porto de Maputo para garantir a sua segurança energética, facto que poderá assegurar mais receitas para Moçambique. A independência económica e a transformação local de recursos naturais são dois pontos fortemente defendidos pelos dois estadistas e prevê-se que nesta deslocação ao Botsuana, o presidente Chapo procure buscar e partilhar os passos já dados rumo à concretização destes objetivos. Nelson Muando, Rádio Moçambique, Gaborone.
1: E acompanha o chefe de Estado nesta deslocação à primeira dama Guetta Chapo, membros do governo, deputados da Assembleia da República, entre outros. E antes da deslocação ao Botsuana, o chefe de Estado preside esta manhã na Matola, província de Maputo, a cerimónia de abertura da 9ª Conferência Nacional Religiosa. A cerimónia reúne representantes de diferentes confissões religiosas e outros intervenientes sob o lema celebrar a diversidade religiosa, promovendo os laços de fraternidade entre os moçambicanos. O encontro vai centrar-se no diálogo entre as diferentes comunidades religiosas, com vista ao reforço da coesão social, do respeito mútuo e da convivência pacífica entre os moçambicanos, refere um comunicado da Presidência. E um outro comunicado da Presidência da República, recebido esta manhã, refere que a Primeira-Dama, antes de juntar-se ao chefe de Estado na deslocação ao Botsuana, visita por volta das 9 horas o Infantário 1º de Maio, na cidade de Maputo, na sequência do incêndio ocorrido no último sábado, que destruiu grande parte do edifício. A esposa do chefe de Estado deverá igualmente deslocar-se ao local onde se encontram temporariamente acomodadas as crianças do infantário na cidade da Matola para acompanhar as condições de acolhimento e seu bem-estar. Guetta Chapo apela aos cidadãos de boa vontade para que se juntem aos esforços de apoio às crianças do infantário 1º de Maio, contribuindo para a reabilitação da instituição e para a disponibilização de mantimentos ou outros bens necessários às crianças. As autoridades migratórias no Niassa estão a reforçar as operações na linha de fronteira desta província com a Tanzânia e Malawi, visando bloquear possíveis rotas de infiltrados que se juntam aos grupos terroristas que protagonizam ataques nos distritos de Marupa e Mekula. A ação, que serve igualmente para identificar estrangeiros em situação ilegal na província, já resultou até o momento no repatriamento de 68 indivíduos aos países de origem, segundo o porta-voz da Direção Provincial de Migração no Niassa, Almeida Metenge.
2: Fazemos o trabalho de fiscalização em quase todos os pontos da província e reduziu tanto a questão de imigração ilegal por força do trabalho que temos intensificado em relação à fiscalização. Também intensificamos ações de parceria migração-comunidade. Nós apelamos aos cidadãos a denunciar a entrada de cidadãos irregulares no território nacional. A população está sensibilizada no sentido de controlar os cidadãos que entram no território nacional sem a devida comunicação.
1: A província do Niassa possui uma linha fronteiriça de cerca de 1.100 quilômetros com as vizinhas Repúblicas Unidas da Tanzânia e do Malawi. E na província de Cabo Delgado, o encerramento de algumas unidades sanitárias continua a colocar desafios de acesso aos cuidados de saúde, sobretudo nas comunidades rurais e nas zonas afetadas pelo terrorismo. Jornalista Florinda Fernando.
3: Dados apresentados pelo Diretor Provincial de Saúde indicam que Cabo Delgado possui 149 unidades sanitárias e destas, 26 continuam encerradas. Majid Sabuni afirmou que a situação é mais preocupante nos distritos de Macomia e Meluco, onde a distância até as unidades sanitárias pode ultrapassar 35 quilômetros.
4: Cabo Delgado tem 149 unidades sanitárias, das quais 145 do Sistema Nacional de Saúde. 26 continuam ainda encerradas.
3: Para reduzir as distâncias e aproximar os cuidados de saúde das populações, Sabuni disse que o SIDOR está a reforçar o subsistema comunitário de saúde através da formação e requalificação dos agentes.

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2: Senhores membros do Conselho Consultivo da Presidência da República, senhores estado de género, ou género e ação social. Senhor secretário de Estado na província de Maputo, senhor governador da província de Maputo, senhor presidente da Assembleia Provincial, primeiro secretário do Comitê Provincial, senhor administrador do distrito da Matola, senhor presidente do Conselho Municipal da Matola, senhor diretor nacional para os assuntos religiosos, senhor presidente da Comissão Nacional de Direitos Humanos, reveríssimos líderes e caríssimos representantes de confissões religiosas, caros líderes religiosos aqui presentes, caros membros do Conselho Cristão, caros membros do Conselho Islâmico, senhores membros dos Conselhos de Representação do Estado e do Executivo Provincial, caros palestrantes, moderadores, caros representantes dos parceiros de cooperação, em especial o IMD, caros representantes de organizações da sociedade civil, caros parceiros de cooperação aqui presentes, distintos convidados, caros amigos da comunicação social, minhas senhoras e meus senhores, é com sentimento de esperança e fraternidade que me junto a vós nesta nona Conferência Nacional Religiosa, um espaço privilegiado de encontro entre moçambicanos de diferentes confissões e convicções religiosas, credos e tradições, mas unidos por uma mesma pátria e mesma causa, e por um mesmo destino comum, que é de alcançar o bem-estar para o povo moçambicano. Saúdo de modo especial a todos os líderes e representantes de confissões religiosas que vieram, como disse aqui o nosso ministro, dos diferentes pontos do nosso país para participar neste evento de reflexão nacional, onde o Estado moçambicano e a religião se unem para o mesmo propósito: criar uma sociedade moralmente íntegra. Este que é o ponto principal. A vossa presença neste local confirma que Moçambique consciência de que eu vim do outro, estou a viver do outro, e no último dia o meu corpo vai ser levado pelo outro. Tão simples quanto isso. Viver é simples, nós é que complicamos. Por isso, gostaria de dizer que é com base nesta nossa convicção que reafirmamos aqui perante vós que os valores que orientam a vida da nossa comunidade religiosa têm um lugar importante na nossa compreensão de responsabilidade de governar e também de líderes religiosos. Como é de conhecimento de todos, a nossa Constituição da República, a nossa Lei Mãe, consagra Moçambique como Estado laico, no qual as confissões religiosas são livres na sua organização e no exercício das suas funções e de culto. Este é um ponto também extremamente importante que eu gostaria que os líderes religiosos pudessem aprofundar. O que é um Estado laico? O conceito de laicidade de Estado. Porque às vezes há uma compreensão deturpada sobre este conceito. É um conceito muito simples. Laicidade só significa que o Estado não adota uma religião específica como religião do Estado, mas deixa que os cidadãos sejam livres de escolher a sua religião. E o Estado respeita todas as religiões. Só isso, só. Agora, às vezes, há uma compreensão de que aquele que é do Estado é descrente. Já não pode crer em Deus, já não pode crer em Alá, já não pode crer em Jeová, já não pode, porque o Estado é laico. O conceito não é esse. Por isso, eu sempre que puder, hei de vos dizer, Alá vos abençoe, Deus vos abençoe, porque eu creio. Em Deus, creio em Allah. Sou crente. Porque às vezes há uma percepção errada de que você basta ser do Estado. Então, como o Estado é laico, não é? A partir daí, aquele que é do Estado, então já não é crente, ou deixa de ser crente. Não é este o conceito de laicidade do Estado. Então, nós temos que aprofundar também este conceito e explicarmos melhor às pessoas para poderem ter melhor compreensão. Por isso, esta separação constitui um princípio fundamental do nosso Estado e deve ser permanentemente respeitada e preservada. No entanto, separação não significa indiferença. Como eu disse aqui, laicidade não significa hostilidade à religião. E autonomia não significa que o Estado e as confissões religiosas não possam convergir na defesa da dignidade humana e na construção do bem-estar comum do povo moçambicano. Pelo contrário, temos que trabalhar juntos, unidos, coesos, porque no fundo, somos todos pastores. Estamos a trabalhar para a mesma manada, que é o povo moçambicano. Por isso, temos que ter esta consciência, pois, se por um lado o Estado tem as suas instituições e responsabilidades, por outro lado, as confissões religiosas têm a sua missão própria de orientação, de solidariedade e de serviço às comunidades, e sobretudo da educação espiritual. E ambos têm um compromisso comum, tanto o Estado como a religião, que é de servir, como eu disse aqui, com abnegação, o povo moçambicano. É assim que neste espaço de convergência devemos todos nós construir uma parceria estratégica assente no diálogo. Por isso estamos a promover o diálogo nacional inclusivo, porque achamos que o diálogo é o único caminho e certo para consolidarmos a paz, a reconciliação e a estabilidade social, econômica e política do nosso país, no respeito mútuo e na cooperação, em benefício da nação moçambicana e do povo moçambicano. Por isso, caros líderes religiosos, há problemas que podemos resolver com base nas leis, que podemos prevenir e combater através da polícia, julgar a partir dos tribunais e dirimir a partir de demais instituições do Estado. Há ainda desafios no nosso povo e que são possíveis de resolver construindo mais escolas, hospitais, estradas, sistema de abastecimento de água, saneamento e infraestruturas económicas. Mas a melhor forma de resolver qualquer problema na sociedade é prevenir. E a melhor forma de prevenir e levar pessoas para a cadeia, de ter pessoas mais doentes, é a religião. Quanto mais as pessoas terem consciência moral, quanto mais as pessoas terem valores morais, quanto mais as pessoas terem princípios éticos, morais e religiosos, menos pessoas teríamos nas cadeias, iríamos gastar menos dinheiro para construir cadeias, menos pessoas teríamos nos hospitais, íamos gastar menos dinheiro para construir hospitais, porque teríamos pessoas mais saudáveis, teríamos pessoas menos criminosas e teríamos menos pessoas a irem para os tribunais para serem julgados e outras formas de evitar. Por isso, existem outros problemas cuja solução exige algo mais profundo, que é transformar plenamente a consciência humana. Daí a importância desta grande conferência. A nossa missão tem que ser transformar a consciência humana. Se nós conseguirmos ter pessoas com valores éticos, valores morais, menos pessoas vamos ter nos hospitais, menos pessoas vamos ter nas cadeias, menos pessoas vamos ter nos tribunais, porque isto é extremamente importante. Por isso, podemos, como Estado, aprovar leis contra a corrupção. Mas para mim a corrupção não é uma questão de leis, não é uma questão de condenar pessoas, não é uma questão de aprovar só leis mais severas. Isso podemos continuar a fazer. Mas a corrupção é uma questão de ética. A corrupção é uma questão de falta de valores éticos, valores morais e valores de integridade. Se alguém é íntegro, se alguém tem valores éticos e valores morais, ele automaticamente vai ser alérgico à corrupção. Porque a sua consciência não vai lhe permitir nem corromper, nem ser corrupto. Então, o maior investimento tem que ser feito neste sentido que estamos a falar aqui. Investir numa sociedade, e só a religião é que pode fazer isso, em primeira linha. Investir numa sociedade que tem que ter valores éticos, morais e, consequentemente, termos cidadãos íntegros. Por isso dizia que aprovar leis contra a corrupção podemos fazer sim, mas precisamos igualmente formar homens e mulheres íntegros. E esta integridade só pode ser a religião em primeira linha a fazê-lo. Que sintam na sua consciência que apropriar-se daquilo que pertence ao povo é moralmente inaceitável. Só isso. E isto tem que se começar, se enquanto é pequeno, na madraça, as pessoas não conseguem distinguir o bem e o mal, não conseguem distinguir o que é o bem, não conseguem distinguir o que é o mal, não é possível alcançarmos esta sociedade que todos nós almejamos, de homens e mulheres íntegros, que sintam na sua consciência que apropriar-se daquilo que não lhe pertence é moralmente inaceitável. Permitam-me rapidamente vos contar uma história. Quando eu trabalhava em Nacala, tive um colega que trabalhava nas alfândegas e que foi participar numa conferência no Japão. Então ele diz que ficou hospedado num hotel que estava a 1 ou 2 quilômetros do local do evento, da conferência que eles foram participar. E todos os dias acordavam do hotel e caminhavam para o local da conferência. Só que no passeio tinha computadores, HPs, laptops em caixa. Computadores novinhos. No primeiro dia passaram, ele viu os computadores no passeio. Estava com um colega lá do Japão que lhe acompanhavam para o local. Ele não perguntou. Segundo dia também viu aqueles computadores. Terceiro dia ficou cansado. Perguntou a ele: estes computadores são de quem? Ele disse: são de uma empresa. E apontou o prédio: são daquela empresa. E ele perguntou: mas estão aqui desde antes de ontem que nós estamos a passar daqui? Ele disse sim. E a seguir, este meu colega das alfândegas, que trabalhava conosco na Cala, perguntou ao japonês: mas não roubam? A resposta do

disse que não discutiu mais, continuou a andar. Ele percebeu que estava num sítio errado. Que a pergunta que ele fez na consciência do japonês não se encaixa. E percebeu que naquela sociedade eles são educados assim desde criança. Então, o segundo episódio, ele diz que estavam a ir para uma outra cidade, tinham que ir entrar no metro. Mas na estação de metro, onde cada um, quando chega, põe uma moeda, ou se tem um cartão, põe para abrir e entrar, tinha um outro sítio que estava sempre aberto. E ele, no terceiro dia, também perguntou: e aquele lugar aberto, para que é que serve? Ele disse, o japonês explicou-lhe, que serve para quando você não tem dinheiro ou esqueceu a carteira, então passa por aí. E este nosso colega moçambicano das alfândegas perguntou, mas não há pessoas que passam por aí com dinheiro? O japonês disse, mas por que que você vai passar por aí a saber que tem dinheiro? Então, é uma questão de cidadania. É uma questão de educação moral. E aqueles que assistiram o Mundial da Arábia Saudita viram que no estádio onde o jogo terminava e as pessoas deixavam garrafas plásticas, eles, no fim, dedicavam-se a apanhar todo

temos que ter uma juventude que tenhamos referências morais, referências éticas, referências de integridade. Que nossos filhos, netos digam que eu, quando crescer, quero ser íntegro como aquela ali. Quero ser moralmente ético como aquela ali. E é esta sociedade que nós precisamos de criar. Podemos combater o terrorismo através das nossas forças de defesa e segurança, força local, outras forças amigas, mas devemos igualmente impedir que o extremismo violento encontre espaço nos corações dos moçambicanos, a violência, o ódio, a desinformação, a manipulação, o boato, não podem virar moda numa sociedade, principalmente hoje, com as redes sociais. Portanto, as mentes dos nossos jovens precisam de ter um coração moralmente ético e íntegro para que a juventude não seja recrutada para este extremismo violento ou o terrorismo. Devemos ainda punir o crime, mas precisamos, sobretudo, de formar o cidadão para que escolha não praticar atos ilícitos e criminais na sua vida. E é precisamente aqui onde reconhecemos o papel estratégico das nossas confissões religiosas, de todas as religiões, como arquitetas da consciência moral da nação moçambicana. Pois, caros líderes religiosos, as vossas palavras chegam onde muitas vezes a palavra do Estado não consegue chegar, ao nível da vasta extensão territorial e divisão administrativa de Moçambique. Vós estáis junto das famílias, quando nasce uma criança e quando parte um ente querido. A religião está lá. Estás ainda presentes nos momentos de alegria, nos casamentos, mas também nos momentos de dor, falecimentos, sofrimento e consternação do nosso povo. Por isso, mesmo quando temos cheias, inundações, ciclones que desgraçam o nosso país, dada a sua localização geográfica, e estas mudanças climáticas, vem aí o fenômeno El Niño que vai provocar a seca, a nossa religião está sempre presente. As nossas religiões estão sempre presentes. Por isso, em nome do povo moçambicano, quero aqui dizer muito obrigado a todos. Por isso, sois mais do que dirigentes de confissões religiosas. Vocês são educadores das consciências humanas, construtoras da esperança do povo moçambicano, promotores da paz, da reconciliação, sobretudo parceiros da nação, da nação moral e espiritual do cidadão moçambicano que queremos para o futuro. E é justamente por isso que nos desafiamos a transformar cada religião, cada igreja, cada mesquita, cada sinagoga, cada templo e cada espaço de oração numa verdadeira escola de cidadania. E é isso que nós temos que fazer todos. Um cidadão com ética, com fraternidade, com amor ao próximo, que reconhece que o ser humano foi feito à imagem e semelhança de Deus. E se nós conseguirmos realmente formar esta sociedade, teremos aquilo que nós estamos à procura, que é o patriotismo ou o amor à pátria. Precisamos de ensinar às novas gerações que amar a Deus, a Alá, Jeová ou Yahweh deve significar também respeitar a vida humana. Que professar uma fé significa respeitar quem pensa diferente e acredita noutros princípios e valores, sem qualquer tipo de manipulação ou imposição. Que ser religioso deve ser incompatível com a corrupção, com a violência, com ódio, com intolerância e discriminação. Que ninguém pode invocar o nome de Deus para praticar

0: incita até para que as pessoas destruam os bens do Estado, os bens do próximo, mate o próximo. Meia volta, a mesma pessoa diz que é líder religioso. Então, alguma coisa não está bem. Porque um líder religioso tem que professar, ensinar o amor. Porque a palavra do ordem foi: amai-vos uns aos outros. Não se disse odiai-vos uns aos outros. Então, é nossa tarefa falar de amor. Que nenhuma religião verdadeira pode justificar o terrorismo e legitimar o extremismo. Quando começou o terrorismo, queriam nos levar a fazer perceber que o terrorismo tem a ver com uma religião. Ficou claro que uma coisa não tem nada a ver com outra. Não existe nenhuma religião no mundo que professa o ódio, mas sim o amor. Em suma, nenhuma diferença religiosa pode ser maior do que Moçambique, ou maior do que a união entre os moçambicanos. Pois, como diz o salmista, quão bom e quão suave é que os irmãos vivam em união. E é isso que esperamos das religiões. É através da união, da coesão e do amor ao próximo que venceremos toda a barreira que ousa nos separar como um povo e uma nação indivisível. Por isso, caros líderes religiosos, ao longo dos anos, antes e depois da nossa independência nacional, as confissões religiosas têm contribuído para Moçambique através da educação, da saúde, da assistência social, apoio humanitário e promoção da paz. E vamos continuar juntos. Neste momento, estamos a discutir sobre a lei da liberdade religiosa, esta questão do lenço e outras situações que são extremamente importantes. Vão estar lá. Nós achamos que é muito importante respeitar a religião e, sobretudo, a liberdade religiosa. Precisamos que as confissões religiosas participem também na transformação económica das comunidades. Nós precisamos de ensinar o povo a prosperidade. Perceber que Deus não fez o ser humano para sofrer. No princípio, até nem era para trabalharmos. Fomos colocados no jardim do Éden para vivermos bem. Nós é que metemos água. E a partir daí fomos dito que vão comer do vosso próprio suor. Por isso temos que trabalhar. Por isso o presidente diz: vamos trabalhar. Portanto, não é o presidente que está a dizer: saiu de lá, porque em princípio era para não nos trabalhar. É ou não é? Sim. O trabalho veio porque nós realmente pedimos trabalhar. Então, este é que é o problema. Por isso temos que continuar juntos e quero agradecer esse contributo. Mas queremos que a construção da nossa independência económica, como temos falado, a relação entre a fé e o desenvolvimento assuma uma nova dimensão. Nós temos que dizer às pessoas que fomos feitos para viver bem. Fomos feitos para vivermos com prosperidade. É uma bênção de Deus. Mas esta prosperidade, esta riqueza, tem que ser dentro da lei, tem que ser com regras, tem que ser com honestidade, tem que ser com integridade. Ninguém está proibido de ser rico. Mas riqueza dentro da lei, dentro da integridade, com ética, com moral. E é possível isto acontecer e é extremamente importante falarmos disso. Precisamos que as confissões religiosas participem também na transformação econômica das nossas comunidades. Precisamos de uma espiritualidade que não retire o cidadão da realidade, mas que prepare para transformar essa realidade. Uma fé que produza esperança, mas também que produza resultados. Porque, como ensinam as Sagradas Escrituras, isso, a consolidação da liberdade religiosa continuará a merecer a atenção nossa, como Estado, por isso que estamos aqui, e do Governo em particular, através do Ministério, portanto, da Justiça, Assuntos Constitucionais e Religiosos. A este propósito, importa recordar que a proposta legislativa sobre a liberdade religiosa e do culto, como estava a dizer aqui o meu irmão, foi submetida a um processo de auscultação, envolvendo líderes religiosos, sociedade civil, academia e outros setores, tendo posteriormente sido remetido pelo Governo à Assembleia da República, e lá também as comissões vão voltar a levar a lei para a sociedade e colocarmos essas questões todas que são necessárias. Conhecemos igualmente as preocupações que permanecem em torno de algumas matérias, parte dos quais nos foram calendarizadas em audiências específicas, por nós concedidas a vários representantes com interesse direto nesta proposta de lei. Entre as quintações, o documento preparatório desta conferência identifica, entre outros, questões relativas aos critérios do registro de confissões religiosas, que também temos que refletir, debates relacionados com datas religiosas de particular significado, o lenço e outras situações extremamente importantes. No entanto, estas e outras diferenças que constam no documento preparatório a este evento, que temos a oportunidade de acompanhar a partir de várias plataformas de consulta, não nos devem dividir. Pelo contrário, devem levar-nos a dialogar mais, com vista a alcançarmos consensos necessários para termos uma lei de consenso. O Estado continuará aberto à escutação, ao diálogo, que tem sido o nosso diapasão, e à busca de soluções equilibradas no quadro da Constituição e das instituições democráticas. Queremos uma legislação que proteja a verdadeira liberdade religiosa, promova a dignidade humana, preserve a ordem pública e contribua para a harmonia da sociedade, equilibre entre as várias... A liberdade religiosa e a responsabilidade social devem caminhar juntas. Importa sublinhar que a liberdade que defendemos não divide, pelo contrário, protege a todos nós, não afasta, pelo contrário, une os moçambicanos. Por isso, o nosso país enfrenta desafios que não podemos ignorar: o terrorismo e o extremismo violento em Cabo Delgado, e alguns ataques esporádicos nas províncias de Nampula e Niassa, perpetrados por grupos de terroristas, que às vezes ficam em debandada, por causa das nossas forças de defesa e segurança, forças amigas e força local. Esses continuam a exigir de todos nós a nossa firmeza coletiva como nação, pois não sofre um moçambicano, e quando sofre um moçambicano, sofremos todos nós. Preocupa-nos igualmente os assassinatos, violência contra mulheres e crianças, assim na estradidade rodoviária. O último acidente grave que nós tivemos, morreram 24 pessoas, e é muito triste. E o consumo de álcool, principalmente por parte da juventude, e substâncias psicotrópicas pelos nossos jovens. Perante esta realidade, caros líderes religiosos, gostaria de propor, a partir desta nona conferência, uma nova etapa de relação entre o Estado e as confissões religiosas, e construamos um verdadeiro pacto nacional para a reconstrução moral do nosso povo e cívica da sociedade moçambicana. Um compromisso através do qual as confissões religiosas, como dissemos aqui, respeitando a sua autonomia e doutrina, possam convergir com o Estado e com a sociedade na promoção de valores, vida, família, tolerância, paz, reconciliação, cultura de trabalho, honestidade, integridade, solidariedade, amor ao próximo e patriotismo. Constitui o nosso desejo que estes valores sejam pregados e ensinados, mas sobretudo que sejam vividos, porque também ensinarmos e não vivermos, a melhor forma de transmitir a liderança é vivermos aquilo que nós estamos a ensinar. É ou não é? Porque quando um jovem abandonar a violência porque encontrou orientação numa comunidade religiosa, teremos feito obra. Quando uma família for reconciliada e passar a viver em harmonia e com amor, teremos feito obra. Quando um cidadão recuar ou recusar um ato de corrupção por convicção moral,
1: aprendeu que Alá, o Deus, é fonte de vida e não de morte, teremos feito obra. Quando cristãos, muçulmanos, judeus ou qualquer outra religião, membros de outras confissões religiosas, estiverem juntos para ajudar vítimas de uma calamidade, cheias, inundações, ciclones, vem aí o fenômeno El Niño, teremos feito obra de que nos possamos orgulhar e mostraremos ao mundo aquilo que significa ser moçambicano, como dei aqui exemplos do Japão. Reiteramos a nossa exortação de que cada líder religioso seja um construtor de paz e que os próximos exemplos não sejam do Japão, mas sejam de Moçambique. Cada espaço do culto seja uma escola de valores, de cidadania, de ética, de moral, de integridade, de responsabilidade, de competência. Cada crente seja um agente de fraternidade e de amor ao próximo. Cada comunidade religiosa seja um centro de transformação social, humana, mas também de transformação econômica. Que todos juntos, Estado, confissões religiosas, famílias, comunidade e cidadãos, ao nível do nosso país, assumamos a responsabilidade de fazer de Moçambique uma nação de paz, trabalho, prosperidade partilhada. Saber partilhar o pão com o próximo. Por isso, caros conferencistas, caros e amados líderes religiosos, minhas irmãs, meus irmãos aqui presentes, a terminar, gostaria de referir que o sucesso desta 9ª Conferência Nacional Religiosa não será medido apenas pela qualidade das intervenções e debates que aqui fizermos. Será medido pelas vidas que conseguirmos transformar quando regressarmos às nossas comunidades como líderes religiosos, pelos jovens que vamos conseguir alcançar, pela paz que vamos conseguir preservar, pelos jovens que vamos conseguir salvar da droga, da criminalidade, do extremismo, pelas famílias que conseguirmos reconciliar. O sucesso será medido ainda pela nossa capacidade de transformar a espiritualidade e a fé em bem-estar concreto para o nosso povo. Que Deus Altíssimo, Alá, Jeová, Yahvé, continue a iluminar as nossas vidas e decisões, que abençoe todas as confissões religiosas, que proteja as nossas famílias, que ilumine a nossa juventude, que conforte aqueles que sofrem ou padecem de alguma enfermidade, principalmente os doentes, órfãos, viúvas, idosos, crianças. Que fortaleça aquele que trabalha pela paz, crescimento e desenvolvimento socioeconômico do nosso país, porque só isso é que vai criar um bem-estar para todos. Por isso, temos que ter consciência que partilhar, às vezes, um pouco que temos com o próximo é símbolo de amor. Eu costumo dizer que há pessoas, por exemplo, que querem ter 4, 5, 10 casas. Não há problemas. Mas o problema é que não vai ser possível dormir nas 10 casas ao mesmo tempo. Há de dormir numa casa de cada vez.
2: É ou não é? Ou não é? Mesmo uma casa tipo 3. Você não vai dormir nos 3 quartos ao mesmo tempo. Vai dormir num quarto de cada vez. Precisa de 10 carros. Não conheço ninguém que conduz 10 viaturas ao mesmo tempo. Há de conduzir uma viatura de cada vez. Com trabalho, às vezes, que para tirar aquela viatura que você quer conduzir no dia, tem que tirar 9 primeiro lá para fora, para depois tirar aquela, depois voltar a meter aquelas de novo. Por quê? E para quê? Não é? Então, há muita coisa que nós também precisamos fazer reflexão como sociedade, para perceber que às vezes pregação, vou terminar dizendo que, acima de tudo, que as nossas diferenças sejam fonte de riqueza. Moçambique está e estará sempre em primeiro lugar. Esta é que é a nossa missão. Que Deus abençoe a nossa pátria amada Moçambique. Deus, Alá, Yahweh, Jeová, abençoe a todos. Muito obrigado pela atenção dispensada e vamos trabalhar.
3: Convite do Presidente da República para o trabalho. Esta é a frase.
2: Não é minha, saiu no Jardim do Éden.
3: Palavras do Presidente da República, Daniel Chapo, neste discurso que marca a abertura da 9ª Conferência Nacional Religiosa em Moçambique. O Presidente Daniel Chapo desafia as confissões religiosas a assumirem o papel cada vez mais ativo na promoção da paz, da unidade nacional, dos valores morais e da prevenção dos principais problemas que afetam a sociedade moçambicana. O chefe de Estado, no seu discurso, defendeu igualmente a diversidade política, religiosa, desportiva e das afinidades, que deve ser encarada como uma riqueza da sociedade e não como motivo de divisão. Daniel Chapo, portanto, apela aos moçambicanos a participarem em massa na construção de um Estado baseado em valores morais e também valores patrióticos sólidos. O chefe de Estado chamou igualmente a atenção às confissões religiosas para a necessidade de aprofundarem o conceito de Estado laico, afirmando existir na sociedade uma percepção que considera errada sobre a laicidade do Estado moçambicano. Daniel Chapo, no encerramento do seu discurso e principalmente no domínio da segurança e estabilidade nacional, apelou à participação das confissões religiosas nos esforços da resposta aos desafios do terrorismo em Cabo Delgado e a prevenção dos acidentes de aviação que continuam a ceifar vidas dos moçambicanos. O Presidente da República, neste momento, observa o momento de fotografia, marcando os momentos finais desta cerimónia de abertura. Devolvemos a palavra aos estudos centrais para o segmento da grelha da rádio. O Presidente da República daqui a pouco retira-se deste espaço para seguir outras agendas de Estado. E nós voltamos daqui a pouco no noticiário das 10. Até já.
4: Muito obrigado. Então, a intervenção aqui na abertura desta sessão desta Conferência Nacional Religiosa, a cerimónia que reúne representantes de diferentes confissões religiosas e outros intervenientes. Esta reunião, que decorre sob o lema Celebrar a Diversidade Religiosa, promovendo laços de fraternidade entre os moçambicanos, na cobertura esteve então Stélio Missa. Dentro de alguns instantes, nós vamos atualizar para si, amigo ouvinte, o essencial da informação.
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0: 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Muito bom dia.
1: Vitor e ouvinte, muito bom dia. O Presidente da República dirigiu a momentos a cerimónia de abertura da 9ª Conferência Nacional Religiosa que decorre na Matola, província de Maputo. Os detalhes por Stélio Manhissa.
2: Bom dia. O Presidente da República desafia as confissões religiosas a assumirem um papel cada vez mais ativo na promoção da paz, a unidade nacional, dos valores morais e na prevenção dos principais problemas que afetam a sociedade moçambicana. Falando a instantes, aqui em Tchumen, na província de Maputo, na abertura da 9ª Conferência Nacional Religiosa, Daniel Chapo considerou que a presença de diferentes líderes religiosos no mesmo espaço demonstra que Moçambique pode enfrentar os seus desafios com, portanto, de mãos unidas. O chefe de Estado defendeu igualmente que a diversidade política, religiosa, desportiva e de afinidades deve ser encarada como uma riqueza na sociedade e não como motivo de divisão. O Presidente da República também prefere que a liderança.
1: Problemas de contacto com o jornalista Stélio Manhissa. A 9ª Conferência Nacional Religiosa centra-se no diálogo entre as diferentes comunidades religiosas com vista ao reforço da coesão social. O Presidente da República, Daniel Chapo, inicia hoje uma visita de Estado de 3 dias à República do Botswana, onde, entre outros pontos de agenda, deverá participar na qualidade de convidado de honra nas celebrações do 60º aniversário da independência do país. Reporta o enviado da Rádio Moçambique a Gaberón, Nelson Mwando.
3: A deslocação de Daniel Chapo acontece quase 1 ano e meio depois de o estadista de Suana do Maboko ter efetuado uma visita de 3 dias a Moçambique. Na altura, os dois chefes de Estado visitaram o porto de Nacala e discutiram corredores logísticos regionais, entre eles a reabilitação da linha do Limpopo, que liga Moçambique, Zimbábue e Botswana, e a viabilização do futuro porto de Tetlobanini, um projeto tripartido cujo acordo foi assinado em 2024 em Maputo. O Botswana está também interessado no aumento da capacidade de armazenamento de combustíveis no porto de Maputo para garantir a sua segurança energética, facto que poderá assegurar mais receitas para Moçambique. A independência económica e a transformação local de recursos naturais são dois pontos fortemente defendidos pelos dois estadistas e prevê-se que nesta deslocação ao Botswana o presidente Chapo procure buscar e partilhar os passos já dados rumo à concretização destes objetivos. Nelson Mwando, Rádio Moçambique, Gaberón.
1: Acompanham o chefe de Estado nesta deslocação a primeira-dama, Guetta Chapo, membros do governo, deputados da Assembleia da República, entre outros. As autoridades migratórias do Niassa estão a reforçar as operações da linha de fronteira desta província com a Tanzânia e Malawi, visando bloquear possíveis rotas de infiltrados que se juntam aos grupos terroristas que protagonizam ataques nos distritos de Marupa e Mekula. A ação, que serve igualmente para identificar estrangeiros em situação ilegal na província, já resultou, até o momento, no repatriamento de 68 indivíduos aos países de origem, segundo o porta-voz da Direção Provincial de Migração no Niassa, Almeida Matez.
4: Fazemos o trabalho de fiscalização em quase todos os pontos da província e reduziu tanto a questão de imigração ilegal por força do trabalho que temos intensificado em relação à fiscalização. Também intensificamos ações de parceria migração-comunidade. Nós apelamos aos cidadãos a denunciar a entrada de cidadãos irregulares no território nacional. A população está sensibilizada no sentido de controlar os cidadãos que entram no território nacional sem a devida comunicação.
1: A província do Niassa possui uma linha fronteiriça de cerca de 1.100 km com as vizinhas Repúblicas Unidas da Tanzânia e do Malawi. Na província de Cabo Delgado, o encerramento de algumas unidades sanitárias continua a colocar desafios ao acesso aos cuidados de saúde, sobretudo nas comunidades rurais e nas zonas afetadas pelo terrorismo. Florinda Fernando.
5: Dados apresentados pelo Diretor Provincial de Saúde indicam que Cabo Delgado possui 149 unidades sanitárias e destas, 26 continuam encerradas. Majid Sabuni afirmou que a situação é mais preocupante nos distritos de Macomia e Meluco, onde a distância até as unidades sanitárias pode ultrapassar 35 quilômetros.
6: Cabo Delgado tem 149 unidades sanitárias, das quais 145 do Sistema Nacional de Saúde. 26 continuam ainda encerradas.
5: Para reduzir as distâncias e aproximar os cuidados de saúde das populações, Sabuni disse que o SEDOR está a reforçar o subsistema comunitário de saúde através da formação e requalificação dos agentes polivalentes de saúde. Florinda Fernando Mpemba, bom dia.
1: Atualidade internacional, o chefe da diplomacia dos Países Baixos lamenta a decisão tomada por Israel de revogar o estatuto diplomático dos seus representantes em Ramallah, na Cisjordânia, em resposta às sanções comerciais impostas. Tom Bredson explica que a decisão tomada pelo seu país de suspender as importações provenientes de colonatos israelitas nos territórios ocupados da Cisjordânia não era dirigida contra Israel. Tom justifica ainda que a suspensão das importações decorre, na verdade, da obrigação, por força do direito internacional, de não contribuir para uma situação ilícita, os colonatos.

Minutos e meio das 11 horas, quando lá chegarmos vamos atualizar para si o essencial da informação. E na segunda e última parte do espaço Manhã na Antena, o amigo ouvinte também interage connosco no programa Parabéns a Você. E mesmo para fechar esta hora, cá está Stuart Sukuma com o seu Olumengo.

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Amigo ouvinte, a sua atenção à transmissão das notícias. São 11 horas em Moçambique.

0: 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Muito bom dia.
1: Vítor e ouvinte, mais uma vez, muito bom dia. O Presidente da República apela à participação massiva das confissões religiosas nos esforços de resposta aos desafios do terrorismo em Cabo Delgado e a prevenção dos acidentes de viação. Daniel Chapo, que falava esta manhã na Matola, província de Maputo, na abertura da 9ª Conferência Nacional Religiosa, desafiou igualmente aos religiosos a assumirem um papel mais ativo na promoção da paz e da unidade nacional.
2: A melhor forma de resolver qualquer problema na sociedade é prevenir. E a melhor forma de prevenir e levar pessoas para a cadeia, de ter pessoas mais doentes, é a religião. Quanto mais as pessoas terem consciência moral, quanto mais as pessoas terem valores morais, quanto mais as pessoas terem princípios éticos, morais e religiosos, menos pessoas teríamos nas cadeias, menos pessoas teríamos nos hospitais.
1: A 9ª Conferência Nacional Religiosa, inaugurada pelo estadista moçambicano, decorre sobre o lema Celebrar a Diversidade Religiosa, promovendo laços da fraternidade entre os moçambicanos. O Presidente da República efetuou a partir da tarde desta segunda-feira uma visita de Estado de 3 dias ao Botswana. A visita de Daniel Chapo àquele país africano tem como um dos objetivos o reforço e aprofundamento dos laços históricos de irmandade, amizade, solidariedade e cooperação que unem os dois países. A deslocação do Presidente da República ao Botswana acontece quase 1 ano e meio depois de o estadista Tswana Dumaboko ter efetuado uma visita de trabalho a Moçambique. O estado do tempo na região sul do país vai continuar a ser caracterizado por períodos de chuva fraca a moderada até próxima quinta-feira. O meteorologista Cássio Tempo explica que nas províncias do sul do país as temperaturas vão continuar baixas.
3: Essa situação vai se manter durante os próximos 3 dias, onde vamos continuar com alguns períodos de chuvisco para as duas províncias e também as temperaturas não vão subir muito. Vamos continuar com temperaturas muito baixas. Estamos a falar de 22 a 24, 25 graus para os próximos 3 dias, mais com períodos de ocorrência de algum chuvisco. Mas é um sistema frontal não muito ativo, por isso não vai dar muita chuva. Vamos ter alguns períodos de chuvas fracas ou chuviscos e essa situação vai passar. A partir do dia 1 de outubro, já vamos começar a ter o tempo já a melhorar.
1: Meteorologista Cássio Tembo e o estado do tempo até próxima quinta-feira nas províncias do sul do país. O distrito de Angónia, em Tete, prevê colher mais de 600 mil toneladas de diversos produtos agrícolas até finais de outubro próximo, apesar dos impactos provocados pelo fenómeno climático El Niño. Ignacio Gamay.
4: Do total previsto, 218 mil toneladas correspondem ao milho e cerca de 50 mil toneladas ao feijão, para além da soja, batata-reno e diversas hortícolas. A produção é apontada como uma importante fonte de abastecimento dos mercados, particularmente das zonas que registram déficit de produtos alimentares. Até o momento, perto de 98 mil toneladas de produtos diversos já foram comercializadas numa dinâmica que envolve produtores, comerciantes e outros intervenientes da cadeia de comercialização agrícola. Ignacio Gamay, cidade de Tete.
1: Mais de 10 mil habitantes dos postos administrativos de Meluluca e Manimba, distrito do Lago Nunhaça, vão beneficiar de energia elétrica da rede nacional até finais deste ano. Constância Jabo.
5: Para o efeito, está em curso neste momento o lançamento de cabos de alta tensão para o posto administrativo de Meluluca e os povoados de Lisiunga, Mazogo Issa e Mazogo Lualese, em Maniamba. O administrador do Lago Nunhaça,

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2: Estou ir em fase de primeira fundação. Já convidei o senhor administrador aqui para irmos pôr a primeira pedra em Zamba e Nero Fundo. Então, vão ter escola e vou fomentar a agricultura lá com sistemas de rega na medida que posso. Portanto, essa então, é a sexta e a sétima escola que estou construindo.
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3: Representa un marco significante para a nossa economia local para além de ser uma infraestrutura, vai garantir o incremento de mais comerciantes dentro deste mercado e que sabemos que com este incremento teremos a possibilidade de notabilizar maior crescimento da nossa economia, pagamento. Que estaremos a concorrer para alavancar a nossa receita também.
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2: Administrador aqui para irmos por a primeira pedra em Zamba e Nenero Fund. Então, vão ter escola e vou fomentar a agricultura lá com sistemas de rega na medida que posso. Tanto, essa então, é a sexta e a sétima escola que estão construídas, escolas comunitárias, com a cooperação com o governo, né? Eles dão professores, eu faço o edifício e os dois vamos tentar manter para a comunidade ter uma escola decente. O orçamento, o mestre pedreiro ainda não me deu, mas deve andar por aí, sei lá, 500, talvez 600 ou 1 milhão.
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3: Representa marco significante para a nossa economia local. Para além de ser uma infraestrutura, vai garantir o incremento de mais comerciantes dentro deste mercado e que sabemos que com este incremento teremos a possibilidade de notabilizar maior crescimento da nossa economia, pagamento das receitas e efetivamente sentiremos que estaremos a concorrer para alavancar a nossa receita também. A infraestrutura tem suportes bastante bons para garantir que possa servir por mais anos.
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4: Maria Tomas sendo bem, estou feliz para entrar dentro, vender bem, em vez de vender fora. Aqui via muita cidade.
5: Meu nome chama Beto Moisés. Estou feliz.
6: Porque agora, quando chuva cair, já temos mercado também. Nós estamos a vender no sol e quando chuva cair, já estamos a entrar num sítio melhor. Agora estou muito feliz com esse mercado.
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0: Muito bom dia, bem-vindo ou parabéns a você.
1: Bom dia, bom dia.
0: Tá tudo bem consigo, Pedro?
1: Está tudo bem, está tudo bem. Eu já sou calor hoje, está por aí.
0: Pois é, o calor já se faz sentir. Para quem vão os
1: Muito bem.
0: parabéns hoje, Pedro?
1: Parabéns vai para minha esposa, Ana, para completar o ano, dia de hoje.
0: E o que é que vai desejar exatamente a sua esposa?
1: Sim. Faz já no dia de hoje.
0: Muito bem, Pedro, nós vamos desejar parabéns, felicidades, muita saúde e sucessos para a sua esposa e, acima de tudo, longa vida, está bem?
1: Obrigado,
0: Obrigado, um grande abraço.
1: obrigado. Obrigado.
0: Horas e 38 minutos, vamos a Vilanculo desta feita para conversarmos com o Sérgio Rafael. Sérgio, muito bom dia, bem-vindo.
2: Muito obrigado, Mário Vitor Reis. Muito bom dia.
0: Está tudo bem consigo, Sérgio?

0: Viu?
1: Desse lado está tudo bem, muito mais agora que estou a conversar contigo, não é?
0: Muito obrigado, obrigado. Para quem vão os parabéns hoje?
1: Exato, os parabéns, bom, venho, primeiro, eu celebrei no dia 25 deste mês, não é? Mais um ano de vida. Então, venho agradecer muito mais a Deus, não é? Que me deu mais um ano de vida. E, porque, bom, não tenho nada para falar, apenas agradecer a Deus pelo aquilo que ele me faz dia a dia, não é? Porque não é raro ver mais um ano de vida em cada ano. Então, é bom. Por isso, venho agradecer muito, muito mesmo a Deus. E juntamente também com toda a minha família. E também não esqueço de todos aqueles que me acompanham, amigos. E termino por aqui, desejando-vos continuação de um bom trabalho.
0: Muito obrigado, Sérgio Rafael. Parabéns então para si e para os aniversariantes. Felicidades, muita saúde, sucessos e, acima de tudo, longa vida.
1: Muito obrigado, Mano Pedro.
0: Obrigado. Um grande abraço, Sérgio.
1: Tchau, tchau. Obrigado.
0: Estes são os nossos números de telefone. Atibo Juma fala-nos a partir de Nampula. Muito bom dia.
2: Bom dia, como está?
0: Deste lado está tudo muito bem, Atibo. E consigo?
2: Aqui está tudo bem, sou calor, sou aqui com calor.
0: Pois bem, o verão já começou, não é?
2: Já começou, já começou.
0: Exato. Atibo, para quem vão os parabéns hoje?
2: Os parabéns vou parabenizar a todos os ouvintes de Revolução Maputo, que está a fazer anos, longos anos de vida, para quem está no hospital, está de paz no hospital, enquanto está a fazer ano. E aquele que está na cadeia também, enquanto está a fazer ano, mensagens para eles. E não vou esquecer também de dizer que amar o próximo é bom. O primeiro, a família é vizinho. Então, quando ama vizinho, você já sabe que está a fazer bem no mundo. Sim, sim, sim, é tudo.
0: Muito obrigado, Atibo, pela sua participação neste espaço. Continuação de um excelente dia de segunda-feira e um grande abraço.
2: Estamos também sem sinal aqui na Bula. Estamos sem sinal. O sinal 95.1 está parado. Chegou ali por problema.
0: Muito bem, está registada então a sua preocupação. Está bem, Atibo?
2: Obrigado, bom trabalho.
0: Obrigado, um grande abraço. O nosso telefone não para de tocar. 213-155-5582-84-3492. Mandela Candeeiro, fala-nos a partir de Caia. Muito bom dia.
3: Bom dia.
0: Está tudo bem consigo, Mandela?
3: Também estou bem, na grava.
0: Muito bem. Os parabéns para quem vão hoje?
3: Esse parabéns vai para meu amigo Vasco, Jonqui Hussene, Jussa Jonqui Hussene, hoje cumpriu mais de um ano da vida, 30 anos.
0: Certo, e o que é que vai desejar?
3: Eu desejo mais bênção para ele, mais sucesso na vida.
0: Muito obrigado, nós agradecemos então a sua participação neste espaço, a continuação de um excelente dia de segunda-feira e parabéns para os aniversariantes, felicidades, muita saúde, sucessos e longa vida.
3: Muito obrigado.
0: Obrigado, um grande abraço. 11 horas e 42 minutos, é assim que nós vamos fazendo este parabéns a você aqui na Antena Nacional da Rádio Moçambique. E desta feita vamos até Chinonanquila para conversarmos com Júlia Azambuja. Muito bom dia, bem-vinda ao Parabéns a Você.
4: Bom dia, Sr. Vitor Reis. Como está?
0: Deste lado está tudo muito bem, e consigo?
4: Aqui também está muito bem, muito feliz, porque vou cantar parabéns à minha filha, que fez ontem 20 anos de idade. Estou muito feliz, dou graças a Deus por tudo e muitas felicidades, um feliz crescer para ela, muita sabedoria e que continue sempre com Deus, iluminando os passos dela. É tudo e muito obrigada, Vitor Reis.
0: Muito obrigado. E como é que se chama a sua filha?
4: Yurika Ethel Samuel.
0: Muito obrigado. Para Yurika, felicidades, muita saúde, sucessos, acima de tudo, longa vida. Está bem?
4: Muitíssimo obrigada. Que Deus nos ouça.
0: Obrigado. Um grande abraço e felicidades mais uma vez para Yurika.
4: Obrigada.
0: Obrigado. Muito bom dia.
4: Bom dia. Tchau.
0: Mais um ouvinte para participar neste espaço, mais um ouvinte, chama-se Lot Nota, fala-nos a partir de Marromeu. Muito bom dia, Lot.
5: Muito bom dia, senhor.
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11:56, amigo ouvinte, muito bom dia, bem-vindo a este que é o primeiro período de emissão em língua portuguesa para hoje, segunda-feira, 28 de setembro de 2026. Nós somos a Rádio Moçambique, emissora provincial de Manica, e transmitimos para o mundo inteiro através do www.rm.co.mz.

E hoje é segunda-feira, o amigo ouvinte já sabe, quando forem pontualmente 12 horas, teremos os tópicos do Jornal da Tarde, a seguir os tópicos do Noticiário Provincial. E logo a seguir, às 12 horas e 10 minutos, teremos o espaço Uma Data na História, para depois conferirmos a nossa janela comercial. Às 12 horas e 30 minutos, teremos o essencial da informação do país e do mundo no Jornal da Tarde. E logo a seguir, às 13 horas, a primeira edição do Jornal de Manica. Para depois, às 13 horas e 15 minutos, teremos novamente a nossa janela comercial. Às 13h30, o espaço desportivo, que será seguido de música variada até bem próximo das 14 horas.

para um dia relativamente fresco. O amigo ouvinte está na companhia de Dine Kassam e Rosário Domingos está nos cuidados técnicos, mas também contamos com uma vasta equipa de profissionais posicionados no centro emissor. Em nosso nome, em nome da rádio, queremos endereçar a si, amigo ouvinte, votos de um bom dia e um ótimo começo de tarde de segunda-feira na nossa companhia.

0: 12 horas e 1 minuto, vamos aos tópicos do Jornal da Tarde. Boa tarde, ótima escuta.
1: Boa tarde, Vitor Reis, ouvinte, Presidente da República, pela participação massiva das igrejas nos esforços de resposta aos desafios do terrorismo em Cabo Delgado e a prevenção dos acidentes de viação no país. Daniel Chab falava hoje na Matola, província de Maputo, na abertura da 9ª Conferência Nacional Religiosa.
2: A melhor forma de resolver qualquer problema na sociedade é prevenir. E a melhor forma de prevenir e levar pessoas para a cadeia e ter pessoas mais doentes é a religião. Quanto mais as pessoas terem consciência moral, quanto mais as pessoas terem valores morais, quanto mais as pessoas terem princípios éticos, morais e religiosos, menos pessoas teríamos nas cadeias, menos pessoas teríamos nos hospitais.
1: Mau tempo caracterizado por chuva poderá prolongar-se até quinta-feira em toda a região sul do país. O alerta é do INAM. São estes os tópicos do Jornal da Tarde de hoje, dia em que o Presidente da República inicia a visita de Estado de 3 dias ao Botswana. Os desenvolvimentos destes e de outros assuntos a partir das 12 horas e 30 minutos. Até já.
0: Até já está feito o convite para as 12h30, amigo ouvinte, poder acompanhar o essencial da informação do país e do mundo no Jornal da Tarde.
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Boa tarde. As notícias da província de Manica e esta hora apresentadas por Dini Kassam. O Centro de Mediação e Arbitragem Laboral de Manica intensifica ações de prevenção e combate a conflitos laborais nos postos de trabalho. Para o efeito, equipas de técnicos daquela instituição realizam palestras nas diversas empresas desta província como forma de garantir o cumprimento da lei de trabalho. O diretor do Centro de Mediação e Arbitragem Laboral de Manica, Angels Rureca, explicou que o trabalho visa consciencializar os trabalhadores e as entidades empregadoras sobre a necessidade de recorrer à instituição em casos de conflitos laborais. Rureca disse que atualmente a situação laboral de Manica é calma, visto que muitos trabalhadores já têm consciência sobre a necessidade de recorrer ao Centro de Mediação e Arbitragem Laboral para a resolução pacífica dos conflitos. O Conselho Municipal de Sussundenga, em Manica, investiu mais de 2.400.000 meticais do Fundo de Investimento Autárquico para a construção de mercado convencional no bairro Musória. Inaugurado recentemente, Manuel Sumila, presidente do Conselho Municipal de Sussundenga, disse que a nova infraestrutura vai marcar o desenvolvimento da economia local e melhorar as condições de trabalho dos vendedores. O edil referiu que a entrada em funcionamento do mercado vai ainda permitir o aumento do número de comerciantes, contribuindo para o crescimento da economia e das receitas municipais através do pagamento de taxas. A província de Manica está a registrar um crescimento no setor do turismo com a aprovação, no presente ano, de 10 novos projetos, dos quais 8 ligados ao alojamento e 2 à área de restauração e bebidas. O anúncio foi feito pelo diretor provincial da Cultura e Turismo de Manica, Ângelo Bande, durante as celebrações este domingo do Dia Mundial do Turismo. Segundo o dirigente, os novos investimentos demonstram o crescimento do setor e reforçam a capacidade da província para receber turistas nacionais e internacionais. Ângelo Band referiu que Manica dispõe atualmente de cerca de 3 mil camas na área de hotelaria, capacidade que, segundo a fonte, permite acolher turistas que procuram a província como destino. No desporto, a Seleção Distrital de Futebol de Macossa sagra-se campeã da 4ª edição do Torneio Quadrangular Regional da Zona Norte da província de Manica, após ter vencido o distrito de Barwe por 2-1. O jogo da final, realizado este domingo no campo do quartel, na Vila Municipal de Catandica, a Seleção de Macossa dominou a partida do primeiro ao último minuto do encontro. Madzira e Adamo marcaram para a formação de Macossa e o atleta Albino fez o golo de honra para o distrito de Barwe. O treinador da seleção de Macossa, Jaimito Ferrão, fala de conquista bem conseguida. Entretanto, o treinador da seleção de Barwe, Vítor Chimoio, reconheceu a superioridade do adversário e lamenta a derrota. Estas foram as notícias da província de Manica e esta hora acompanho o desenvolvimento destas e demais notícias da província quando forem 13 horas na primeira edição do Jornal de Manica.

0: 12:07, amigo ouvinte, queremos então reiterar votos de uma ótima tarde, ou então um ótimo começo de tarde de segunda-feira na nossa companhia. Nós somos a Rádio Moçambique, emissora provincial de Manica. Para si, amigo ouvinte, que eu escolho mais uma rosa no Jardim da Vida, votos de feliz aniversário, que tenha tudo de bom, felicidades e muito dinheiro acima de tudo. Vamos então a uma breve pausa musical, nós voltamos já para o espaço Uma Data na História. Para tal, vamos convidar o professor Lai para cantar Dona do Meu Coração. Boa tarde, estamos juntos.
1: Papi, estás a ver, né?

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1: 28 de setembro de 2020. O número mundial de mortes causadas pela Covid-19 ultrapassa oficialmente a trágica marca de 1 milhão de vidas perdidas. Apenas 9 meses após a notificação dos primeiros casos atípicos da pneumonia de Wuhan, na China, o painel de monitorização da Universidade Johns Hopkins, nos Estados Unidos, confirmava um número que chocou o planeta. O novo coronavírus, denominado SARS-CoV-2, propagou-se com uma velocidade devastadora, transformando-se na maior crise sanitária global desde a gripe espanhola de 1918. Nessa altura, a pandemia já tinha paralisado as principais economias do mundo, encerrando fronteiras internacionais, suspenso o ano letivo para milhões de crianças e forçado o confinamento de bilhões de pessoas. Os Estados Unidos da América, o Brasil e a Índia configuravam como epicentros mais críticos, concentrando juntos quase metade do total de óbitos mundiais registados até aquela data. O marco do primeiro milhão de mortos foi atingido num período de grande incerteza científica. Embora a comunidade médica internacional já tivesse feito avanços significativos no tratamento de doentes graves, o mundo travava uma corrida inédita e frenética contra o tempo para o desenvolvimento, testagem e aprovação das primeiras vacinas. A Organização Mundial da Saúde aproveitou o momento para lançar um forte apelo à solidariedade global. A instituição alertava que o número de vítimas mortais poderia duplicar antes do acesso generalizado às imunizações, caso os países desenvolvidos não apoiassem as nações em desenvolvimento na distribuição equitativa de equipamentos médicos, oxigênio e futuros fármacos. Em África, e particularmente em Moçambique, o alcance desta fasquia global serviu como um severo aviso. O país, que enfrentava o estado de emergência e subsequentes restrições à circulação para conter a propagação comunitária do vírus, intensificou as medidas de biossegurança nos mercados, transportes públicos e instituições civis. Atingida a fasquia de 1 milhão de óbitos em setembro de 2020, a humanidade tomou consciência de que a batalha contra o vírus seria longa, exigindo a reformulação dos sistemas de saúde pública e a adoção de novos hábitos sociais que marcaram profundamente a história do século XXI. Ainda nesta data, em 1895, morria Louis Pasteur, o inventor da vacina contra a raiva.

doutoraras em Química em 1848, para pouco tempo depois ser nomeado para o cargo de auxiliar de laboratório do professor Laurent. Foi assim que Pasteur realizou a sua primeira proeza como investigador científico, separando uma mistura dupla de sódio e de amoníaco em dois sais de dissimetrias e ações inversas sobre o plano da polarização da luz, descobrindo assim uma nova classe de substâncias formadas de partes semelhantes. Decorria ainda o ano de 1848, quando Pasteur se transferiu para Dijon como professor de física, para no ano seguinte, em 1849, passar para professor de química em Estrasburgo. Nas suas investigações, Pasteur chegou a um momento em que se inclinou mais para a biologia. Foi nessa fase que ele escreveu o seu artigo Chapie, dizendo que estava a sondar o melhor que podia o impenetrável mistério da vida e da morte, acrescentando que esperava dar, em breve, um passo decisivo, resolvendo a famosa questão da geração espontânea. Em 1854, Pasteur é nomeado professor de uma nova faculdade de ciências em Lille, numa região, pelas suas características, para o estudo de fermentações alcoólicas. Depois de um trabalho aturado de experimentação, Pasteur emitiu a ideia de que as fermentações eram devidas à nutrição de organismos microscópicos. Até essa altura, todas as explicações do fenómeno de fermentação haviam sido obscuras e sem fundamento experimental. O reconhecimento do facto de que as fermentações alcoólicas e do leite eram aceleradas pela exposição ao ar levou Pasteur a interrogar-se sobre se os invisíveis organismos que os provocavam estavam sempre presentes na atmosfera ou se geravam espontaneamente nas substâncias. Uma série de complicadas experiências, entre as quais a da filtração do ar e a famosa exposição dos líquidos não fermentados ao ar puro dos Montes Alpes, permitiu a Pasteur declarar com certeza em 1864 que os pequeníssimos seres que davam origem às fermentações não se geravam espontaneamente, mas que provinham de organismos semelhantes que existem em substâncias no ar ordinário. A descoberta dos organismos microscópicos levou Pasteur a relacioná-los com a mortalidade apavorante que se registava nos pacientes submetidos a intervenções cirúrgicas. Na grande maioria dos casos dessa época, a decisão de operar um paciente equivalia a uma sentença de morte. Para além da vacina contra a raiva, Louis Pasteur descobriu remédios para doenças do bicho de seda, para a cólera das galinhas. Descobriu também o carbúnculo e introduziu o processo conhecido por pasteurização. Louis Pasteur estabeleceu ainda a teoria microbiana das enfermidades animais e humanas. Instituiu a prática de desinfecção nas operações cirúrgicas e na inoculação contra a hidrofobia.

0: Recordamos, em uma data na história, o registro da trágica marca de 1 milhão de mortes por Covid-19 em 2020 e a vida e obra de Louis Pasteur, inventor da vacina contra a raiva, falecido a 28 de setembro de 1895. O texto deste programa foi escrito por Alberto Mazanga. A sonorização esteve a cargo de Mussagi Galibo e a apresentação de Rosa Maciel.
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2: Doze horas e 20 minutos, devemos então acompanhar o espaço Uma Data na História, nesta viagem que fizemos ao túnel do tempo, onde então recuperamos estas histórias que marcam o dia 28 de setembro. Vamos então à nossa janela comercial e voltamos já a recordar. Quando forem 12 horas e 30 minutos, teremos o Jornal da Tarde em cadeia nacional. O amigo ouvinte é o nosso grande convidado para esta viagem informativa a partir das 12h30.
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2: Em Moçambique são 12 horas e 30 minutos. Passamos a transmitir em cadeia nacional o Jornal da Tarde. Boa tarde e ótima escuta.
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0: Boa tarde, Presidente da República, pela participação massiva das igrejas nos esforços de resposta aos desafios do terrorismo em Cabo Delgado e à prevenção dos acidentes de aviação no país. Daniel Chap falava hoje na Matola, província de Maputo, na abertura da 9ª Conferência Nacional Religiosa.
1: A melhor forma de resolver qualquer problema na sociedade é prevenir. E a melhor forma de prevenir é levar pessoas para a cadeia e ter pessoas mais doentes. É a religião.
0: Mau tempo caracterizado por chuva poderá prolongar-se até quinta-feira em toda a região sul do país. O alerta aí do Instituto Nacional de Meteorologia. Chefe da diplomacia dos Países Baixos lamenta a decisão tomada por Israel de revogar o estatuto diplomático dos representantes neerlandeses em Ramallah, na Cisjordânia, em resposta às sanções comerciais impostas. São estes os tópicos do Jornal da Tarde de hoje, dia em que o Presidente da República, Daniel Chapo, inicia a visita de Estado de 3 dias ao Botswana. Os desenvolvimentos destes e de outros assuntos dentro de instantes na edição da apresentação Orlando Ngoveni, sonorização de Jerônimo Wamba. Boa audição. Vamos aos desenvolvimentos. O Presidente da República efetua a partir da tarde, ou seja, desta tarde, uma visita de Estado de 3 dias ao Botswana. A visita de Daniel Chapo àquele país africano tem como um dos objetivos o reforço e aprofundamento dos laços históricos de irmandade, amizade, solidariedade e cooperação que unem os dois países. A deslocação do Presidente da República ao Botswana acontece quase um ano e meio depois de o estadista Tswana Duma Boko ter efetuado uma visita de trabalho a Moçambique. Esta é uma notícia a conferirmos os desenvolvimentos daqui a pouco. Indicação de que na manhã de hoje o estadista moçambicano dirigiu na Matola, província de Maputo, a abertura da 9ª Conferência Nacional Religiosa. Na cobertura, Stélio Manhã.
2: O Presidente da República desafia as confissões religiosas a assumirem um papel cada vez mais ativo na promoção da paz, da unidade nacional, dos valores morais e da prevenção dos principais problemas que afetam a sociedade moçambicana. Falando esta segunda-feira em Tchumene, na Matola, província de Maputo, na abertura da 9ª Conferência Nacional Religiosa, Daniel Chapo considerou, entretanto, que a diferença religiosa, política e de outras esferas que caracteriza o país não deve ser encarada com estranheza, tendo sublinhado que o facto representa um ganho do qual se deve tirar maior proveito.
3: E ninguém pode combater o seu irmão porque pensa diferente de si, porque tem uma religião diferente da sua, porque tem um partido político diferente.

0: moçambicano têm uma responsabilidade comum, que é servir o povo moçambicano. É nesse contexto que o presidente pretende ver uma nova era na colaboração entre o Estado moçambicano e as confissões religiosas, sobretudo na promoção da família, da paz, da reconciliação, da cultura de trabalho e de patriotismo.
1: Pois, se por um lado o Estado tem as suas instituições e responsabilidades, por outro lado as confissões religiosas têm a sua missão própria de orientação, de solidariedade e de serviço às comunidades, e sobretudo da educação espiritual. E ambos têm um compromisso comum, tanto o Estado como a religião, que é de servir, como eu disse aqui, com abnegação, o povo moçambicano. É assim que neste espaço de convergência devemos todos nós construir uma parceria estratégica assente no diálogo. Por isso estamos a promover o diálogo nacional inclusivo, porque achamos que o diálogo é o único caminho e certo para consolidarmos a paz, a reconciliação e a estabilidade social, económica e política do nosso país. No respeito mútuo e na cooperação, em benefício da nação moçambicana e do povo moçambicano.
0: O presidente da República chamou igualmente atenção às confissões religiosas para a necessidade de aprofundarem o conceito de Estado laico, afirmando existir na sociedade uma percepção que considera errada sobre a laicidade do Estado moçambicano.
1: Porque às vezes há uma compreensão deturpada sobre este conceito. É um conceito muito simples. Laicidade só significa que o Estado não adota uma religião específica como religião do Estado, mas deixa que os cidadãos sejam livres de escolher a sua religião. E o Estado respeita todas as religiões. Só isso, só. Agora, às vezes, há uma compreensão de que aquele que é do Estado é descrente. Já não pode crer em Deus, já não pode crer em Alá, já não pode crer em Jeová, já não pode, porque o Estado é laico. O conceito não é esse. Por isso eu sempre que puder de vos dizer, Alá vos abençoe, Deus vos abençoe, porque eu creio em Deus, creio em Alá, sou crente. Então nós temos que aprofundar também este conceito e explicarmos melhor às pessoas para poderem ter melhor compreensão.
0: No domínio da segurança e estabilidade nacional, o presidente da República apelou à participação das confissões religiosas nos esforços de resposta ao terrorismo em Cabo Delgado, à prevenção dos acidentes de viação e outros desafios do país.
1: Quando um jovem de Cabo Delgado rejeitar a mensagem do extremismo e dos terroristas, porque aprendeu que Alá, ou Deus, é fonte de vida e não de morte, teremos feito obra. Quando cristãos, muçulmanos, judeus ou qualquer outra religião, membro de outras confissões religiosas, estiverem juntos para ajudar vítimas de uma calamidade, cheias, inundações, ciclones, vem aí o fenômeno El Nino, teremos feito obra de que nos possamos orgulhar, demonstraremos ao mundo aquilo que significa ser moçambicano. Cada espaço do culto seja uma escola de valores, de cidadania, de ética, de moral, de integridade, de responsabilidade, de competência. Cada crente seja um agente de fraternidade e de amor ao próximo. Cada comunidade religiosa seja um centro de transformação social, humana, mas também de transformação económica. E que todos juntos, Estado, confissões religiosas, famílias, comunidade e cidadãos, ao nível do nosso país, assumamos a responsabilidade de fazer de Moçambique uma nação de paz, trabalho, prosperidade partilhada. Saber partilhar o pão com o próximo.
0: A educação económica e financeira das comunidades foi outra área apontada pelo presidente Daniel Chapo, que defende uma abordagem assente na legalidade, nos valores morais, na honestidade e na responsabilidade. A Conferência Nacional Religiosa, inaugurada pelo estadista moçambicano, decorre sob o lema Celebrar a diversidade religiosa, promovendo os laços da fraternidade entre os moçambicanos. Eu sou Stélio Manheza, a partir da Matola.
2: Depois da Matola, onde se encontra

0: Castelo Magnissa a cobrir a 9ª Conferência Nacional Religiosa. Partimos para o Aeroporto Internacional de Maputo ao encontro do jornalista Alexandre Magnissa, que testemunhou então a partida do Presidente da República, Daniel Chapo, para o Botswana, onde vai, a partir de hoje, efetuar visita de Estado de 3 dias. Alexandre Magnissa, boa tarde.
1: Muito boa tarde. Eram sensivelmente 12 horas quando o Presidente da República decolou no interior de uma aeronave das linhas aéreas de Moçambique para a República do Botswana, convite do seu homólogo Botswana, o Presidente Advogado Duma Boko. Segundo um comunicado da Presidência da República, esta visita tem o principal objetivo de reforçar e aprofundar os laços históricos de irmandade, amizade, solidariedade e cooperação que une Moçambique e o Botswana. Durante a sua estadia no país, o chefe de Estado moçambicano vai participar na qualidade de convidado de honra nas celebrações do 60º aniversário da independência do Botswana. A visita vai permitir igualmente ao Presidente da República manter contactos com as autoridades botswanas sobre matérias de interesse bilateral e regional, com vista ao aprofundamento da cooperação entre os dois países. Nesta cerimónia de despedida estiveram presentes quadros da Presidência da República, Governo de Moçambique, através dos seus ministros, e está a acompanhar o chefe de Estado, a sua esposa Geta Chapo, membros do Governo, deputados da Assembleia da República, quadros da Presidência da República, repito, e do Ministério dos Negócios Estrangeiros e Cooperação e de outras instituições do Estado. Alexandre Banhessa, da base aérea de Mavalana, aqui no Aeroporto Internacional de Maputo, para o Jornal da Tarde. Muito boa tarde.
0: Ficam então estas notas do jornalista Alexandre Magnissa, a partir do Aeroporto Internacional de Maputo, de onde partimos para a capital do Botswana, Gaborone, ao encontro do enviado especial da Rádio Moçambique, Nelson Muando, para mais detalhes.
2: O Presidente da República, Daniel Chapo, e o homólogo Botswana, Duma Boko, vão manter esta tarde o encontro tete-a-tete no âmbito da visita de Estado de 3 dias que o estadista moçambicano efetua ao Botswana. Daniel Chapo e Duma Boko vão testemunhar também a assinatura de instrumentos jurídicos antes de fazerem uma declaração à imprensa. São instrumentos que, conforme avançou o diretor da Direção para a África e Médio Oriente, Hermenegildo Caetano, ao jornal Daily News aqui de Botswana, tem como foco a conclusão dos acordos já firmados por forma a gerarem benefícios mútuos. A mesma fonte refere em entrevista ao mesmo jornal que os dois países precisam também de acelerar os trabalhos no corredor de desenvolvimento do Limpopo e resolver as questões pendentes relacionadas com o projeto ferroviário que vai ligar o Botswana e o Zimbábue ao futuro porto de Tetshobanine, na província de Maputo. Na esteira da visita que inicia hoje, depois das 13 horas ao Botswana, o Presidente da República, Daniel Chapo, vai participar esta segunda-feira na cerimónia de abertura do Fórum de Negócios Botswana-Moçambique, uma plataforma vista pelo empresariado moçambicano como oportunidade para fortalecer as relações económicas, estabelecer contactos empresariais e explorar novas possibilidades de cooperação em negócios. Ainda esta segunda-feira, o estadista moçambicano vai participar do banquete oferecido pelo homólogo Botswana a nível da cidade de Gaborone, porta de entrada de Daniel Chapo nesta visita de Estado de 3 dias. A urbe foi decorada com bandeiras dos dois países e mensagens de boas-vindas com fotografias do estadista moçambicano, que será recebido com honras militares. Nelson Moando, Rádio Moçambique, Gaborone, Botswana.
0: Doze horas e 43 minutos, no ar o Jornal da Tarde da Rádio Moçambique a partir dos estúdios em Maputo. Mau tempo caracterizado por chuva poderá prolongar-se até quinta-feira em toda a região sul do país. O alerta é do Instituto Nacional de Meteorologia, Jeremias Mungan.
3: A região sul de Moçambique vai continuar sob o sistema de baixas temperaturas, principalmente nas províncias de Maputo e Gaza. Esta situação vai se manter durante os próximos 3 dias, onde o estado de tempo vai alterar entre alguns períodos de chuvas fracas ou chuviscos. O meteorologista Acácio Tembe, do Instituto Nacional de Meteorologia, explicou que as temperaturas poderão variar de 22 a 25 graus centígrados.
4: Essa situação vai se manter durante os próximos 3 dias, onde vamos continuar com alguns períodos de chuvisco para as duas províncias, e também as temperaturas não vão subir muito. Vamos continuar com temperaturas muito baixas. Estamos a falar de 22 a 24, 25 graus para os próximos 3 dias, mais com período de ocorrência de alguns chuviscos. Mas é um sistema frontal não muito ativo, por isso não vai dar muita chuva. Vamos ter alguns períodos de chuvas fracas ou chuviscos. E essa situação vai passar. A partir do dia 1 de outubro, já vamos começar a ter o tempo já a melhorar.
3: O meteorologista Cássio Tembe recomenda aos pescadores e aos proprietários de pequenas embarcações a tomarem algum cuidado devido aos ventos fortes.
4: As previsões climáticas indicam que vamos ter pouca chuva, então não há muita precaução, mas é preciso ter em conta a situação dos ventos, porque sempre que tivermos a passagem de sistemas frontais, vamos ter algum vento com alguma irajada forte, o que significa que a ondulação marítima, principalmente, vai aumentar. Então, principalmente os pescadores e as pequenas embarcações devem tomar algum cuidado. Também as pessoas que vivem nos distritos costeiros, porque esses ventos podem vir com alguma intensidade, com alguma rajada e podem trazer, principalmente para as casas vulneráveis, podem ter algum problema de ser arrancadas chapas e outras coisas. Mas não, neste momento não há nenhum alarme. Conforme se sabe, não há previsão de muita chuva, então a situação está controlada.
3: Meteorologista Cássio Tembe e a previsão do estado de tempo até a próxima quinta-feira.
0: Mau tempo caracterizado por chuva poderá prolongar-se até quinta-feira em toda a região sul do país. O alerta é do Instituto Nacional de Meteorologia. Outras notas dão conta de que a Polícia Municipal na cidade de Inhambane intensifica a fiscalização dos transportes semicoletivos de passageiros, visando combater situações de superlotação e encurtamento de rotas. Horácio Romão.
5: Esta operação já resultou na aplicação de sanções a 33 transportadores encontrados de forma recorrente com viaturas superlotadas. As estradas nacionais número 5 e 242 são as que polarizam as atenções dos agentes de fiscalização rodoviária. Além de superlotação de viaturas e encurtamento de rotas, alguns transportadores fazem das estradas autênticas pistas para corrida de velocidade. O porta-voz da Polícia Municipal na cidade de Inhambane, Honório Emílio, disse que a corporação não vai tolerar casos de indisciplina na via pública.
6: Nós estaremos sempre nas vias a fazer estas fiscalizações, de modo a controlar a situação. Por isso, apelamos aos transportadores de passageiros para cumprir com a lotação dos seus veículos, verificando o número estipulado nos seus livretes e suas licenças. Aos passageiros, apelamos para não se fazerem transportar em veículos superlotados, porque todos nós temos o direito de viajar sentados. Por essa situação mesmo, o passageiro que for encontrado a viajar em condições não boas ou em pé, será mandado descer no local da fiscalização.
5: Honório Emílio, porta-voz da Polícia Municipal na cidade de Inhambane. Horácio Romão, Inhambane.
0: Ministro dos Negócios Estrangeiros de Israel anuncia que o seu país vai retirar o estatuto diplomático aos representantes dos Países Baixos na Cisjordânia. Esta é uma informação a conferirmos ao longo deste jornal, no espaço reservado às notícias internacionais. Vamos continuar aqui no país e desta vez a nossa escala é a província de Sofala, onde a polícia confirma o assalto à mão armada a uma bomba de combustível durante o fim de semana na cidade da Beira e fez saber que há já suspeitos detidos. Filipe Jorge.
7: O crime ocorreu por volta das 22 horas de sábado e ainda não se sabe quanto dinheiro foi roubado. Imagens de uma câmara de videovigilância que circulam nas redes sociais mostram 3 homens armados a levar valores monetários no interior do estabelecimento depois de dominarem um segurança. A seguir, o grupo entra numa viatura conduzida por uma quarta pessoa e fogem. Sem precisar o número de detidos, o porta-voz do Comando Provincial da PRM em Sofala, Honório Chimbo, diz que prossegue a investigação para a detenção de outros suspeitos.
8: Diligências estão sendo realizadas com vista ao esclarecimento do caso. Nós já temos algumas pessoas detidas, a breve 3 também poderemos ter outras. Estamos a trabalhar em coordenação com o CERNIC e demais entidades que têm interesse na aplicação da justiça. Mais de uma pessoa que está detida e poderemos ter outras também detidas, mas são pessoas que têm conivência com o caso e de certeza terão alguma coisa a dizer
9: para ajudar no rápido esclarecimento do caso. As imagens falam por si. A polícia está agora a fazer um trabalho que tem vindo, já vinhamos fazendo desde muito, mas vamos aprimorar agora o trabalho junto às empresas de segurança privada para que estes instruam melhor os seus efetivos, o que devem fazer e como devem portar-se quando estiverem em um posto de trabalho. Não só nas bombas de combustível, mas em outro lugar que eles forem indicados para prestar serviço. Então, estamos a trabalhar com vista a reforçar essa educação aos membros da empresa de segurança privada, assim que é, para que melhore a sua postura nos postos de trabalho.
7: Nos últimos dias, sucedem-se na cidade da Beira assaltos à mão armada a estabelecimentos comerciais, o que está a gerar um clima de insegurança. Felipe Jorge, Beira.
0: Da Beira para o distrito de Angônia, em Tete, onde o distrito este que prevê colher mais de 600 mil toneladas de diversos produtos agrícolas até finais de outubro próximo, apesar dos impactos provocados pelo fenômeno climático El Niño. Ignácio Gamay.
10: Do total previsto, 218 mil toneladas correspondem ao milho e cerca de 50 mil toneladas ao feijão, para além da soja, batata reno e diversas hortícolas. Até o momento, perto de 98 mil toneladas de produtos diversos já foram comercializadas numa dinâmica que envolve produtores, comerciantes e outros intervenientes da cadeia de comercialização agrícola. Segundo o diretor das atividades econômicas de Angônia, Leogildo Machiça, o desempenho da presente campanha é considerado promissor, tendo em conta o número de intervenientes comerciais mobilizados no distrito para garantir o escoamento da produção.
11: Temos muitos intervenientes, cerca de mais ou menos 17 intervenientes, sobretudo de todas as culturas. A demanda é boa, mas assistimos sobretudo a comercialização da cultura de milho nos primeiros meses, diante dos três meses anteriores, assistimos uma fraqueza científica também, por causa do preço dessas culturas, pois os preços rondavam entre mais ou menos 9 a 10, 11, 12 meticais por cada quilo de milho, mas esses últimos dias assistimos ronda mais ou menos 15 a 16 meticais por cada quilo na cultura.
10: Angônia prepara-se assim para colocar no mercado mais de 600 mil toneladas de produção agrícola numa campanha em que a colheita e a comercialização caminham lado a lado como resposta aos desafios da segurança alimentar e do escoamento da produção. Ignácio Gamay, cidade de Tete.
0: Hoje é Dia Mundial de Luta contra a Raiva. As incidências sobre esta matéria daqui a pouco. Para já, a primeira dama da República, Guetta Chapo, visitou hoje o Infantário 1º de Maio na cidade de Maputo, onde foi se inteirar da situação e avaliar as condições da infraestrutura. Lilia Langa.
12: A primeira-dama da República anunciar construção de raiz do Infantário 1º de Maio na cidade de Maputo, destruído em grande parte por um incêndio ocorrido no último sábado. A Guetta Chapo fez o anúncio hoje durante a visita ao Infantário, onde foi se inteirar da situação e avaliar as condições da infraestrutura. Da avaliação feita no local, a esposa do Presidente da República concluiu que o edifício ficou totalmente danificado, incluindo mobiliário, não havendo condições para sua recuperação.
13: Nós acompanhamos, acionamos nossos parceiros, acionamos também as nossas amigas, as madrinhas do gabinete, são muitas, e reunimos e vimos que tínhamos que prestar um apoio, mas antes disso acontecer tínhamos que vir ver a real condição do infantário, se era necessário realmente reabilitar ou deixar cair todas as paredes. E constatamos aqui que o edifício está totalmente danificado, mesmo o mobiliário também não se recupera, quebrou quase tudo, destruiu-se quase tudo, e chegamos à conclusão que temos que realmente destruir e reconstruir. Vamos construir do zero, vamos equipar o infantário, vamos modernizar o nosso infantário para que nossas crianças sintam-se mais seguras, também os funcionários.
12: No interior do edifício estavam cerca de 60 crianças, incluindo recém-nascidos, que se encontram atualmente acomodadas de forma temporária na cidade da Matola, província de Maputo. Guetta Chapo aproveitou a ocasião para enaltecer o trabalho dos funcionários da comunidade, que permitiu retirar todas as crianças do edifício durante o incêndio sem registro de vítimas.
13: Queremos parabenizar os nossos colegas, são funcionários deste infantário, que conseguiram evacuar todas as crianças. conseguiram evacuar todas as crianças, nenhuma criança sofreu. Isso é de louvar, porque a vida humana é única. O edifício pode se reconstruir, mas a vida jamais. Somente temos uma vida. Então estamos aqui para prestar a nossa solidariedade como mãe, como ser humana, como mulher e como cidadã.
12: A primeira-dama defendeu igualmente a necessidade de se reforçarem as condições de segurança nos infantários para se evitar futuras situações catastróficas.
0: A esposa do presidente da República visitou igualmente hoje o infantário da Matola, que conta com 112 crianças, das quais 64 transferidas do infantário 1º de maio na cidade de Maputo, na sequência do incêndio registrado no último sábado. Esta informação poderemos conferir nos próximos serviços de notícias da Rádio Moçambique. Doze horas e 55 minutos, espaço agora para notícias internacionais. O ministro dos Negócios Estrangeiros de Israel anunciou este domingo que o seu país vai retirar o estatuto diplomático aos representantes dos Países Baixos na Cisjordânia. A medida surge em resposta à entrada em vigor nos Países Baixos de uma lei que proíbe o comércio de produtos israelitas provenientes dos territórios ocupados da Cisjordânia, Jerusalém Oriental e Montes Golan. De acordo com um comunicado enviado à embaixada neerlandesa em Israel, os diplomatas dos Países Baixos que operam em Ramallah terão de devolver no prazo de 7 dias a documentação diplomática emitida por Israel. Depois desse período, expiram os privilégios e imunidades diplomáticas que lhes são concedidos pelo Estado de Israel. A nota acrescenta que se os Países Baixos quiserem continuar a representar os interesses dos cidadãos palestinianos, terão de fazê-lo a partir do território da autoridade palestiniana. O chefe da diplomacia dos Países Baixos lamenta a decisão tomada por Israel de revogar o estatuto diplomático. Dizia que o recém-empossado presidente da Colômbia, Abelardo de la Esprela, ordenou ao Ministério das Finanças para iniciar conversações com o Fundo Monetário Internacional, FMI, devido à crise nas finanças públicas do seu país. De la Esprela disse este domingo à imprensa que o Estado colombiano enfrenta a situação mais crítica da história do país devido ao desperdício do governo anterior, liderado pelo presidente Gustavo Petro, e a corrupção. O presidente afirmou ainda que a gravidade da situação das finanças públicas não é suficientemente compreendida pela opinião pública devido à aparente normalidade económica que se vive no país. O estadista considera que a suposta normalidade deve-se ao fato de nas ruas existir uma economia paralela que se sustenta com dinheiro ilícito proveniente da corrupção e do tráfico de droga. São 12 horas e 57 minutos. Voltemos ao país para falarmos da raiva. Hoje é Dia Mundial da Luta contra a Raiva. As cerimônias centrais decorrem na Vila da Macia, na província de Gaza, onde reporta Horácio Dengo.
14: O governo vai continuar a evitar esforços para que a vacina contra a raiva esteja disponível em todo o ano e em todas as comunidades do país. A medida faz parte das obrigações do governo de promover imunizantes contra a raiva, e com vista a interromper a transmissão da doença em 70% a 80%, e por via disso o país alcançará a meta de zero casos até 2030. A garantia foi dada pelo diretor adjunto de Sanidade e Biossegurança no Ministério da Agricultura, Ambiente e Pescas, para que neste momento o país dispõe de vacinas antirrábicas suficientes e para a imunização dos animais, e o governo ainda vai receber este ano mais doses de imunizantes contra a raiva.
15: Posso garantir a todo o auditório neste momento que temos imunizantes suficientes. Ainda vamos receber, ainda este ano, mais cerca de 350 mil doses para fazer face. O ideal para que possamos interromper a transmissão dessa raiva é que pelo menos possamos ter 70% a 80% dos nossos efetivos caninos vacinados. Essa é uma obrigatoriedade do governo de prover esse imunizante.
14: Abel Chilundo fez saber que a disponibilização de vacinas contra a raiva é garantida pelo Orçamento de Estado e com apoio de parceiros como o FAO, OMS, entre outras instituições. Horácio Dengo, em Xangai.
0: Momentos finais do Jornal da Tarde. Espaço agora para recordarmos os principais assuntos já abordados nesta edição. O Presidente da República pela participação massiva das igrejas nos esforços de resposta aos desafios do terrorismo em Cabo Delgado e a prevenção dos acidentes de aviação no país. Daniel Chapo falava hoje na Matola, província de Maputo, na abertura da 9ª Conferência Nacional Religiosa. Mau tempo caracterizado por chuva poderá prolongar-se até quinta-feira em toda a região sul do país. O alerta é do INAME. Diplomacia dos Países Baixos lamenta a decisão tomada por Israel de revogar o estatuto diplomático dos representantes neerlandeses em Ramallah, na Cisjordânia, em resposta às sanções comerciais impostas. Fica aqui o Jornal da Tarde, num dia em que o Presidente da República inicia a visita de Estado de 3 dias ao Botswana. Despede-se Jerônimo Wamba nos cuidados técnicos de Orlando Ngoveni na edição e apresentação. Boa tarde.

0: Estivemos a transmitir em cadeia nacional o Jornal da Tarde. Em Moçambique são precisamente 13 horas.
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0: Já a seguir, passamos a transmitir a primeira edição do Jornal de Manica. Um jornal que conta com as assinaturas de Moisés Sela e Susério Marcos. Boa tarde e ótima escuta.
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0: Ouvinte, muito boa tarde. A província de Manica está a registrar um crescimento no setor do turismo, com a aprovação no presente ano de 10 novos projetos, dos quais 8 ligados ao alojamento e 2 à área de restauração e bebidas. O Centro de Mediação e Arbitragem Laboral de Manica intensifica ações de prevenção e combate a conflitos laborais nos postos de trabalho. O primeiro secretário do Comitê Provincial da Frelimo em Manica, Tomás Chichango, exorta os crentes de diversas igrejas da província de Manica a denunciarem atos que concorrem para a prática de corrupção e outros males que enfermam a sociedade moçambicana. Destaques desta primeira edição do Jornal de Manica, referente à segunda-feira, 28 de setembro de 2026. Na sua companhia, Moisés Saela na edição e a apresentação com Suzério Marcos na sonorização. Tenha uma ótima escuta. A 27 de setembro de cada ano é assinalado o Dia Mundial do Turismo. Este ano, as cerimônias em Manica aconteceram este domingo no distrito de Gondola, onde foram avançados alguns dados sobre o setor nesta província. Domingos Cadeado.
1: A província de Manica está a registrar um crescimento no setor do turismo, com a aprovação no presente ano de 10 novos projetos, dos quais 8 ligados ao alojamento e 2 à área de restauração e bebidas. O anúncio foi feito pelo Diretor Provincial da Cultura e Turismo de Manica, Ângelo Bande, durante as celebrações, este domingo do Dia Mundial do Turismo. Segundo o dirigente, os novos investimentos demonstram o crescimento do setor e reforçam a capacidade da província para receber turistas nacionais e internacionais. Ângelo Bande referiu ainda que Manica dispõe atualmente de cerca de 3 mil camas na área de hotelaria, capacidade que, segundo a fonte, permite acolher turistas que procuram a província como destino. O responsável destacou igualmente a importância do turismo na conservação da biodiversidade, defendendo que a atividade deve gerar receitas sem colocar em causa o meio ambiente.
2: Fazer dinheiro sem agredir o meio ambiente. Importância que o turismo desempenha na vida socioeconômica de cada um. Ano passado descobrimos uma montanha muito procurada por turistas europeus que fazem alpinismo, chamamos Monte Pandambir, que está em Macossa. Também uma das montanhas muito impressionantes. Portanto, a província de Manica é rica, para além também da Albufeira de Escambra.
1: Além do seu contributo económico, Bande considera que o turismo desempenha um papel importante na promoção de convivência e aproximação entre os povos.
2: O turismo promove a paz, o turismo promove a aproximação entre as pessoas. O turismo é amizade, o turismo é inimiga da inimizade. O turismo é amigo da paz, da amizade. Primeiro, a melhor convivência. Segundo, é mostrarmos que nós, como população de Manica, estamos organizados, estamos preparados para receber os nossos hóspedes.
1: Para Ângelo Banda, a promoção do turismo deve estar associada à conservação dos recursos naturais, ao desenvolvimento económico e à criação de condições para melhor recepção dos visitantes.
0: O Centro de Mediação e Arbitragem Laboral de Manica intensifica ações de prevenção e combate a conflitos laborais nos postos de trabalho. Notícia desenvolvida pelo jornalista Vitor Ambirai.
3: Para o efeito, equipas e técnicos daquela instituição realizam palestras nas diversas empresas desta província como forma de garantir o cumprimento da lei de trabalho. O diretor do Centro de Mediação e Arbitragem Laboral de Manica, Engels Ruraga, explicou que o trabalho visa consciencializar os trabalhadores e as entidades empregadoras sobre a necessidade de recorrer à instituição em casos de conflitos laborais. Ruraga disse que atualmente a situação laboral de Manica é calma, visto que muitos trabalhadores já têm consciência sobre a necessidade de recorrer ao Centro de Mediação e Arbitragem Laboral para a resolução pacífica dos seus conflitos.
4: Para além de nós sentarmos na sala de mediação para poder mediar os conflitos, o Centro de Mediação faz o trabalho de prevenção. E o trabalho de prevenção faz-se através de palestras junto das entidades empregadoras para poder ver se consegue se difundir o que é a legislação do trabalho, ajudar na interpretação do que são as necessidades de observar aquilo que são os compromissos que as partes assumiram no momento da assinatura do contrato de trabalho. Então, quando surge um conflito, eles já sabem que ao invés de fazer barulho na empresa, ao invés de paralisar as atividades, ou então entrar em greve, que pelo menos até agora nós ainda não conseguimos registrar, porque a província de Dominica tem uma situação laboral calma. Eles aproximam o centro de mediação para poder colocar os seus diferendos e a partir daqui nós conseguimos obter uma solução. Então, a aproximação ao centro, os casos aumentaram, nós queremos entender que é o trabalho de palestras que tem sido feito, é a ideia das pessoas tomarem conhecimento da existência do centro e aproximarem para poder ver os seus assuntos resolvidos.
3: De janeiro a agosto do ano em curso, o Centro de Mediação e Arbitragem Laboral de Manica registrou 250 casos de conflitos laborais envolvendo 290 trabalhadores.
0: Na atualidade política, o primeiro secretário do Comitê Provincial do Partido Frelimo em Manica, Tomás Chichango, exorta os crentes de diversas igrejas da província de Manica a denunciarem atos que concorrem para a prática da corrupção e outros males que enfermam a sociedade moçambicana. Jornalista Celestina Tenesse.
5: O dirigente desafia ainda as confissões religiosas a assumirem um papel preponderante na produção agrícola e abster-se de atos que põem em causa a paz e a soberania nacional rumo ao desenvolvimento econômico e sustentável. Tomás Chichango falava este domingo na cidade de Manica, no culto da Igreja Assembleia de Deus Internacional, no bairro Manhate, que tinha como objetivo fazer entrega de equipamento de som solicitado pela Igreja a quando da visita do porta-voz da Frelimo, Pedro Guiliche, àquela instituição religiosa.
6: Eu vi só para cumprir. Quando ouviram o som desse autoclante, lembrem do presidente Daniel Francisco. Presidente Daniel Francisco. Os micros estão aqui. São esses micros que estão aqui. Estou fazendo a entrega. Temos aqui os respectivos cabos e cabos. Mas porque os jovens que misturam aqui o som devem ter... São pequenos auriculares para os jovens que estiverem aqui e misturar isso. Viemos cumprir a promessa e está aqui. Muito obrigado. Lembre-se que nós somos apenas viemos fazer entrega em nome do nosso querido presidente Daniel Francisco Chá. Vai ficar aqui na igreja, vai ser uma lembrança. O nosso presidente valoriza a igreja, valoriza os crentes. Muito obrigado.
5: O pastor provincial da Igreja Assembleia de Deus Internacional, Paulo Simango, agradeceu o gesto e disse na ocasião que as igrejas devem trabalhar em colaboração com o governo para o bem comum.
7: Dinheiro
8: igreja,
7: e não fama de governo.
8: Anda para o governo.
7: Gente, sim, a fama de governo.
8: A igreja que não anda junto ao governo.
7: Ei, pirata.
8: E pirata essa igreja.
7: Gente, original.
8: Igreja original.
7: E ele passa pelo mambo.
8: Está debaixo do reinado.
7: E no terreira o mambo. Canaiate a ura, creirimo.
8: Quando orientar, ordenar.
7: E no ita.
8: Enquanto promete com
7: canaiate de novo.
8: Quando dizer que dá.
7: De novo.
8: Completa, dá.
5: Em mensagem apresentada por Lourenço Paulino, membro da igreja, o equipamento sonoro recebido vai fazer diferença durante os seus cultos e que iniciativas de gênero sejam replicadas para as demais confissões religiosas.
9: Agradecer publicamente este gesto do Partido Frelimo. Que Deus abençoe a esta instituição política, todos aqueles que participaram nesta iniciativa e que ele recompense cada pessoa que contribuiu para tornar possível esta oferta. Como igreja, comprometemos ao utilizar esta bênção com responsabilidade, zelo e dedicação, para que o nome de Deus seja glorificado e a comunidade seja edificada. Em nome da igreja, recebam a nossa profunda gratidão.
5: Ecos da visita este domingo à Igreja Assembleia de Deus Internacional na cidade de Manica, bairro Manhate, do primeiro secretário da Frelimo, Tomás Chichango.
0: Dos estúdios em Chimoio, a Rádio Moçambique transmite o Jornal de Manica na sua primeira edição. São 13 horas e 10 minutos, espaço a seguir para a atualidade desportiva. A equipa sênior feminina de basquetebol da nova era da Sualp sagrou-se ontem campeã provincial de basquetebol em Manica ao vencer o clube da liga por 65-3, ou melhor, 65-53, no terceiro e último jogo dos playoffs. Jornalista Daniel Oliveira.
10: O jogo disputado na quadra da Exposição Feira de Chimoio foi marcado pelo equilíbrio entre as duas formações, com a nova era da Sualpo mais determinada nos momentos decisivos e acabou por levar a melhor sobre a equipa adversária. No final do encontro, a capitã da nova era da Sualpo, Amélia William, atribuiu a conquista ao trabalho e à entrega demonstrados pela equipa ao longo da competição.
11: O jogo foi bem, começamos muito bem e terminamos muito. Não demos elas a oportunidade de marcar, nem em termos de defensiva, né? Significa muito para nós, lutamos para conseguir e conseguimos mesmo. Aconteceu muitas derrotas, mas no final nós ganhamos. O segredo é treino coletivo mesmo, porque se não fosse isso, nós não íamos conseguir.
10: Por sua vez, Angélica de Sofrimento, eleita MVP da partida, considerou a conquista merecida e apontou já para o próximo desafio, a fase de apuramento para os campeonatos nacionais da próxima temporada.
12: Até que eu me pergunto como que nós perdemos o primeiro jogo, mas consegui perceber que a artista ganha no final. Viemos com tudo e contra todos. Nada nos abalou. Foi muito simples, apesar de, porque a partir de agora em diante, a nossa meta será o resultado maior, que é vencer.
10: O treinador da nova era da Sualpo, Kenas Manoma, também destacou o esforço das suas jogadoras durante os jogos dos playoffs, que culminaram com a conquista do título provincial.
13: Os meus jogadores estão de parabéns, entregaram-se muito, entregaram por totalidade, fizeram aquilo que eles fazem nos treinos, deram-me uma confiança, o jogo podemos ganhar, e ganhamos. Já conseguimos campear a província de Manica. O nosso foco agora é a partir de janeiro começarmos a trabalhar, a pensar na qualificação de eliminatória da equipa para Sassouro. Então, nós temos agora começar a trabalhar com todas as máquinas para começarmos a afinar as máquinas para quando chegar a hora não termos problemas nenhum.
10: Do lado do Clube Liga, a basquetebolista Andrea apontou os erros defensivos e a falta de comunicação entre as jogadoras como alguns dos fatores que influenciaram o desfecho do jogo.
14: O jogo foi bom, dificuldade, infelizmente perdemos, mas foi equilibrado.
10: A Liga esteve melhor em relação ao segundo jogo, mas o que terá falhado na essência?
14: Falhou realmente mais comunicação, porque no primeiro jogo nós fizemos um bom jogo, no primeiro, infelizmente por falta de comunicação e entrega acabamos perdendo os dois últimos jogos.
10: Termina a época, o que é que se espera da Liga na próxima temporada?
14: A gente irá fazer o máximo para ganhar a próxima temporada, como os anos passados.
10: Já o treinador do Clube Liga, Raul Gobas, reconheceu o mérito da equipa adversária, destacando a maior eficácia da nova era da Sualpo, sobretudo no capítulo de finalização.
15: No primeiro jogo não estávamos bem, mas o segundo e o terceiro tivemos muitas dificuldades na defesa. Defendemos muito mal e acabamos perdendo. Eles fizeram muitos contra-ataques. Então, isso acabou fazendo com que a minha equipe não conseguisse defender. Então, vamos melhorar mais. Vamos trabalhar mais, ainda nada está perdido, ainda podemos ter uma chance de ir a puto.
10: Raul Gobas, treinador da equipa sênior feminina de basquetebol do Clube Liga, reagindo à derrota na final do Campeonato Provincial de Basquetebol de Manica.
0: Ainda sobre o desporto, a Seleção Distrital de Futebol de Macossa sagrou-se campeã da 4ª edição do torneio quadrangular regional norte da província de Manica, após ter vencido o distrito de Barra por 2-1. Jornalista Marcos Nazário.
16: Os golos foram apontados por Nzanga e Madriza ao longo da primeira parte. E com uma vitória de 2 ao intervalo, a seleção de Macossa conseguiu controlar a partida na segunda metade e assegurar os 3 pontos. No final do encontro, o representante da seleção de Macossa, Celestino Cardoso, mostrou-se satisfeito com a prestação dos jogadores e reafirmou a confiança na conquista do troféu.
17: Quando se vai a uma batalha, é sempre para ganhar. Ninguém vai numa guerra dizer que eu irei perder. E quando se vence, é exatamente felicidade que existe. E parabenizar a rapaziada, sobre gerir o jogo. O que nós temos mesmo a fazer é trabalhar para o próximo jogo, porque vencemos sim, mas ainda não alcançamos aquilo que é o nosso objetivo, que é mesmo de campear.
16: O treinador da seleção de Guru, Carlos White, reconheceu a melhoria da sua equipe em relação ao jogo anterior, mas apontou dificuldades na finalização como uma das razões da derrota.
18: Para quem esteve aqui no campo, viu que nós jogamos melhor, não conseguimos finalizar a baliza, mas entramos melhor hoje do que o jogo que nós fizemos ontem. Então, faltou alguns acertos.
19: Para o jogo que vem, o que pode-se esperar?
18: Não sabemos, porque o adversário está bem preparado, claro, que é Tambara. Querem campear nesse exato momento e nós vamos jogar pelo menos para sairmos com uma vitória neste torneio quadrangular.
16: Ainda este sábado, o distrito de Baru empatou a uma bola diante da seleção de Tambara. O torneio quadrangular da região norte da província de Manica termina este domingo, onde o distrito de Guru defronta Tambara pelas 12 horas e 45 minutos e a seleção de Barwe terá pela frente a sua congênere de Macossa às 14 horas e 45 minutos. Da Vila Municipal de Catandica para a Rádio Moçambique, Marcos Nazário.
0: Momentos finais do Jornal de Manica, que teve como destaques: a província de Manica está a registrar um crescimento no setor do turismo, com a aprovação do presente ano de 10 novos projetos, dos quais 8 ligados ao alojamento e 2 à área de restauração e bebidas. O Centro de Mediação e Arbitragem Laboral de Manica intensifica ações de prevenção e combate a conflitos laborais nos postos de trabalho. O primeiro secretário do Comitê Provincial da Frelimo em Manica, Tomás Chitango, exorta os crentes da província de Manica a denunciarem atos que concorrem à prática de corrupção e outros males que enfermam a sociedade moçambicana. O ouvinte esteve na companhia de Moisés Sela na edição e a apresentação, com Suzério Marcos na sonorização. Muito boa tarde.
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1: RM. 13 horas e 17 minutos, estivemos a transmitir a primeira edição do Jornal de Manica. O jornal volta quando forem 19 horas para a segunda edição.
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4: 13 horas e 25 minutos para trás fica a nossa janela comercial. Seguimos em frente com a nossa programação. Vamos à música e recordar, quando forem 13 horas e 30 minutos, teremos o Espaço Desportivo, a Revista Desportiva, com Daniel Oliveira. E logo a seguir continuaremos com música até o fecho desta emissão em língua portuguesa para hoje, segunda-feira, 28 de setembro de 2026.

0: 13 horas e 30 minutos, acordes finais da música Xonguili na voz de José Barata, na altura em que vamos chamar por Daniel Oliveira para trazer o essencial do fim de semana desportivo a nível da província de Manica. Daniel, venha daí.
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2: A equipa sénior feminina de basquetebol da Nova Era da Sualpo sagrou-se este domingo campeã provincial de basquetebol em Manica, ao vencer o Clube Liga por 60-53 no terceiro e último jogo dos playoffs. Manchetes do Revista Desportiva do emissor provincial de Manica. A edição e a apresentação estão a cargo de Danilo Oliveira, com a sonorização de Suzério Marcos. Boa audição! A equipa sénior feminina de basquetebol da Nova Era da Sualpo sagrou-se este domingo campeã provincial de basquetebol em Manica, ao vencer o Clube Liga por 60-53 no terceiro e último jogo dos playoffs. O jogo, disputado na quadra da Exposição Feira de Chimoio, foi marcado pelo equilíbrio entre as duas formações, com a Nova Era da Sualpo mais determinada nos momentos decisivos e acabou por levar a melhor sobre a equipa adversária. No final do encontro, a capitã da Nova Era da Sualpo, Amélia William, atribuiu a conquista ao trabalho e à entrega demonstrados pela equipa ao longo da competição.
3: O jogo foi bem, começamos muito bem e terminamos muito bem. Não temos elas a oportunidade de marcar, nem em termos de defensiva, né? Significa muito para nós, lutamos para conseguir e conseguimos mesmo. Aconteceu muitas derrotas, mas no final nós ganhamos. O segredo é treino coletivo mesmo, porque se não fosse isso, nós não íamos conseguir.
2: Por sua vez, Angélica de Sofrimento, eleita MVP da partida, considerou a conquista merecida e apontou já para o próximo desafio, a fase de apuramento para os campeonatos nacionais da próxima temporada.
4: Até que eu me pergunto como que nós perdemos o primeiro jogo, mas consegui perceber que a artista ganha no final. Viemos com tudo e contra todos. Nada nos abalou. Foi muito simples, apesar de, porque a partir de agora em diante, a nossa meta será o resultado maior, que é vencer.
2: O treinador da Nova Era da Sualpo, Kenas Manoma, também destacou o esforço das suas jogadoras durante os jogos dos playoffs, que culminaram com a conquista do título provincial.
5: Os meus jogadores são de parabéns, entregaram-se muito, entregaram por totalidade, fizeram aquilo que eles fazem nos treinos, deram-me uma confiança, o jogo podemos ganhar e ganhamos.
2: Já do lado do Clube Liga, a basquetebolista Andrea apontou os erros defensivos e a falta de comunicação entre as jogadoras como alguns dos fatores que influenciaram o desfecho do jogo.
6: O jogo foi bom, dificuldade, infelizmente perdemos, mas foi equilibrado.
2: A Liga esteve melhor em relação ao segundo jogo, mas o que terá falhado na essência?
6: Falhou realmente mais comunicação, porque no primeiro jogo nós fizemos um bom jogo, no primeiro, infelizmente por falta de comunicação e entrega acabamos perdendo os dois últimos jogos.
2: Termina a época, o que é que se espera da Liga na próxima temporada?
6: A gente irá fazer o máximo para ganhar a próxima temporada, como os anos passados.
2: Já o treinador do Clube Liga, Raul Gobas, reconheceu o mérito da equipa adversária, destacando a maior eficácia da Nova Era da Sualpo, sobretudo no capítulo de finalização.
7: No primeiro jogo não estávamos bem, mas o segundo e o terceiro tivemos muitas dificuldades na defesa. Defendemos muito mal e acabamos perdendo. Eles fizeram muitos contra-ataques. Então, isso acabou fazendo com que a minha equipe não conseguisse defender. Então,

0: as medalhas do primeiro até o terceiro classificado em todos os escalões. E também teremos as premiações para os melhores marcadores e os MVPs dos escalões de séniores e júniores.
1: Olhando para a prestação das equipas em séniores, feminino, masculino, assim como em júniores, o que é que se pode dizer do basquetebol da província de Manica?
0: Nós gostaríamos que o basquete estivesse ainda melhor. Há um crescimento no escalão de masculinos, em termos de séniores. Em termos de femininos, temos ainda um déficit, pois temos duas equipas de séniores femininos. É por isso que nós fizemos um campeonato misto entre séniores, as duas equipas de séniores e as equipas de júniores femininos. E no fim, depois, separamos. Então, o desafio é ver se conseguimos aumentar o número de equipas de séniores femininos.
1: As equipas séniores da Nova Era, da Sualpa em femininos e do Instituto Mutaça em masculinos representam a província de Manica na fase de apuramento para a Liga Nacional de Basquetebol da próxima temporada na qualidade de campeãs provinciais. Na última sexta-feira, a equipa de basquetebol sénior masculina do Cujeca de Chimoio derrotou o combinado da Polícia da República de Moçambique, PRM, num amistoso realizado na quadra da Vila Nova, na cidade de Chimoio. O jogo foi disputado no âmbito das celebrações do Dia das Forças de Defesa de Moçambique e contou com duas equipas que participaram recentemente no Campeonato Provincial de Basquetebol de Manica em séniores masculinos. O encontro foi equilibrado, com as duas formações a procurarem impor o seu jogo durante o desafio, onde Cujeca levou a melhor sobre o combinado da PRM. No final do encontro, José Zunguza, jogador do Cujeca, considerou positivo o jogo, que para além do convívio desportivo, serviu para a equipa começar a preparar a próxima temporada.
2: Foi um bom jogo e ainda vamos continuar com esse mesmo torneio. E, na verdade, a PRM é uma boa equipa, é uma equipa que corre. Então, para aquilo que são nossos objetivos, como Cujeca, nós temos uma equipa muito nova tipo, em termos de jogadores novos, mas também temos a equipa que está no campeonato provincial com os jogadores mais velhos do campeonato provincial, se calhar até a nível nacional, são os campeões, são os mais velhos. Então, para nós, esse tipo de jogo é muito bom porque acaba aumentando o nosso ritmo competitivo.
1: Por seu turno, o capitão da equipa sénior masculina de basquetebol da PRM Manica, Paulo Adriano, mostrou-se satisfeito com a forma como o conjunto abordou o jogo.
3: Gostaria de dizer que o jogo foi bom. Este é o nosso segundo ano que participamos em torneios oficiais, embora este tenha sido um jogo amistoso. A equipe do Cujeca é reconhecida a nível provincial como uma equipe muito tática. É do nosso conhecimento que a equipe já foi campeã três vezes, ou foi tricampeã, embora neste ano eles não tenham estado assim, digamos, mais forte do que nos anos anteriores. Mas ela é conhecida como uma equipe muito tática. Valeu a pena, nós marcamos esse jogo para não só desenvolver mais habilidades desportivas, mas também para celebrar esta data. E foi um jogo muito bem disputado, embora a equipe de Cujeca tenha sido vencedora. Mas cada vez estamos a melhorar ainda mais.
1: Cujeca supera a PRM em jogo amigável de basquetebol sénior masculino. A Seleção Distrital de Futebol de Macossa sagra-se campeã da quarta edição do Torneio Quadrangular Regional da Zona Norte da província de Manica, após ter vencido o Distrito de Barue por 2-1. O jogo da final, realizado este domingo no campo do quartel na Vila Municipal de Catandica, a Seleção de Macossa dominou a partida do primeiro ao último minuto do encontro. Madriza e Adam marcaram para a formação de Macossa e o atleta albino fez o golo de honra para o Distrito de Barue. O treinador da seleção de Macossa, Jaime Ferrão, fala de uma conquista bem conseguida.
4: É a união que nós pedimos desde o minuto que nós do treino até nós dissemos, devemos só terminar depois do apito final o que deve ser de hoje.
1: O treinador da seleção de Barue, Vitor Chimoio, reconheceu a superioridade do adversário e lamenta a derrota.
5: São situações de jogo, acontece. Nós esperávamos uma vitória, mas não foi possível. Fizemos tudo por tudo, mas não deu certo.
1: O presidente da comissão organizadora do torneio quadrangular regional da Zona Norte da província de Manica, Tuaibo Júnior, faz uma apreciação positiva.
6: Aquilo que foi a nossa quarta edição foi um sucesso, os objetivos todos foram concretizados, as quatro delegações estiveram aqui e vimos como é que foi a competitividade dessa modalidade. Estamos de parabéns, os quatro distritos da Zona Norte da província de Manica, e dizer que nós vamos continuar, porque se não vejamos, todos os jogos foram feitos, houve o equilíbrio no campo, isso implica que todas as delegações prepararam-se para essa quarta edição. Então, o nosso grande desafio é a inscrição dos nossos clubes a nível do distrito na plataforma da FIFA. É que é o nosso grande desafio para que os clubes

0: possam se inscrever na plataforma para que os nossos jogadores, quando vão noutros clubes, então pelo menos os clubes que formaram possam ter alguma coisa. Este é o nosso grande desafio.
1: Ainda este domingo, o distrito de Guro venceu a seleção de Tambara por 5-0. Nesta edição do torneio quadrangular da região norte de Manica, Macossa sagrou-se vencedor com 6 pontos. Baro e Tambara terminaram em segundo e terceiro lugares, ambos com 4 pontos, enquanto Guro ficou na quarta posição com 3 pontos. A quinta edição do torneio quadrangular regional norte da província de Manica, em 2027, será realizada no distrito de Tambara. Completa a informação nesta edição do Revista Desportiva de Rádio Moçambique, emissor provincial de Manica. Somos Daniel Oliveira e Suzério Marcos. Boa tarde e até à próxima.
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3: 13 horas e 41 minutos, estivemos com o jornalista Daniel Oliveira e o espaço Revista Desportiva, um programa que vai ao ar todas as segundas-feiras, às 13 horas e 30 minutos, aqui no seu canal da eleição, Rádio Moçambique, emissor provincial de Manica. Seguimos com a nossa programação e vamos então ouvir música até bem próximo das 14. Para tal, vamos convidar Luni Rafael para cantar Tanto Tempo.

13:49, amigo ouvinte, já não dá para mais. Está tudo dito nestas 2 horas de rádio em língua portuguesa para este começo de tarde de segunda-feira, 28 de setembro de 2026. Ficam as despedidas de Dini Kassam e eu vou com promessa de voltar numa próxima ocasião. Fique bem e ótima escuta da restante programação da Rádio.

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2: Henrique Dias e ouvinte, muito boa tarde. O Presidente da República apela à participação massiva das confissões religiosas nos esforços de resposta aos desafios do terrorismo em Cabo Delgado e à prevenção de acidentes de viação que continuam a ceifar vidas de moçambicanos. Daniel Chapo desafiou igualmente aos religiosos a assumirem um papel mais ativo na promoção da paz, da unidade nacional, dos valores morais e da prevenção dos principais problemas que afetam a sociedade moçambicana.
3: A melhor forma de resolver qualquer problema na sociedade é prevenir. E a melhor forma de prevenir e levar pessoas para a cadeia, de ter pessoas mais doentes, é a religião. Quanto mais as pessoas terem consciência moral, quanto mais as pessoas terem valores morais, quanto mais as pessoas terem princípios éticos, morais e religiosos, menos pessoas teríamos nas cadeias, íamos gastar menos dinheiro para construir cadeias, menos pessoas teríamos nos hospitais, íamos gastar menos dinheiro para construir hospitais, porque teríamos pessoas mais saudáveis, teríamos pessoas menos criminosas e teríamos menos pessoas a irem para os tribunais para serem julgados e outras formas de evitar.
2: O chefe de Estado falava hoje em Djumene, na Matola, província de Maputo, na abertura da 9ª Conferência Nacional Religiosa. O evento decorre sob o lema Celebrar a Diversidade Religiosa, promovendo laços da fraternidade entre os moçambicanos. E o Presidente da República e o homólogo Tswana do Maboko vão manter esta tarde um encontro no âmbito da visita de Estado de 3 dias que o Presidente Daniel Chapo efetua ao Botswana. O detalhe com o enviado especial da Rádio Moçambique, Agaberone Nelson Moando.
4: Daniel Chapo e Duma Boko vão testemunhar também a assinatura de instrumentos jurídicos antes de fazerem uma declaração à imprensa. São instrumentos que, conforme avançou o diretor da Direção para a África e Médio Oriente, Hermenegildo Caetano, têm como foco a conclusão dos acordos já firmados por forma a gerarem benefícios mútuos. A mesma fonte refere que os dois países precisam também de acelerar os trabalhos no corredor de desenvolvimento do Limpopo e resolver as questões pendentes relacionadas com o projeto ferroviário que vai ligar o Botswana e o Zimbábue ao futuro porto de Tetuanyane, na província de Maputo. Na esteira da visita que inicia hoje, depois das 13 horas ao Botswana, o Presidente da República, Daniel Chapo, vai participar esta segunda-feira na cerimónia de abertura do Fórum de Negócios Botswana-Moçambique, uma plataforma vista pelo empresariado moçambicano como oportunidade para fortalecer as relações económicas, estabelecer contactos empresariais e explorar novas possibilidades de cooperação em negócios. Nelson Moando, Rádio Moçambique, Gaborone, Botswana.
2: A Primeira-Dama da República anuncia a reconstrução de raiz do Infantário 1º de Maio na cidade de Maputo, destruído em grande parte por um incêndio ocorrido no último sábado. Geta Chapo fez o anúncio durante a visita ao Infantário, onde foi se inteirar da situação e avaliar as condições da infraestrutura. Da avaliação feita no local, a esposa do Presidente da República concluiu que o edifício ficou totalmente danificado, incluindo o mobiliário, não havendo condições para sua recuperação.
5: Constatamos aqui que o edifício está totalmente danificado, mesmo o mobiliário também não se recupera, queimou quase tudo, destruiu-se quase tudo e chegamos à conclusão que temos que realmente destruir e reconstruir. Vamos construir do zero, vamos equipar o infantário, vamos modernizar o nosso infantário para que nossas crianças sintam-se mais seguras, também os funcionários.
2: Geta Chapo aproveitou a ocasião para enaltecer o trabalho dos funcionários e da comunidade que permitiu retirar todas as crianças do edifício durante o incêndio sem registro de vítimas. A região sul do país vai continuar sob sistema de baixas temperaturas, principalmente nas províncias de Maputo e Gaza. Esta situação vai se manter durante os próximos 3 dias, onde o estado do tempo vai alternar entre alguns períodos de chuvas fracas ou chuviscos. O meteorologista Acácio Tempe, do Instituto Nacional de Meteorologia, explicou que as temperaturas poderão variar de 22 a 25 graus centígrados. Tempe recomenda aos pescadores e aos proprietários de pequenas embarcações a tomarem medidas de precaução devido aos ventos fortes.
6: Essa situação vai se manter durante os próximos 3 dias, onde vamos continuar com alguns períodos de chuvisco para as duas províncias e também as temperaturas não vão subir muito. Vamos continuar com temperaturas muito baixas, estamos a falar de 22 a 24, 25 graus para os próximos 3 dias, mas com períodos de ocorrência de alguns chuviscos. Mas é preciso ter em conta a situação dos ventos, porque sempre que tivermos a passar de sistemas frontais, vamos ter algum vento com algumas rajadas fortes, o que significa que a ondulação marítima principalmente vai aumentar. Então, principalmente os pescadores e as pequenas embarcações devem tomar algum cuidado.
2: Meteorologista Acácio Tembe, a previsão do estado de tempo até próxima quinta-feira na região sul do país. Na atualidade internacional, o recém-empossado presidente da Colômbia ordenou ao Ministério das Finanças para iniciar conversações com o Fundo Monetário Internacional devido à crise nas finanças públicas do seu país. Abelardo de Las Priela disse à imprensa que o estado colombiano enfrenta a situação mais crítica da história do país devido ao desperdício do governo anterior, liderado pelo presidente Gustavo Petro e a corrupção. Foram as notícias das 14, as próximas às 15 horas.
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0: 14 horas 33 minutos. 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Alô, Matupera Bot.
1: Ô, Matrazei.
0: Tá ficando mascarão. Aham, tu comeu, Dani?
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1: Onde, onde? Ah, Nyamasi já, é para nem na Gondora. E boas indo, do Rio do Sul, mas eu não sei se eu também, para não ter saído. Onde? É, pá. Amzari, namzari, alamira, namoe, pá, chumbi, a cidade, que deva, eu e Vedini, tirimu, mamzari, namzari. Agora, é, isso é o que eu estou chamando.
0: Ya.
1: Onde, onde? Agora, é, é isso, mas é, essa é a coisa que eu vou fazer.
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0: 14:45, Matikwera Bote, alô, Mascate.
1: Alô, alô, Mascate.
0: Tá certo, Mascate, alô?
1: Tá certo.
0: Aham, tu cobia, Nani?
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1: Como disse, senhor presidente.
2: So, as you well said, Mr. President.
1: Transporte e logística é uma área que temos que nos concentrar entre os nossos dois países.
2: Transportation and logistics should be an area of focus between our two countries.
1: Na área de minerais,
2: for the area of minerals,
1: nós em Moçambique estamos neste momento a atualizar a nossa legislação.
2: We are currently updating our legislation in Mozambique.
1: Mas ao mesmo tempo queremos aprender do Botswana.
2: But at the same time, you want to learn from Botswana.
1: Que tem uma grande experiência neste setor.
2: You have a huge experience in the sector.
1: Para podermos ter mais capacidade de produção, de exportação, mas também de industrialização interna dos nossos recursos.
2: So that we can have better capacity when it comes to exportation and also industrialization of our resources.
1: Queremos troca de experiência no turismo.
2: We want to exchange experiences in tourism.
1: Na área da cultura.
2: Culture.
1: Também queremos trabalhar juntos na área que já estamos a trabalhar, mas aumentar mais, na área da segurança.
2: We also want to work together in the area of security. We are working on that, but we want to get better.
1: Na área da defesa.
2: In the area of defense.
1: E continuarmos a aumentar a capacidade da defesa dos nossos dois países.
2: And increase the capacity for defense for our both countries.
1: Por isso, para terminar,
2: to conclude,
1: queria dizer ao Sr. Presidente,
2: I would like to inform Mr. President,
1: que estou aqui bastante satisfeito.
2: I'm really happy.
1: Agradecer este convite que meu irmão me endereçou
2: that you have addressed to me, my brother,
1: para podermos participar
2: to attend
1: nas comemorações do Jubileu Diamante
2: in the Diamond Jubilee,
1: de um país irmão,
2: of a sister country,
1: Botswana,
2: which is Botswana,
1: que é para retomarmos e é para, sobretudo para honrarmos os nossos libertadores.
2: Especially to honor our great leaders.
1: E em relação à comissão mista,
2: and going back to the joint commission,
1: acho que os nossos governos trabalharam que é para permitir haver assinatura de acordos,
2: so that we can sign the agreements.
1: E como disse muito bem, Sr. Presidente,
2: and as you well said, Mr. President,
1: vai permitir
2: it's going to allow
1: assinarmos estes acordos
2: as to sign the agreements,
1: e também permitir podermos pôr as nossas equipas a trabalhar
2: and we'll also put our teams working,
1: e materializar tudo isso que nós falamos aqui.
2: And make sure that everything that we spoke here can really happen.
1: Por isso, muito obrigado, meu irmão.
2: So, thank you so much, my brother.
1: Thanks so much.

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2: Enrique Dias e ouvinte renovados votos de uma boa tarde. Moçambique quer reforçar as suas capacidades na área de logística como forma de fazer face ao impacto das tensões do Médio Oriente. A pretensão foi manifestada esta tarde pelo Presidente da República no encontro tête-à-tête que manteve com o seu homólogo Tswana, do Mabuco, em Gaborone. Daniel Chapo indicou que para o efeito Moçambique quer viabilizar o projeto de Porto de Tchobanini com vista a galvanizar o crescimento económico da região e na África no geral.
3: Também queremos implementar um dos nossos projetos que já falamos muito entre Moçambique e Botswana. Em Moçambique temos o projeto do Porto em Tchombanini, que é um projeto de Moçambique, Botswana e Zimbábue, para podermos aumentar a capacidade do corredor do Limpopo, que é um corredor extremamente importante para os nossos irmãos de Botswana e para a economia, sobretudo, de Botswana também. Então temos que continuar a trabalhar juntos para ver como materializar este projeto. Enquanto isto, nós estamos a trabalhar no aumento da capacidade do Porto da Beira, mas o nosso foco está realmente no Porto de Maputo e estes depósitos na Matola, que são extremamente importantes para os nossos irmãos aqui em Botswana. Hoje, com a guerra no Médio Oriente, estes depósitos são extremamente importantes para a economia e os nossos irmãos aqui no Botswana. Por isso, como disse o Sr. Presidente, transporte e logística é uma área que temos que nos concentrar entre os nossos dois países.
2: O chefe de Estado indicou ainda que Moçambique quer colher a experiência do Botswana em matérias ligadas à digitalização dos serviços de Estado. A região sul de Moçambique vai continuar sob sistema de baixas temperaturas, principalmente nas províncias de Maputo e Gaza. Esta situação vai se manter durante os próximos três dias, onde o estado de tempo vai alternar entre alguns períodos de chuvas fracas ou chuviscos. O meteorologista Acácio Dembe, do Instituto Nacional de Meteorologia, explicou que as temperaturas poderão variar de 22 a 25 graus centígrados. Dembe recomenda aos pescadores e proprietários de pequenas embarcações a tomarem medidas de precaução devido aos ventos fortes.
4: Essa situação vai se manter durante os próximos três dias, onde vamos continuar com alguns períodos de chuvisco para as duas províncias e também as temperaturas não vão subir muito. Vamos continuar com temperaturas muito baixas, estamos a falar de 22 a 24, 25 graus para os próximos três dias, mas com períodos de ocorrência de algum chuvisco. Mas é preciso ter em conta a situação dos ventos, porque sempre que tivermos a passar de sistemas frontais, vamos ter algum vento com alguma irajada forte, o que significa que a ondulação marítima principalmente vai aumentar. Então, principalmente os pescadores e as pequenas embarcações devem tomar algum cuidado.
2: Meteorologista Acácio Tembe, a previsão do estado de tempo até próxima quinta-feira na região sul do país. A Primeira-Dama da República anuncia a reconstrução de raiz do Infantário 1º de Maio na cidade de Maputo, destruído em grande parte por um incêndio ocorrido no último sábado. Geta Chapo fez o anúncio hoje durante a visita ao infantário, onde foi se inteirar da situação e avaliar as condições da infraestrutura. Da avaliação feita no local, a esposa do Presidente da República concluiu que o edifício ficou totalmente danificado, incluindo o mobiliário, não havendo condições para sua recuperação.
5: Constatamos aqui que o edifício está totalmente danificado, mesmo o mobiliário também não se recupera, queimou quase tudo, destruiu-se quase tudo e chegamos à conclusão que temos que realmente destruir e reconstruir. Vamos construir do zero, vamos equipar o infantário, vamos modernizar o nosso infantário para que nossas crianças sintam-se mais seguras, também os funcionários.
2: Guetta Chapa aproveitou a ocasião para enaltecer o trabalho dos funcionários e da comunidade que permitiu retirar todas as crianças do edifício durante o incêndio sem registro de vítimas. O secretário-geral da Frelimo diz que o partido está a intensificar os preparativos logísticos para a realização do 13º Congresso a ter lugar no próximo ano na província de Nampula. Shaquille Abubakar disse que o partido está a organizar diretrizes que vão nortear o evento, que servirá de um momento de reforço, de coesão e união interna desta formação política no país.
6: Temos muito pouco tempo, praticamente 8 meses para prepararmos todas as condições, mas Nampula dispõe de uma rede de hotéis e casas que facilita bastante o nosso trabalho. Precisamos de identificar o local onde vamos realizar o congresso, mas existem muitas propostas e vamos verificar quais são essas propostas e depois tomarmos uma decisão o mais urgente possível. Agora já temos as datas específicas, por isso é que estamos cá, para juntos os camaradas começarmos de forma prática a preparar o congresso.
2: Secretário-geral da Frelimo, Shaquille Abubakar, falando hoje a jornalistas no primeiro dos 2 dias da sua visita à província de Nampula. Na atualidade internacional, o recém-empossado presidente da Colômbia ordenou ao Ministério das Finanças para iniciar conversações com o Fundo Monetário Internacional devido à crise nas finanças públicas do seu país. Abelardo de Las Priela disse à imprensa que o Estado colombiano enfrenta a situação mais crítica da história do país devido ao desperdício do governo anterior, liderado pelo presidente Gustavo Petro, e à corrupção. Foram as notícias das 16, as próximas pontualmente às 17 horas. 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
1: aspirações de desenvolvimento comum e possuem economias complementares. Se somos países irmãos e temos vantagens que se complementam, por que razão não fazemos ainda mais negócios juntos? Estava eu, quando cheguei a conversar com o meu irmão, o presidente Boko, ele dizia que tem o maior bife e o melhor bife do mundo. E eu dizia que tenho o melhor camarão do mundo. Então, por que não Botswana levar o bife para Moçambique e Moçambique levar camarão para Botswana? Os números mostram que temos ainda muito espaço para crescer entre os nossos dois países. Entre 2021 e 2025, Moçambique exportou para Botswana cerca de 79 milhões de dólares em bens e importou cerca de 13 milhões. E em 2025, Botswana representou apenas 0,1% das exportações moçambicanas. Estes números estão muito aquém do potencial das nossas economias, tanto do Botswana como do Moçambique, e da qualidade das nossas relações político-diplomáticas. As nossas relações político-diplomáticas são excelentes, agora precisamos de reforçar relações económicas e comerciais. É esta realidade que queremos mudar nesta visita de Estado. Temos estado a insistir que queremos passar de uma relação predominantemente política e diplomática que começou com os nossos líderes libertadores das nossas pátrias para uma relação predominantemente económica, estratégica, assente no comércio, investimento, produção, industrialização e criação de emprego. A geografia deu aos nossos países características diferentes, mas é precisamente nesta diversidade que encontramos oportunidades. Moçambique é face do Oceano Índico na África Austral. Os nossos portos, de Maputo, Beira e Nacala, e corredores que ligam o interior da região do Oceano Índico através dele aos grandes mercados globais. O Botswana construiu competências importantes em áreas como a pecuária, onde nós temos as vacinas a partir de Botswana. Botswana tem uma grande experiência na mineração, no turismo, de conservação e serviços, acumulando experiência empresarial e institucional e pode encontrar novas oportunidades no mercado moçambicano. É nesta complementaridade que queremos construir uma plataforma económica comum, capaz de servir não apenas os nossos dois mercados, mas toda a África Austral. E por que não? A África e o mundo inteiro. Por isso, distintos empresários e investidores aqui presentes. Identificamos, entre outras, quatro grandes plataformas de negócios que podem impulsionar esta nossa renovada parceria económica. A primeira plataforma é a logística e os transportes. Com a sua extensa costa no Índico, Moçambique está a modernizar os seus portos, portos do Maputo. Temos que trabalhar juntos para continuarmos a investir no corredor do Limpopo, ferrovias e também rodovias. Expandir a capacidade dos corredores de Maputo, Beira e Nacala, que servem também às economias do Interland. Queremos que as empresas do Botswana olhem para as infraestruturas moçambicanas, tais como portos, corredor de desenvolvimento, investimentos na área de energias, para centrais elétricas, incluindo linhas de transmissão, como plataformas regionais ao serviço das suas exportações e importações. Queremos melhorar a circulação de mercadorias e combustíveis, reduzir os custos logísticos e criar cadeias de abastecimento mais eficientes e competitivas. Nossos portos estão disponíveis, Porto de Maputo, Matola, para fazermos depósitos de combustíveis e hoje a geopolítica mundial, mostrou-nos com a guerra do Medio Oriente, os preços de combustíveis aumentam a qualquer altura. Quanto mais depósitos tivermos, melhor. Fazer depósitos de combustíveis é um negócio, tanto para o empresariado moçambicano como do Botswana. Queremos reduzir os custos logísticos e criar cadeias de valor. Num mundo em que a competitividade depende cada vez mais da logística, o custo econômico entre os nossos países deve ser medido pelo tempo, custo e eficiência na tramitação e trânsito de mercadorias e serviços, e não necessariamente pela distância física em quilômetro entre os outros países. A segunda plataforma é a agricultura pecuária e agroprocessamento. Moçambique dispõe de extensas áreas com potencial agrícola, recursos hídricos e condições que aumentaram significativamente a produção de alimentos. Botswana possui experiência mundialmente reconhecida, setor pecuário e competências que podem complementar as capacidades produtivas de Moçambique. É aqui que queremos ver nascer joint ventures entre empresários moçambicanos e botswanas. A nossa ambição não deve limitar-se à produção primária. Queremos produzir, processar, transportar e comercializar juntos na SADC e no mundo, acrescentando valor nos nossos países e construindo cadeias agroindustriais capazes de gerar segurança alimentar para os nossos povos, exportações e emprego para a nossa juventude e mulheres, sobretudo. Por isso, caros empresários, a terceira plataforma é o turismo. O Botswana construiu uma marca internacional forte no turismo, de conservação e de alto valor. Moçambique possui uma extensa costa, praias com águas cristalinas, ilhas paradisíacas, reservas naturais e uma biodiversidade marinha e terrestre extraordinária. Em vez de competirmos pelos mesmos turistas, podemos construir profundos e pacotes turísticos complementares e produtos. Por que não oferecer ao mundo uma experiência africana que começa na savana de Botswana e termina nas águas do Oceano Índico, em Moçambique, com o mesmo pacote? O turista pode chegar aqui a Botswana, passar por Zanzibar, passar por Victoria Falls e terminar em Bazaruto, na província de Inhambane. Um turista internacional pode conhecer a extraordinária biodiversidade de Chobe e continuar a sua experiência em Bazaruto, Ponta do Ouro, as Quirimbas e outros destinos turísticos moçambicanos. Safari e Índico podem fazer parte da mesma experiência africana. Para isso, precisamos de operadores turísticos, companhias aéreas, investidores, agências de viagem e instituições públicas de dois países a trabalharem juntos na construção de circuitos turísticos integrados, pacotes turísticos integrados, produtos turísticos integrados, porque estamos na mesma região e somos dois países irmãos. É também nesta perspectiva que estamos a posicionar a província de Inhambane como a capital e o principal porto turístico de Moçambique, a estruturar Vilanculo, Pomene, Inhassoro, incluindo as ilhas, como a Zona Económica Especial de Investimento Turístico, integrada no Corredor Turístico do Sul. Queremos assim criar condições atrativas para novos investimentos em hotelaria, aviação, restauração, marinas e outros serviços que integram a cadeia de valor do turismo. Por isso, o turismo é, aliás, uma área onde investidores do Botswana já começaram a demonstrar interesse em Moçambique, incluindo na província de Inhambane. A quarta plataforma é a industrialização. Durante demasiado tempo, as economias africanas exportaram matérias-primas e importaram produtos transformados a preços muito superiores. Precisamos de alterar este modelo e se tornou num paradigma, porque o futuro das nossas economias não está apenas naquilo que retiramos da terra, mas do valor que acrescentamos àquilo que produzimos. Moçambique dispõe de um potencial de geração elétrica superior a 196 gigawatts, entre fontes hidrelétricas, solar, eólica, gás, queremos colocar ao serviço da industrialização. No gás natural, Moçambique conta atualmente com 4 grandes projetos em diferentes fases de desenvolvimento, nomeadamente Coral Sul, Coral Norte, Moçambique LNG e Rovuma LNG, que no seu conjunto representam um investimento estimado um pouco mais de 50 bilhões de dólares americanos. Mas temos a nossa empresa nacional de hidrocarbonetos, temos o gás doméstico, podemos fazer a fábrica de fertilizantes com o nosso gás, podemos fazer igualmente centrais elétricas, linhas de transmissão e de transporte para Botsuana. Por isso estamos aqui para convidar os investidores de Botsuana e de Moçambique a investirmos juntos nestes projetos. Estamos a reformar o quadro legal para os grandes investimentos que produzam mais valor dentro de Moçambique. A lei de conteúdo local, a lei de minas, a lei de petróleo, só para citar alguns. Por isso, para terminar, estimados parceiros de negócio, sabemos que oportunidades por si só não são suficientes para atrair investimento. Capital procura mercados, mas procura também previsibilidade, segurança, eficiência e confiança. Por isso, nós temos um gabinete central de reformas e projetos estratégicos para atender a todos os investidores, principalmente investidores irmãos da nossa região. A zona de comércio livre continua

0: investimento aos irmãos moçambicanos. Olham para o Botswana como um país onde pode-se desenvolver negócio, gerar renda, emprego para irmãos do Botswana e de Moçambique. Por isso, não esperem pelo futuro. Construam-no conosco, transformemos a nossa geografia em economia, a nossa amizade em negócios e os nossos negócios em prosperidade partilhada. A prosperidade do Botswana interessa a Moçambique e a prosperidade de Moçambique interessa ao Botswana, porque somos dois países irmãos localizados na África Austral, no nosso continente. Juntos vamos investir nos nossos dois países. Muito obrigado pela atenção.
1: Fica então este discurso do Presidente da República neste Fórum de Negócios Moçambique-Botswana, o chefe de Estado moçambicano a vender a imagem do país, a falar de quatro plataformas que tanto o país possui, assim como o Botswana, e que podem juntos gerar mais rendimentos. O chefe de Estado falou, por parte de Moçambique, da área logística que o país apresenta, com portos e linhas férreas para permitir o escoamento de produtos do Botswana. Para o lado do Botswana, o chefe de Estado chamou a atenção para o facto de Botswana ser um grande produtor de animais, na criação animal ser um potencial e poder também trazer este produto para Moçambique. Falou do turismo, que entre os dois países se podem complementar. Falou das potencialidades de Moçambique, principalmente no que diz respeito ao setor do mar, tendo em conta as potencialidades de algumas praias. Sublinhou as praias de Vilanculo e, igualmente, o chefe de Estado falou da necessidade da industrialização. É, aliás, um ponto que tanto o Botswana como Moçambique apostam para o futuro. O chefe de Estado moçambicano, Daniel Chapo, a dizer que com a industrialização os dois países estão a ganhar. Falou também da necessidade de alterar então o modelo atual em que os produtos são exportados em bruto para o exterior, com poucos ganhos para os dois países. Neste momento, o chefe de Estado e o presidente do Botswana fazem uma fotografia de ocasião para encerrar então esta participação neste Fórum de Negócios Moçambique-Botswana, numa sala bastante lotada de empresários botswanas e também de empresários que vieram de Moçambique para participar neste encontro. Neste momento retira-se o chefe de Estado. Nós também vamos fechar esta transmissão com promessa de voltarmos numa próxima ocasião. Passo para os cumprimentos de Nelson Moanto. Boa tarde.
2: Muito boa tarde. Obrigado, Presidente.
3: Tchau, pela Kusva, Portani, Rupia, Kanga, Kachita, Muito Gabriel, Mikaino, e Moçambique, a Daniel Chapo, para Gungano, Rechau, Pacati, Penicados, e Moçambique, e Botswana. 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Boa, Morgomurama, como Morgomurama, pessoas foram 16 horas 41 minutos.

0: As notícias a seguir apresentadas por Gerson Jamisso. Gerson, boa tarde.
1: Sérgio Guisamul e ouvinte, muito boa tarde. Moçambique quer reforçar as suas capacidades na área de logística como forma de fazer face ao impacto dos conflitos no Médio Oriente. A pretensão foi manifestada esta tarde pelo Presidente da República no encontro tete-a-tete que manteve com seu homólogo Tswana do Maboko, em Gaborone. Daniel Chap indicou que, para o efeito, Moçambique quer viabilizar o projeto do porto de Tchopanine com vista a galvanizar o crescimento económico na região e na África em geral.
2: Também queremos implementar um dos nossos projetos que já falamos muito entre Moçambique e Botswana. Em Moçambique temos o projeto do porto em Tchopanine, que é um projeto de Moçambique, Botswana e Zimbábue, para podermos aumentar a capacidade do corredor do Limpopo, que é um corredor extremamente importante para os nossos irmãos de Botswana e para a economia, sobretudo, de Botswana também. Então temos que continuar a trabalhar juntos para ver como materializar este projeto. Enquanto isto, nós estamos a trabalhar no aumento da capacidade do Porto da Beira, mas o nosso foco está realmente no Porto de Maputo e estes depósitos na Matola, que são extremamente importantes para os nossos irmãos aqui em Botswana. Hoje, com a guerra no Médio Oriente, estes depósitos são extremamente importantes para a economia e os nossos irmãos aqui no Botswana. Por isso, como disse o Sr. Presidente, transporte e logística é uma área que temos que nos concentrar entre os nossos dois países.
1: Ainda no quadro da visita de Estado que efetua a Botswana, Daniel Chap presidiu há momentos a abertura do Fórum de Negócios Botswana-Moçambique, no qual convidou os empresários tswanas a investirem em Moçambique. Mais de 10 mil habitantes dos postos administrativos de Meluluca e Manimba, no distrito do Lago, no Niassa, vão beneficiar de energia elétrica da rede nacional até finais deste ano. Para o efeito, está em curso o lançamento de cabos de alta tensão para os postos administrativos de Meluluca e povoados de Lizuinga, Mazogo Issa, Mazogo Lualese e Manimba. O administrador de Lago, José Ashida, disse que a eletrificação destas regiões enquadra-se na iniciativa do governo de acesso universal à energia elétrica até 2030 e vai impulsionar o desenvolvimento naquelas regiões do distrito.
3: Tenho certeza que até 30 de dezembro já vai estar concluído. Nesses locais, e pode ser mais de 10 mil num posto administrativo, porque toda a sua linha vai ser eletrificada e aquelas povoações que estão ao longo da linha vão se beneficiar dessa energia para todos. E as principais atividades é o lançamento dos cabos. São o lançamento dos cabos. Praticamente podemos dizer que é ou a última atividade para a eletrificação desses locais.
1: Administrador do distrito de Lago, no Niassa, José Ashida, e o decurso dos trabalhos de eletrificação até final deste ano do posto administrativo de Meluluca e alguns povoados. A província de Manica está a registrar um crescimento no setor do turismo, com a aprovação no presente ano de 10 novos projetos, dos quais 8 ligados ao alojamento e 2 à área de restauração e bebidas. O anúncio foi feito pelo Diretor Provincial da Cultura e Turismo de Manica, Ângelo Bande, durante as celebrações este domingo do Dia Mundial do Turismo. O responsável destacou igualmente a importância do turismo na conservação da biodiversidade, defendendo que a atividade deve gerar receitas sem colocar em causa o meio ambiente.
4: Fazer dinheiro sem agredir o meio ambiente. Importância que o turismo desempenha na vida socioeconômica de cada um. Ano passado descobrimos uma montanha muito procurada por turistas europeus que fazem alpinismo, chamamos Monte Pandambir, que está em Macossa. Também uma das montanhas muito impressionantes. Portanto, a província de Manica é rica.
1: Ângelo Band referiu que Manica dispõe atualmente de cerca de 3 mil camas na área de hotelaria, capacidade que, segundo a fonte, permite acolher turistas que procuram a província como destino. O secretário-geral da Frelimo diz que o órgão está a intensificar preparativos logísticos para a realização do 13º Congresso a ter lugar próximo ano na província de Nampula. Shaquille Abubakar disse que o partido está a organizar diretrizes que vão nortear o evento, que servirá de um momento de reforço da coesão e união interna desta formação política no país.
5: Temos muito pouco tempo, praticamente 8 meses para prepararmos todas as condições, mas Nampula dispõe de uma rede de hotéis, casas que facilita bastante o nosso trabalho. Precisamos de identificar o local onde vamos realizar o congresso, mas existem muitas propostas e vamos verificar quais são essas propostas e depois tomarmos uma decisão o mais urgente possível. Agora já temos as datas específicas, por isso é que estamos cá, para juntos os camaradas começarmos de forma prática a preparar o congresso.
1: O secretário-geral falava a jornalistas no primeiro dos dois dias da sua visita à província de Nampula, cujo objetivo é inteirar-se dos preparativos para a realização do 13º Congresso de 20 a 25 de julho do próximo ano na província de Nampula. Na atualidade internacional, o exército sudanês rejeitou hoje as acusações da Etiópia de que Khartoum estaria a apoiar grupos armados da oposição etíope com o objetivo de derrubar o primeiro-ministro. O pronunciamento acontece numa altura em que se registram confrontos armados no norte da Etiópia. O chefe do Estado-Maior etíope afirmou à imprensa que esta coligação não consegue alcançar nada sozinha, a não ser que o Sudão, o Egito e outras potências os impulsionem, apoiem e forneçam recursos. Por sua vez, o porta-voz do exército sudanês sustentou que estas acusações surgem numa altura em que existem informações e provas sobre o apoio e suporte contínuos ao grupo paramilitar sudanês Forças de Apoio Rápido, em guerra com o exército desde 2023. Ouvinte, apresentamos as notícias das 17, as próximas às 18 horas.
6: Antena Nacional. Mas para o programa só com a cadeia nacional, mas só com os portugueses em Goa, na tua missão com o Mitanha Minongue, canote 17 horas 7 minutos. Vamos passar a chute a Rádio Moçambique que vamos ao estúdio. Eu me chamo eu.
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2: Sérgio Guissamulli, ouvinte, muito boa noite. Moçambique quer reforçar a sua capacidade na área de logística como forma de fazer face ao impacto dos conflitos do Médio Oriente. A pretensão foi manifestada esta segunda-feira pelo Presidente da República no encontro que manteve com seu homólogo Tswana do Maputo, em Gaborone. Daniel Chapo indicou que, para o efeito, Moçambique quer viabilizar o projeto do Porto de Tshobanine com vista a galvanizar o crescimento económico na região e na África em geral.
3: Em Moçambique temos o projeto do Porto em Tshobanine, que é um projeto de Moçambique, Botswana e Zimbábue, para podermos aumentar a capacidade do corredor do Limpopo. Então temos que continuar a trabalhar juntos para ver como materializar este projeto. Enquanto isto, nós estamos a trabalhar no aumento da capacidade do Porto da Beira, mas o nosso foco está realmente no Porto de Maputo e estes depósitos na Matola, que são extremamente importantes para os nossos irmãos aqui em Botswana. Hoje, com a guerra no Médio Oriente, estes depósitos são extremamente importantes para a economia e os nossos irmãos aqui no Botswana.
2: Ainda no quadro da visita de Estado que efetuou a Botswana, Daniel Chapo presidiu na tarde de hoje a abertura do Fórum de Negócios Botswana-Moçambique, no qual convidou os empresários tswanas a investirem em Moçambique. E em Cabo Delgado está garantida a disponibilidade de 3 milhões e 600 mil litros de gasolina para o abastecimento e distribuição em toda a cadeia comercial a partir desta segunda-feira. Somali Gilberto.
4: A garantia foi dada em conferência de imprensa pelo diretor do Serviço Provincial de Infraestruturas de Cabo Delgado, o qual assegurou que já decorre o descarregamento de combustível no terminal oceânico da cidade de Pemba. De acordo com Norte Luali, a quantidade de gasolina já disponível permitirá normalizar o fornecimento aos postos de abastecimento e aliviar a escassez registrada desde a semana finda. Cabo Delgado conta com um total de 50 postos de abastecimento de combustíveis, destes, 12 encontram-se operacionais devido a avarias técnicas e às ações terroristas que afetam alguns distritos do centro e norte da província. Somali Gilberto, em Pemba.
2: A província de Manica está a registrar um crescimento no setor do turismo, com a aprovação no presente ano de 10 novos projetos, dos quais 8 ligados ao alojamento e 2 à área de restauração e bebidas. O anúncio foi feito pelo diretor provincial da Cultura e Turismo de Manica, Ângelo Bant, durante as celebrações este domingo do Dia Mundial do Turismo. O responsável destacou igualmente a importância do turismo na conservação da biodiversidade, defendendo que a atividade deve gerar receitas sem colocar em causa o meio ambiente.
5: Fazer dinheiro sem agredir o meio ambiente. Importância que o turismo desempenha na vida socioeconômica de cada um. Ano passado descobrimos uma montanha muito procurada por turistas europeus que fazem alpinismo, chamamos Monte Pandambiri, que está em Macossa. Também uma das montanhas muito impressionantes. Portanto, a província de Manica é rica.
2: Ângelo Band disse que Manica dispõe atualmente de cerca de 3 mil camas na área de hotelaria, capacidade que, segundo a fonte, permite acolher turistas que procuram a província como destino. O secretário-geral da Frelimo diz que o partido está a intensificar preparativos logísticos para a realização do 13º Congresso a ter lugar no próximo ano na província de Nampula. Shaquille Abubakar disse que o partido está a organizar diretrizes que vão nortear o evento, que servirá de um momento de reforço de coesão e união interna desta formação política no país.
6: Temos muito pouco tempo, praticamente 8 meses para prepararmos todas as condições, mas Nampula dispõe de uma rede de hotéis e casas que facilita bastante o nosso trabalho. Precisamos de identificar o local onde vamos realizar o congresso, mas existem muitas propostas e vamos verificar quais são essas propostas e depois tomarmos uma decisão o mais urgente possível. Agora já temos as datas específicas, por isso é que estamos cá, para juntos os camaradas começarmos de forma prática a preparar o congresso.
2: O secretário-geral da Frelimo falava hoje a jornalistas no primeiro dos 2 dias da sua visita à província de Nampula, cujo objetivo é inteirar-se dos preparativos para a realização do 13º Congresso a ter lugar em julho do próximo ano, em Nampula. Na atualidade internacional, o exército sudanês rejeitou hoje as acusações da Etiópia de que Khartoum estaria a apoiar grupos armados da oposição etíope com o objetivo de derrubar o primeiro-ministro. O pronunciamento acontece numa altura em que se registram confrontos armados no norte da Etiópia. O chefe do Estado-Maior etíope afirmou à imprensa que esta coligação não consegue alcançar nada sozinha, a não ser que o Sudão, o Egito e outras potências os impulsionem, apoiem e forneçam recursos. Por sua vez, o porta-voz do exército sudanês sustentou que estas acusações surgem numa altura em que existem informações e provas sobre o apoio e suporte contínuos ao grupo paramilitar sudanês Forças de Apoio Rápido em guerra com o exército desde 2023. Temperaturas máximas previstas para amanhã em graus Celsius: Tete 37, Nampula 32, Pemba 31, Quilimane 30, Beira e Lixinga 28, Vilanculo 27, Inhambane e Chimoio 26, Xai-Xai 20 e por fim Maputo com 19 graus centígrados. Foram as notícias das 18, as próximas às 19 horas e 30 minutos no Jornal da Noite.

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0: Mito. Mas você já notou que aquele gajo Sidolf anda maninga apaixonado, pá?
1: Depois o gajo julga, se esperto.
0: Não, eu dou as pessoas.
1: É. Depois o gajo tá aí, bro.
2: Thank you.

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Amigo ouvinte, é o princípio de mais um período de emissão da língua oficial portuguesa, como disse. Nós vamos lhes fazer companhia até por volta das 21 horas. A nossa grelha de programação está assim agendada. Dentro de instantes, quando forem precisamente 19 horas, teremos o Jornal de Manica, na sua segunda edição. Atenção que às 19h15 serão as informações de utilidade pública e os nossos compromissos comerciais à mistura. Não deixe de acompanhar o Jornal da Noite às 20 horas, Moçambique de Les Alés às 20 horas, que vai nos fazer companhia até por volta das 21 horas, ou seja, das 20h54. Você é o nosso principal convidado para esta grande festa de rádio. Uma festa que você sabe bem dizer que existe graças a si. Por isso fique deste lado, na companhia da Rádio Moçambique. Meu nome é simples de pronunciar. Domingos Cadeado. O técnico que cuida da qualidade da voz desta estação emissora chama-se Geraldo Sousa. Obrigado, estamos juntos. Juntos vamos fazer a festa de rádio. Conduza com prudência. Mais vale ser paciente na estrada do que no hospital.

0: aos doentes no hospital ou em casa. Desejamos rápidas melhoras e que regresse ao convívio de familiares e amigos o mais rápido possível. Assim que se encontra encarcerado, tenha esperança de que um dia a justiça será feita com a sua liberdade. Liberdade esta que, sendo injusta, Deus restabelecerá aquilo que naturalmente a injustiça trouxe para si. Para os que justamente estão encarcerados, caso sejam libertos, desejamos que não voltem a cometer nem sequer um outro crime. Por isso, e esta continua sendo a companhia amiga da Rádio Moçambique, emissora provincial de Manica, estúdios em Chimoio, e em toda a República de Moçambique são precisamente 19 horas.
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1: Boa noite. Celebra-se hoje o Dia Mundial contra a Raiva e na província de Manica as cerimônias centrais decorreram na Vila Municipal de Catandica, no distrito de Barué. O Conselho Municipal de Sussunenga e Manica investiu mais de 2 milhões e 400 mil meticais do Fundo de Investimento Autárquico para a construção de mercado convencional no bairro Musória, inaugurado recentemente. Está lançado o convite da segunda edição do Jornal de Manica desta segunda-feira, 28 de setembro de 2026, que conta com Vasco Augusto na edição e apresentação e Suzerio Marcos, eu sonorizador. Obrigado pela preferência e boa escuta. Celebra-se hoje o Dia Mundial contra a Raiva. Na província de Manica, as cerimônias centrais decorreram na Vila Municipal de Candandica, no distrito de Barque. Jornalista Vitor Amirai.
2: Duas pessoas perderam a vida vítima da raiva no primeiro semestre deste ano na província de Manica. A informação foi tornada pública esta segunda-feira no distrito de Barué pelo diretor provincial de Agricultura e Pescas, Manuel Bassicolo, em representação da governadora de Manica nas cerimônias do Dia Mundial da Luta contra a Raiva. Bassicolo explicou que no período em análise, 759 pessoas, na sua maioria crianças, sofreram mordedura canina na província de Manica. O dirigente disse que atualmente o Conselho Executivo Provincial de Manica intensifica as campanhas de sensibilização para a eliminação de obstáculos e outros preconceitos que bloqueiam os avanços na luta contra esta doença.
3: A nossa tarefa é de nos concentrarmos para combater estes e outros males, para que possamos ter as nossas comunidades saudáveis. E o lema para essa comemoração do Dia Mundial da Luta contra a Raiva deste ano é mais forte juntos. Por isso, a mensagem para este ano enfatiza a necessidade de transcendermos as atuais barreiras e irmos caminhando firme rumo à eliminação da raiva.
2: Alguns criadores de cães que participaram das cerimônias do Dia Mundial da Luta contra a Raiva no distrito de Barué destacam a importância de vacinar os caninos contra a doença.
4: Esteve, Arthur, eu vou dar aos outros essa mensagem, dizendo que devem vir porque é um bem para mim, para nós.
5: Meu nome é Nelito Francisco. Vim para aqui, vim mandar vacinar esse meu cão para estar bem. Gostaria de deixar essa mensagem para os outros também, que poderiam vir também mandar vacinar, né, para estar com os cães lá nas casas.
2: A cerimônia do Dia Mundial da Luta contra a Raiva na província de Manica foi marcada por a apresentação de diversas atividades culturais visando sensibilizar as comunidades sobre a necessidade de prevenção e combate à raiva.
1: Vitor Ambrai mantém-se nos estúdios para nos dar a informação segundo a qual equipas de técnicos do Centro de Mediação e Arbitragem Laboral de Manica realizam palestras nas diversas empresas desta província como forma de garantir o cumprimento da lei de trabalho.
2: O Centro de Mediação e Arbitragem Laboral de Manica intensifica ações de prevenção e combate a conflitos laborais nos postos de trabalho. Para o efeito, equipas de técnicos daquela instituição realizam palestras nas diversas empresas desta província como forma de garantir o cumprimento da lei de trabalho. O diretor do Centro de Mediação e Arbitragem Laboral de Manica, Engels Ruraga, explicou que o trabalho visa consciencializar os trabalhadores e as entidades empregadoras sobre a necessidade de recorrer à instituição em caso de conflitos laborais. Ruraca disse que atualmente a situação laboral de Manica é calma, visto que muitos trabalhadores já têm consciência sobre a necessidade de recorrer ao Centro de Mediação e Arbitragem Laboral para a resolução pacífica dos seus conflitos.
6: Para além de nós sentarmos na sala de mediação para poder mediar os conflitos, o Centro de Mediação faz o trabalho de prevenção. E o trabalho de prevenção faz-se através de palestras junto das entidades empregadoras, para poder ver se consegue se difundir o que é a legislação do trabalho, ajudar na interpretação do que são as necessidades de observar aquilo que são os compromissos que as partes assumiram no momento da assinatura do contrato de trabalho. Então, quando surge um conflito, eles já sabem que ao invés de fazer barulho na empresa, ao invés de paralisar as atividades, ou então entrar em greve, que pelo menos até agora nós ainda não conseguimos registrar, porque a província da Dominica tem uma situação laboral calma. Eles aproximam o centro de mediação para poder colocar os seus diferendos e a partir daqui nós conseguimos obter uma solução. Então, a aproximação ao centro, os casos aumentaram, nós queremos entender que é o trabalho de palestras que tem sido feito, é a ideia das pessoas tomarem conhecimento da existência do centro e aproximarem para poder ver os seus assuntos resolvidos.
2: De janeiro a agosto do ano em curso, o Centro de Mediação e Arbitragem Laboral de Manica registrou 250 casos de conflitos laborais envolvendo 290 trabalhadores.
1: O novo mercado construído pelo Conselho Municipal de Sizundenga vai marcar o desenvolvimento da economia local e melhoria das condições de trabalho dos vendedores, considera o edil Manuel Sumila, relata ao jornalista Domingos Cadeado.
7: O Conselho Municipal de Sussundenga e Manica investiu mais de 2 milhões e 400 mil meticais do Fundo de Investimento Autárquico para a construção do mercado convencional no bairro Mosória, inaugurado recentemente. Manuel Sumila, presidente do Conselho Municipal de Sussundenga e Manica, disse que a nova infraestrutura vai marcar o desenvolvimento da economia local e a melhoria das condições de trabalho dos vendedores. O edil referiu que a entrada em funcionamento do mercado vai ainda permitir o aumento do número de comerciantes, contribuindo para o crescimento da economia e das receitas municipais através do pagamento de taxas.
8: Representa um marco significante para a nossa economia local. Para além de ser uma infraestrutura, vai garantir o incremento de mais comerciantes dentro deste mercado e que sabemos que com este incremento teremos a possibilidade de notabilizar maior crescimento da nossa economia, pagamento das receitas e efetivamente sentiremos que estaremos a concorrer para alavancar a nossa receita também. A infraestrutura tem suportes bastante bons para garantir que possa servir por mais anos.
7: Alguns vendedores entrevistados pela Rádio Moçambique que presenciaram a inauguração do mercado disseram-se estar satisfeitos com a entrada em funcionamento porque vendiam seus produtos no chão.
9: Maria Tomás, sendo bem, estou feliz para entrar dentro, vender bem, em vez de vender fora. Aqui vem muito cidade.
10: Meu nome chama Beto Moisés. Estou feliz.
11: Porque agora, quando chuva cair, já temos mercado também. Nós estamos a vender no sol e quando chuva cair, já estamos a entrar no sítio melhor. Agora estou muito feliz com esse mercado.
12: Eu sinto muito feliz, porque há muito tempo, quando chover, não vendia, ficava em casa. Agora já estamos bem, já temos mercado. Basta chover, mesmo com chuva, estamos bem. Nós vendíamos no sol, não tínhamos sombra. Produto nós colocamos na mesa, vamos levar a mesa arrumar. Outro sim, outro vendia no chão, que não tinha mesa, outro vendia na peneira.
7: Presidente do Conselho Municipal de Sussundenga e Manica, Manuel Sumila, assegurou que a infraestrutura é resiliente em intempéries.
1: Celebrou-se este domingo o Dia Mundial do Turismo. Jornalista Domingos Cadeado, de novo em antena.
7: A província de Manica está a registrar um crescimento no setor do turismo, com a aprovação no presente ano de 10 novos projetos, dos quais 8 ligados ao alojamento e 2 à área de restauração e bebidas. O anúncio foi feito pelo Diretor Provincial da Cultura e Turismo de Manica, Ângelo Bande, durante as celebrações este domingo do Dia Mundial do Turismo. Segundo o dirigente, os novos investimentos demonstram o crescimento do setor e reforçam a capacidade da província para receber turistas nacionais e internacionais. Ângelo Bande referiu ainda que Manica dispõe atualmente de cerca de 3 mil camas na área de hotelaria, capacidade que, segundo a fonte, permite acolher turistas que procuram a província como destino. O responsável destacou igualmente a importância do turismo na conservação da biodiversidade, defendendo que a atividade deve gerar receitas sem colocar em causa o meio ambiente.
13: Fazer dinheiro sem agredir o meio ambiente. Importância que o turismo desempenha na vida socioeconômica de cada um. Ano passado descobrimos uma montanha muito procurada por turistas europeus que fazem alpinismo, chamamos Monte Pandambiri, que está em Macossa. Também uma das montanhas muito impressionantes. Portanto, a província de Manica é rica, para além também da Albufeira de Escama.
7: Além do seu contributo económico, Bande considera que o turismo desempenha um papel importante na promoção de convivência e aproximação entre os povos.
13: O turismo promove a paz, o turismo promove a aproximação entre as pessoas. O turismo é amizade, o turismo é inimiga da inimizade. O turismo é amigo da paz, da amizade. Primeiro, a melhor convivência. Segundo, é mostrarmos que nós, como população de Manica, estamos organizados, estamos preparados para receber os nossos hóspedes.
7: Para Ângelo Banda, a promoção do turismo deve estar associada à conservação dos recursos naturais, ao desenvolvimento económico e à criação de condições para melhor recepção dos visitantes.
1: No ar, estamos a transmitir a segunda edição do Jornal de Manica. No desporto, terminou este domingo o torneio quadrangular de futebol da região norte da província de Manica, que teve como vencedor o distrito de Macossa. Jornalista Marcos Nazário desenvolve a notícia.
14: A seleção distrital de futebol de Macossa sagra-se campeã da quarta edição do torneio quadrangular regional norte da província de Manica, após ter vencido o distrito de Barwe por 2-1. O jogo da final realizado este domingo no campo do quartel, na Vila Municipal de Catandica, a seleção de Macossa dominou a partida do primeiro ao último minuto do encontro. Madriza e Adamo marcaram para a formação de Macossa e o atleta Albino fez o golo de honra para o distrito de Barwe. O treinador da seleção de Macossa, Jaimito Ferrão, fala de uma conquista bem conseguida.
15: É a união que nós pedimos desde o minuto que nós do treino até nós dissemos, devemos só terminar depois do apito final, que deve ser de hoje. A união que fez nos últimos, temos jogadores de jovens, mostraram as suas habilidades e testemunhamos aquilo que nós fizemos durante esse torneio.
14: O treinador da seleção de Barwe, Vitor Chimoio, reconheceu a superioridade do adversário e lamenta a derrota.
16: Situações de jogo acontecem, nós esperávamos uma vitória, mas não foi possível. Fizemos tudo por tudo, mas não deu certo. Por isso tivemos esse resultado e permanecemos no segundo lugar.
14: O presidente da comissão organizadora do torneio quadrangular regional norte da província de Manica, Tuaibo Júnior, faz uma apreciação positiva.
17: Aquilo que foi a nossa quarta edição foi um sucesso, os objetivos todos foram concretizado, as 4 delegações estiveram aqui e vimos como é que foi a competitividade dessa modalidade. Estamos de parabéns os 4 distritos da zona norte da província de Manica e dizer que nós vamos continuar, porque se não vejamos, todo o jogo foram feitos, houve o equilíbrio no campo, isso implica que todas as delegações prepararam-se para essa quarta edição. Então, o nosso grande desafio é a inscrição dos nossos clubes a nível do distrito na plataforma da FIFA. Este é que é o nosso grande desafio, para que os clubes possam se inscrever na plataforma, para que os nossos jogadores, quando vão noutros clubes, então pelo menos os clubes que formaram possam ter alguma coisa. Este é que é o nosso grande desafio.
14: Ainda este domingo, o distrito de Guro venceu a seleção de Tambara por 5-0. Nesta edição do torneio quadrangular regional norte da província de Manica, Macossa sagrou-se vencedor com 6 pontos. Barwe e Tambara terminaram em segundo e terceiro lugares, ambos com 4 pontos, enquanto Guro ficou na quarta posição com 3 pontos. Da Vila Municipal de Catandica para a Rádio Moçambique, Marcos Nazário.
1: O desporto encerra o Jornal de Manica desta segunda-feira, 28 de setembro de 2026, editado e apresentado por Vasco Augusto e Sucerio Marcos. Eu sou Dorizadore. Ótima escuta a restante programação desta estação emissora. Boa noite.
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0: dentro de instantes a transmissão do Jornal da Noite. Jornal da Noite que vai nos fazer companhia até às 20 horas. E o amigo ouvinte é o nosso principal convidado. A sua atenção na transmissão deste jornal, porque em Moçambique são precisamente 19 horas e 30 minutos. A Rádio Moçambique passa a transmitir em cadeia nacional este espaço de informação para o país e o mundo.
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0: Boa noite, está no ar o jornal. Presidente da República, Daniel Chapo, de visita de 3 dias ao Botswana, defende o incremento do volume de negócios entre Moçambique e aquele país da SADC. Raiva mata este ano 16 pessoas no país. Agência Nacional para o Controlo da Qualidade Ambiental, AQUA, apreende mais de 9 mil pranchas de madeira nativa ilegal em Mocimboa da Praia, província de Cabo Delgado. Exército sudanês rejeita acusações da Etiópia de que Khartoum estaria a apoiar alguns grupos armados da oposição etíope com o objetivo de derrubar o primeiro-ministro. Estas são as manchetes do Jornal da Noite, hoje editado e apresentado por Horácio Romão. Luís Batista está na sonorização. Até breve. Presidente da República, Daniel Chapo, de visita de 3 dias ao Botswana, defende o incremento do volume de negócios entre Moçambique e aquele país da SADC. Reporta o jornalista Nelson Muando, a partir da capital do Botswana, Gaborone.
1: O presidente da República, Daniel Chapo, quer ver incrementado o volume de negócios com o Botswana, atualmente favoráveis a Moçambique. Daniel Chapo entende que a excelente relação político-diplomática existente entre os dois países também deve se traduzir na área comercial. O chefe de Estado aponta o potencial na área dos recursos minerais, energéticos, agrário e turístico existentes nos dois países como fatores que podem ajudar a incrementar o volume de negócios entre Moçambique e o Botswana.
2: Entre 2021 e 2025, Moçambique exportou para Botswana cerca de 79 milhões de dólares em bens e importou cerca de 13 milhões. E em 2025, Botswana representou apenas 0,1% das exportações moçambicanas. Estes números estão muito aquém do potencial das nossas economias. É esta realidade que queremos mudar nesta visita de Estado.
1: O estadista moçambicano que falava esta segunda-feira no Fórum de Negócios Botswana-Moçambique, que decorreu na capital Botswana, Gaborone, disse que no âmbito da visita de Estado que efetua a este país foram identificadas as áreas logística, turismo, indústria, agricultura, pecuária e agroprocessamento. Daniel Chapo exortou, por isso, a união dos empresários dos dois países para tirar melhor proveito deste potencial.
2: O Botswana construiu competências importantes em áreas como a pecuária, onde nós temos as vacinas a partir do Botswana. Botswana tem uma grande experiência na mineração, no turismo, de conservação e serviços, acumulando experiência empresarial e institucional, pode encontrar novas oportunidades no mercado moçambicano. É nesta complementaridade que queremos construir uma plataforma económica comum, capaz de servir não apenas os nossos dois mercados, mas toda a África Austral. E por que não? A África e o mundo inteiro.
1: A anteceder este Fórum de Negócios, o estadista moçambicano manteve um encontro com o homólogo do Botswana, do Maboko, onde deixou garantias do compromisso de Moçambique em ver materializado o projeto do porto de Tete-Jubanine na província de Maputo e o aumento da capacidade de armazenamento de combustível no porto de Maputo.
3: Estamos aqui para trabalharmos juntos para podermos materializar estes projetos.
1: No âmbito da visita de Estado que efetua ao Botswana, delegações dos dois países, chefiadas pelos referidos presidentes, rubricaram 8 acordos e memorandos de entendimento, com destaque para o que estabelece uma comissão binacional que deverá trabalhar na implementação dos vários acordos já existentes em benefício prático para os seus cidadãos. Foram ainda assinados os acordos para a transferência de pessoas condenadas, para a cooperação na área de saúde, turismo, artes e cultura. Nelson Muando, Rádio Moçambique, Gaborone, Botswana.
0: A primeira-dama da República assegura a mobilização de apoio alimentar para os infantários do país. Geta Chapo deu esta garantia durante a visita que efetuou esta segunda-feira ao infantário da Matola, província de Maputo, antes de partir a Botswana. Reporta Rigoberto Chissano.
4: A primeira-dama da República garante que o seu gabinete vai continuar a buscar parceiros para reforçar as condições de logística nos infantários do país. Geta Chapo deu a garantia esta segunda-feira após reforçar o infantário da Matola com produtos alimentares. Neste momento, o infantário da Matola conta com 112 crianças, das quais 64 transferidas do infantário 1º de maio na cidade de Maputo, na sequência do incêndio registrado no último sábado. A primeira-dama disse que o infantário Estado da Matola está em boas condições, mas o que precisa neste momento é o reforço de produtos alimentares.
5: Desta feita, estamos aqui no Infantário da Matola para podermos visitar o infantário, visitarmos também as nossas crianças que foram transferidas do infantário de Maputo, da cidade de Maputo, para o infantário da Matola e também as outras crianças que já são residentes nesse infantário. Também visitamos o edifício, está em boas condições. Precisamos de melhorar alguma coisa. Visitamos também o pátio, temos poucos brinquedos, precisamos também de melhorar, vamos ajudar nisso. Visitamos também a cozinha, o armazém, tem pouca refeição e também reforçamos aqui, trouxemos géneros alimentícios, não só, trouxemos também fraldas para os nossos bebês e alguns adultos também que põem fraldas. E é para dizer que estamos juntos nessa luta, estamos juntos para continuarmos a apoiar aos nossos infantários, não só da cidade de Maputo e província de Maputo, mas a nível nacional. Trouxemos aqui uma parte e iremos continuar a dar assistência.
4: Primeira-dama da República, Guetta Chapa, após a visita ao infantário da Matola, onde ofereceu produtos alimentares. Rigoberto Chissano, da Autarquia da Matola.
0: Ministro da Administração Estatal e Função Pública, Inocêncio Impissa, quer melhor entrosamento dos órgãos de governação descentralizada provincial para a satisfação das preocupações da população. Verônica Sidum.
6: O ministro da Administração Estatal e Função Pública exorta os órgãos de governação descentralizada a fortalecer a sua coordenação para uma atuação clara e centrada para o interesse público. Inocêncio Impissa sublinha que o bem-estar do cidadão e a resposta às suas inquietações devem ser colocados como prioridades no desenvolvimento de atividades. O governante falava esta segunda-feira na localidade de Macaneta, distrito de Marraquém, província de Maputo, na sexta sessão ordinária nacional de coordenação.
7: Temos o cidadão como ponto de partida e ponto de chegada da nossa ação. Por isso, a nossa coordenação é uma necessidade. O cidadão não quer saber quem ganha uma disputa entre instituições, quem manda mais entre os dirigentes. O cidadão quer ver a sua vida facilitada. Se os serviços públicos são acessíveis, quer que a administração pública lhe seja célere, previsível, eficaz e responsável.
6: Por outro lado, Inocêncio Impissa garantiu que o governo vai continuar a monitorar e intensificar a descentralização, visando tornar mais claras as responsabilidades, evitando disputas na materialização dos programas de governação.
7: O governo continuará a aprofundar a descentralização, sem que isso signifique o enfraquecimento do Estado, com a finalidade única de assegurar maior coerência e complementariedade na atuação dos órgãos, tornando eficaz a implementação das políticas públicas ao nível local. Alinhar prioridades, clarificar responsabilidades, harmonizar instrumentos e mecanismos de atuação, bem assim identificar soluções conjuntamente construídas para o melhoramento da nossa atuação, evitando sobreposições, omissões, bloqueios e disputas institucionais.
6: Ministro da Administração Estatal e Função Pública, Inocêncio Impissa, falando em Marraquém na sexta sessão ordinária nacional de coordenação. Da Matola, Verônica Sidumo.

0: a qualidade que ele exigia. Se você apresentasse um trabalho mal feito, o Ricardo Mande mandava refazer, mandava regravar. Ele não brincava com o poder, ele era exigente. O que ele queria era trabalho, trabalho muito bem feito. Era um estudioso, gostava de estudar, tanto que perde a vida ainda a terminar o curso de doutoramento.
1: Ricardo Dimande era também conhecido pela sua honestidade, segundo descreve Ângelo Chipanga, também antigo delegado do emissor de Maputo.
2: Mas eu sentia em Ricardo Dimande uma pessoa honesta, que sempre se preocupou com o crescimento profissional de cada um de nós. Aliás, se nós somos aquilo que nós somos hoje na Rádio Moçambique, é a mão de Ricardo Dimande. Ricardo Dimande sempre procurou buscar rigor nos colegas da Rádio Moçambique. Sempre procurou apoiar a qualquer pessoa que se aproximasse a buscar ajuda nele. É difícil neste momento descrevermos esta perda que a Rádio Moçambique está a sentir.
1: Dimande teve o seu nome também cravado em algumas intervenções de cariz religioso, segundo atestam as palavras de Nelson Pereira, pastor da Igreja Evangélica Assembleia de Deus Alfa e Ômega, onde o malogrado era membro.
3: E ele nunca deixou de dar-me assessoria, a mim pessoalmente, mas à igreja em geral. Ele aceitava trabalhos os mais humildes. Ele trabalhava como assistente de culto, responsável pelos porteiros, pelos que arrumam as pessoas que vêm ao culto. Durante décadas, ele fez sempre este trabalho. Uma pessoa do seu calibre, mas aceitava trabalhar em algo tão humilde e com muito prazer.
1: São algumas vozes dentre centenas que partilharam ambientes de trabalho e religioso com Ricardo Dimande, trabalhador reformado da Rádio Moçambique, já falecido. Eu sou Stélio Manhissa, da cidade da Matola.
4: Ainda sobre a morte de Ricardo Dimande, junta-se em direto à antena o nosso colega Leopoldo Agapito, que fala das exéquias de Dimande e a reação de mais colegas, portanto, da RM. Leopoldo, muito boa noite.
5: Muito boa noite. Realiza-se esta terça-feira no cemitério de Michafudende, província de Maputo, o funeral do jornalista da Rádio Moçambique e antigo diretor de informação do Gabinete de Informação Gabinfo, Ricardo Dimande. Às 8 horas, na Igreja Evangélica de Deus Alfa e Ômega, na sua sede na Pandora, terá lugar o velório. A Rádio Moçambique ouviu alguns colegas que trabalharam com Ricardo Dimande. A jornalista Fara da Costa diz que teve um privilégio imenso de trabalhar com Ricardo Dimande, antigo diretor de informação da Rádio Moçambique, falecido em Maputo, vítima de doença. Farida tinha em Ricardo Dimande um amigo, dirigente e um profissional competente. Ricardo Dimande colocava seu conhecimento ao serviço do público. Farida Costa, que foi antiga diretora da Escola da Rádio Moçambique, anotou que Ricardo Dimande soube implantar nesta estação emissora o conhecimento do poder das línguas moçambicanas como instrumento de comunicação.
6: O jornalista Ricardo Dimande tinha a palavra, como ele dizia, o verbo, como instrumento de trabalho. Dimande foi dirigente e deixou ensinamentos e experiências muito boas. Como amigo, deixa boas recordações. Há pessoas que deixam marcas que o tempo não consegue apagar. A sua relação com as línguas moçambicanas trouxe mais-valia às delegações provinciais da Rádio Moçambique e não só. Ricardo Dimande sempre dizia nos encontros que eram feitos a nível regional com os que trabalhavam nas línguas moçambicanas. Dizia o seguinte: estamos a valorizar as culturas e a dar voz à riqueza humana do nosso país.
5: Para o jornalista Faustino Igreja, a Rádio Moçambique perde um profissional preocupado com detalhes importantes para o crescimento da radiodifusão.
7: Ricardo Dimande deixa para os profissionais da Rádio Moçambique uma marca de grande profissionalismo e também de uma grande amizade. Tivemos momentos em que estivemos juntos a moderar os debates, os programas informativos e da grande preocupação do Ricardo Dimande em alguns detalhes, mas que ele considerava esses detalhes muito importantes para a radiodifusão.
5: O jornalista Domingos de Souza se lembra de Ricardo Dimande como o

0: personal que fez a sua iniciação ao jornalismo radiofónico em Lixinga, província do Niassa.
1: Despedir de si, mestre Ricardo Dimande, o RD, era assim como assinavas as suas notícias. Grangeei simpatia consigo já nos anos, no princípio da década 80, com as suas famosas crónicas, que descrevias aqueles momentos difíceis sobre Mavago, sobre Unango, sobre Majuni e outras convivências e outras histórias ligadas ao mundo social do Niassa.
0: Eduardo Constantino, jornalista e antigo secretário-geral do Sindicato Nacional de Jornalistas, diz que teve em Ricardo Dimande um colega e amigo preocupado com os desafios da classe.
2: Quando fui eleito secretário-geral do Sindicato Nacional de Jornalistas, ele vinha à sede do SNJ quando tivesse oportunidade e vínhamos conversar. Conversávamos sobre a nossa vida profissional, sobre a classe dos jornalistas moçambicanos, sobre as mazelas que afetam a classe jornalista moçambicana, enfim, sobre um conjunto de atividades. E estamos de luto.
0: Além de diretor de informação da Rádio Moçambique e do Gabinete de Informação Gabinfo, Ricardo Dimande foi delegado dos emissores provinciais da Rádio Moçambique em Niassa, Maputo e Gaza. Foi igualmente diretor do centro de formação desta estação emissora. Ricardo Dimande morreu na madrugada da última sexta-feira em Maputo, vítima de doença.
3: 19 horas e 47 minutos, a Agência Nacional para o Controlo da Qualidade Ambiental, AQUA, apreende mais de 9 mil pranchas de madeira nativa ilegal em Mocimboa da Praia, província de Cabo Delgado. Jornalista Laurinda Manica.
4: A apreensão resultou da fiscalização realizada pela Agência Nacional para o Controlo de Qualidade Ambiental, AQUA, em coordenação com a Polícia de Proteção de Recursos Naturais e Meio Ambiente. Segundo o diretor-geral da AQUA, Renato Timane, a madeira apreendida encontrava-se em 7 quintais residenciais localizados no bairro de Zalala, na vila da Mocimboa da Praia. Renato Timane fez saber que, neste momento, a AQUA está a tudo fazer para identificar os proprietários da madeira apreendida.
5: Os proprietários das residências onde esta madeira foi encontrada podem incorrer em penas de prisão de 1 a 5 anos e multa correspondente, caso não consigam provar que esta madeira realmente não lhes pertence. E as autoridades acreditam que estes quintais faziam acondicionamento desta madeira, uma espécie de chanfuta e umbila, para posteriormente ser exportada ilegalmente para a Tanzânia. A madeira apreendida foi entregue ao governo do distrito enquanto decorrem os procedimentos legais para a formalização do processo junto do Ministério Público a nível do distrito.
4: O diretor-geral da AQUA falava esta segunda-feira em Maputo numa conferência de imprensa sobre a fiscalização florestal. Renato Timani exorta a população para que denuncie às autoridades competentes os movimentos suspeitos relativos ao roubo de madeira no país.
5: Qualquer ação suspeita de recursos florestais ou outros recursos que esta comunidade tomar conhecimento para permitir que as autoridades possam atuar em tempo útil.
4: Diretor-geral da AQUA, Renato Timane, falando esta segunda-feira em Maputo sobre a apreensão de cerca de 9 mil pranchas de madeira na província de Cabo Delgado.
3: Está ultrapassada a crise de gasolina na província nortenha de Cabo Delgado, reporta Somalis Gilberto.
6: Em Cabo Delgado está garantida a disponibilidade de 3 milhões e 600 mil litros de gasolina para o abastecimento e distribuição em toda a cadeia comercial a partir desta segunda-feira. A garantia foi dada em conferência de imprensa pelo diretor do Serviço Provincial de Infraestruturas de Cabo Delgado, o qual assegurou que já decorre o descarregamento de combustível no terminal oceânico da cidade de Pemba. De acordo com o Norte Luali, a quantidade de gasolina já disponível permitirá normalizar o fornecimento aos postos de abastecimento e aliviar a escassez registrada desde a semana finda.
7: Já temos um navio atracado no nosso porto de Pemba e está a fazer o descarregamento. Não queremos dizer que vamos resolver definitivamente o problema, mas vai ajudar bastante, tendo em conta a crise que temos vivido nesses dias.
6: Por sua vez, Bernardino Bernardo, chefe do Departamento de Inspeção e Fiscalização de Energia Elétrica e Combustíveis da Inspeção Geral dos Recursos Minerais e Energia, em Cabo Delgado, advertiu que a instituição está atenta a práticas como o assambarcamento e a venda informal e especulativa de produtos petrolíferos.
8: Nós temos um trabalho contínuo, desencorajando todas aquelas que são práticas não recomendáveis de acordo com a legislação, no sentido de colmatar estas práticas ilegais.
6: Nos últimos três dias, a escassez de gasolina que se fazia sentir um pouco por toda a província provocou longas filas de espera nos postos de abastecimento de combustíveis, afetando sobremaneira as atividades dos operadores de transportes semicoletivos e mototaxistas. Com o anúncio da chegada da nova remessa, a classe expressa alívio e espera ver restabelecido o fornecimento nas gasolineiras.
9: É uma avalia e nós vamos transmitir a mensagem aos colegas. Isso é ganho para nós todos.
10: Almeida Alfredo Cittadi. Vamos aguardar. E assim o governo traz, será uma vantagem para nós todos e vamos usar.
6: Cabo Delgado conta com um total de 50 postos de abastecimento de combustíveis. Destes, 12 encontram-se inoperacionais devido a avarias técnicas e às ações terroristas que afetam alguns distritos do centro e norte da província. Somali Gilberto, em Pemba.
3: A polícia de trânsito na cidade da Beira, em Sofala, quer acabar com a anarquia envolvendo mototaxistas nesta urbe. Hoje, a corporação fez uma rusga. Paulo MacArthur.
11: A polícia de trânsito aperta o cerco à proliferação de mototaxis ilegais na cidade da Beira, onde foram apreendidos esta segunda-feira mais de 130 veículos. Em causa, a falta de uso de capacete e de colete refletor, bem como a ausência de matrículas e de documentos de habilitação, além do incumprimento da lotação. A operação inclui a sensibilização dos mototaxistas sobre a segurança rodoviária. Alguns chopelistas penalizados admitiram terem infringido as normas e prometeram emendar-se.
12: Os motivos que me levaram a estar aqui foi a lotação. Dois passageiros, incluindo a mim, um motorista, três. Tomei nota hoje. Eu apelo aos demais colegas, operadores de táxi, moto, temos que garantir procedimentos de proteção na via.
13: Nós devemos acatar todas as regras e todos os procedimentos de condução, porque nossas vidas estão em risco.
11: O chefe da secção de Instrução e Educação Pública no Departamento da Polícia de Trânsito em Sofala, Arnaldo Goca, diz que o transporte de mais de um passageiro em mototáxi é extremamente perigoso.
14: Então estamos a trabalhar de forma permanente a incutir nos condutores, assim como nos passageiros, a obedecer aquilo que são as regras. Muitos condutores de mototaxistas são pessoas que não passam por uma escola de condução. Como é que eles adquirem a licença de condução? Só temos que ir para lá. Se não passam por uma formação, eles desconhecem as regras. Queremos aproveitar a comunicação social para difundir que quem pretender se fazer a via é necessário que vá para a escola de condução. Eu penso que temos que começar por aí.
11: O chefe da secção de Instrução e Educação Pública no Departamento da Polícia de Trânsito em Sofala, Arnaldo Goca, e o reforço da fiscalização rodoviária. Da cidade da Beira, Paulo MacArthur.
3: Este é o Jornal da Noite da Rádio Moçambique, transmitido dos estúdios na cidade de Inhambane. O secretário-geral da Frelimo, Shaquille Abubakar, trabalha desde hoje na província de Nampula, no âmbito dos preparativos do 13º Congresso do Partido, que se realiza nesta cidade em julho do próximo ano, reporta Júlio Moro.
15: O secretário-geral da Frelimo, Shaquille Abubakar, disse que o órgão está a intensificar preparativos logísticos para a realização com sucesso do 13º Congresso a ter lugar próximo ano na província de Nampula. Shaquille Abubakar disse que o partido está a organizar diretrizes que vão nortear o evento, que servirá de um momento de reforço de coesão e união interna desta formação política no país. O secretário-geral falava a jornalistas esta segunda-feira, no primeiro dos dois dias da sua visita a esta província, cujo objetivo é inteirar-se dos preparativos junto dos órgãos ao nível provincial. Abubakar disse estar ciente de que Nampula dispõe de condições para acolher um evento de grande dimensão e, neste momento, já há propostas para a identificação do local.
16: A decisão por Nampula foi porque, de facto, nós reconhecemos que existem condições mínimas. Temos muito pouco tempo. Praticamente 8 meses para prepararmos todas as condições, mas Nampula dispõe de uma rede de hotéis e casas que facilita bastante o nosso trabalho. Precisamos de identificar o local onde vamos realizar o congresso, mas existem muitas propostas e vamos verificar quais são essas propostas e depois tomarmos uma decisão o mais urgente possível. Agora já temos as datas específicas, por isso é que estamos cá para, juntos os camaradas, começarmos de forma prática a preparar o Congresso.
15: Secretário-Geral da Frelimo, Shaquille Abubakar, e o nível de preparação para a realização do 13º Congresso de 20 a 25 de julho do próximo ano na província de Nampula, onde vos reporta Júlio Moro.
3: Hoje é Dia Mundial de Luta contra a Raiva, uma doença que matou este ano no país 16 pessoas. Jornalista Alfredo Muyanga.
17: 16 pessoas perderam a vida no primeiro semestre deste ano, vítimas de raiva provocada pela mordedura, sobretudo, de cães, gatos e raposas no país. Este número representa um incremento em 2 óbitos, se comparado com o igual período do ano passado, em que a raiva matou 14 pessoas em todo o território nacional. Os dados foram avançados esta segunda-feira no distrito de Bilen, em Gaza, pelo diretor adjunto de Sanidade e Biossegurança, no Ministério de Agricultura e Pescas, no quadro das celebrações do Dia Mundial da Luta contra a Raiva, que se assinala a cada 28 de setembro. Abel Chilundo diz que a raiva é vista no país como problema de saúde pública, daí que apela às comunidades, sobretudo os proprietários de caninos, para a sua vacinação com vista a travar a morte de pessoas devido à raiva.
18: Cada morte por raiva é motivo de profunda preocupação, sobretudo porque dispomos de medidas eficazes para prevenir a raiva. É por isso essencial reforçar a educação das nossas comunidades e assegurar que cada cidadão saiba como prevenir uma mordedura, como agir após uma exposição e onde procurar assistência sem demora.
17: No ano passado, a raiva canina matou no país 29 pessoas, de um cumulativo de mais de 18 mil mordeduras caninas registradas em diferentes comunidades. Este ano, o Dia Mundial de Luta contra a Raiva é celebrado sob o lema "Mais fortes juntos, podemos caminhar para 0 mortes humanas por raiva transmitida por cães até 2030. Cidade Xaxai, Alfredo Muyanga.
3: Raiva mata 16 pessoas no país. E na província de Nhambana, as autoridades veterinárias apostam na vacinação de cães e gatos para a prevenção desta doença. Reporta Avelino Antônio.
19: A província de Nhambana projeta vacinar até ao final de ano 33 mil animais contra a raiva, uma doença que pode ser transmitida aos humanos através de mordeduras de animais infectados. A campanha de vacinação lançada esta segunda-feira abrange sobretudo cães e gatos, considerados animais domésticos envolvidos na transmissão da raiva. Este ano, a província de Nhambane registrou 110 casos de mordedura canina, na sua maioria envolvendo menores que foram atacados por cães a caminho da escola. Os dados divulgados hoje por ocasião do Dia Mundial da Luta contra a Raiva representam uma preocupação para as autoridades, porquanto a raiva pode levar à morte. No seu discurso de ocasião, o diretor provincial de Agricultura e Pescas em Inhambane, Júlio João, deixou uma mensagem às crianças, principais vítimas de mordedura canina.
20: Não arremessem pedras contra os cães, porque se fizerem isso, estarão a provocar os cães e esses podem vos morder. Se o cão estiver a passar, deixe-no passar livremente e vocês também passem e vão para os vossos destinos, para evitar que os cães se revoltem contra vocês.
19: A cerimônia provincial do Dia Mundial contra a Raiva, a nível da província de Nhambane, teve lugar na escola primária de Malamba, em Massinga.
3: Já no fim do Jornal da Noite da Rádio Moçambique, vamos espreitar a atualidade internacional. O exército sudanês rejeitou hoje as acusações da Etiópia de que Khartoum estaria a apoiar grupos armados da oposição etíope com o objetivo de derrubar o primeiro-ministro. O pronunciamento acontece numa altura em que se registram confrontos armados no norte da Etiópia. O Irã negou hoje ter qualquer ligação com o alegado atentado terrorista frustrado no domingo contra a base militar de Fairfield, a cerca de 150 quilômetros de Londres. Em comunicação, a embaixada do Irã condena veementemente as recentes especulações relacionadas com a detenção de 5 homens nas proximidades da base usada pelos Estados Unidos. O tempo à região sul de Moçambique vai continuar sob sistema de baixas temperaturas, principalmente nas províncias de Maputo e Gaza. Esta situação vai se manter durante os próximos 3 dias, devendo a temperatura variar entre 22 e 25 graus centígrados. Face à situação, o Instituto Nacional de Meteorologia recomenda aos pescadores e aos proprietários de pequenas embarcações a tomarem medidas de precaução devido aos ventos fortes. Temperaturas máximas previstas para amanhã. A cidade de Tete poderá registrar esta terça-feira 37 graus centígrados de temperatura máxima, seguida por Nampula com 32 graus, Pemba 31, Quilimane 30, Beira e Lixinga 28, Vilanculo 27, Inhambane, Chimoio 20, Xaixai 20 e Maputo poderá registrar amanhã 19 graus centígrados de temperatura máxima. Ouvinte, os 30 minutos reservados à informação no Jornal da Noite esgotaram, gratos pelo calor da sua audiência. Despedem-se. Horácio Romão, que editou e apresentou, e Luís Batista, que se encargou pela sonorização. Voltaremos a nos cruzar em antena oportunamente. Boa noite.

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1: Zumbu é distrito localizado na parte ocidental da província de Tete, limitado a norte e a oeste com a República da Zâmbia, a leste com o distrito da Maravia e a sul com o distrito de Magoe. Seja bem-vindo a esta reportagem. Tem na produção e apresentação Feliciano Diogo e sonorização de Marcos Zondane. Zumbu tem uma população de 103.235 habitantes. Está dividido em três postos administrativos, a saber, Zumbu Sede, Zambwe e Muze, e ainda possui 10 localidades, nomeadamente Mazamba, Minga, Muze, Xawalo, Kasenga, Zambwe, Miruru, Mukangazi, Mbangula e Zumbu Sede. Quanto a infraestruturas, Zumbu conta com 65 escolas, das quais 59 primárias, que lecionam da primeira à sexta classe, 5 básicas, que lecionam da primeira à nona classe, e uma secundária. Para o ano 2026, no distrito de Zumbu foram matriculados 25.886 alunos da primeira à décima segunda classes, sendo que destes 14.411 são raparigas. O diretor dos Serviços de Educação, Juventude e Tecnologia de Zumbu, Mateus Aquino, descreve a organização e funcionamento do setor.
2: Nós temos problemas de algumas salas de aulas, porque são salas que foram construídas com materiais precários. Estamos a falar de salas de aulas que foram construídas a pau a pique, coberta a capim. Mas o nosso maior desafio é de melhorarmos as condições das nossas salas. Não só, mas também temos problemática de carteiras. Temos algumas escolas com falta de carteiras. E dizer que nós, até o presente momento, temos 2.775 carteiras, mas também precisamos por volta de 2.400 carteiras para suprir o déficit dos alunos. E não só, mas também temos a questão de algumas salas de aulas que não foram terminadas por alguns nossos parceiros, são por volta de 18 salas, e estamos a trabalhar com esses nossos parceiros para poderem terminar as salas de aulas em algumas escolas. Esses são os principais desafios que nós temos como setor da educação aqui no Zumbu.
1: O nosso entrevistado também falou do ponto de situação do livro de distribuição gratuita no distrito de Zumbu.
2: Nós recebemos o primeiro lote de livro de distribuição gratuita, média de 39 mil livros que nós recebemos, mas o nosso plano era de 52 mil livros, só que recebemos apenas livros da primeira, segunda, terceira, quarta e sexta classe. Não recebemos livros da quinta classe, então, para cumprirmos ou para suprirmos, para fazermos a cobertura, então nós usamos o livro de recolha que nós recolhemos no ano passado, o livro da terceira à sexta classe, não só, mas tínhamos algum livro de estoque que estava nos nossos armazéns, então este livro mesmo que completou com aquilo que nós temos como déficit. Então ainda não recebemos o segundo lote, estamos à espera da recepção do segundo lote do livro escolar de distribuição gratuita.
1: Apesar deste cenário, o distrito ressente-se do déficit de salas de aula, o que faz com que haja alunos a estudarem ao relento.
2: Temos 12 turmas no Arlento, é um desafio que nós temos. Então, para suprirmos, temos que termos mais ou menos 12 salas, ou mais que isto. Outras salas são aquelas salas que são salas de construção precária, com material local, que em algum momento não dura muito tempo. Não só, mas também temos aqueles casos que nós usamos a própria comunidade para a construção de algumas salas de aulas. Eles fabricam bloco e nós apoiamos, como governo, apoiamos chapas de zinco, arames, pregos, para poderem completar a construção das salas de aulas, mas não tem sido aquelas salas resilientes ou com uma boa construção. Então, o que nós queremos, o nosso desafio, é de construirmos salas convencionais e resilientes aos temperamentos que nós temos vivido nos últimos dias. Ventos fortes, chuvas, então acabam desabando aquelas salas. Então, o nosso desafio é de construir salas resilientes para que durem muito tempo.
1: Quanto a novos professores para este ano, Mateus Aquino disse que a sua instituição recebeu a meta de contratação de 15 professores.
2: Segundo as metas que nós recebemos da Direção Provincial da Educação, nós, nesse distrito, recebemos metas de 15 docentes, sendo 2 vagas para docentes de N4, 2 vagas para docentes de N1, 6 vagas para docente de N3 e 5 vagas para docente de N2. E neste presente momento, dizer que já conseguimos tramitar e já colocamos 7 professores que já estão na folha de salário e já foram colocados nos seus respectivos postos de serviço. E neste momento estão em tramitação 9 processos que estão neste momento no Tribunal Administrativo para efeitos de nomeação provisória. E logo que sejam nomeados provisoriamente, então iremos enquadrar no sistema para visualizar na folha de salário e a posteriori solicitarmos para virem serem colocados nos seus postos de serviços. Então, dizer que neste ano nós só abrimos 4 vagas, sendo 2 vagas para docente de N4 e 2 vagas para docente de N1, tendo em conta que para os docentes de N3 e docentes de N2, então foram ocupadas por vagas de suplentes dos anos 2024 e 2025.
1: Este número de docentes que foram contratados este ano subiu o déficit ou o distrito ainda continua com déficit de docentes?
2: Dizer que este número que foi contratado este ano, as 15 vagas que nós recebemos pela Direção Provincial, não cobriu com o déficit que nós temos. De facto, nós precisamos ainda mais professores, porque ainda temos turno e meio e também temos horas extras, em alguns casos, e por isso nós precisamos, por enquanto, para suprirmos toda a déficit, precisamos de 120 professores para poder cumprir, aliás, suprir toda a déficit que nós temos cá no distrito, porque ainda temos turno e meio e horas extras.
1: Porque o distrito faz parte da área de conservação, outrora pertencente ao projeto Chumachato, agudizam-se os casos de conflito homem-fauna-bravia, uma situação descrita como preocupante pelas autoridades locais, segundo explicou a diretora dos serviços das atividades econômicas, Luísa Chimica.
3: Situação de conflito homem-fauna-bravia é uma situação preocupante a nível do nosso distrito, porque temos registrado, no caso de pessoas feridas, também perda de vidas humanas e na parte da agricultura e pecuária também. No primeiro semestre deste ano tivemos 4 pessoas feridas, em comparação com o ano passado tivemos 2 pessoas, então o número subiu bastante, e também tivemos 3 óbitos. Em comparação com o ano passado, também subiu muito, porque na mesma época tivemos 2 óbitos. E na parte da agricultura também tivemos 55 hectares devastadas por hipopótamos e elefantes. Os animais mais conflituosos no nosso distrito, em primeiro lugar, estão os crocodilos, tendo em conta que há sempre uma disputa de procura de água. Muitas vezes, em algumas localidades, temos localidade de Zombo 7, que é a área que registramos mais conflito, e também a localidade de Mbangula, Mukangazi, Miruru e Xawalo. Nessas 4 localidades, Miruru, Xawalo, Mbangula e Zombo 7, estão na zona de área de conservação comunitária. Então, o número dos animais aumentaram bastante. Por isso, o número de conflito homem-fauna-bravia tem aumentado a cada dia. Mas estamos a trabalhar junto com os safaristas para minimizar a situação. E também, desde o mês passado, também recebemos a Polícia de Proteção de Recursos Naturais. Não tínhamos no nosso distrito. Eles também vieram para reforçar a situação de conflito homem-fauna-bravia. Para além de crocodilo, no Zambeze, temos elefantes e hipopótamo, que têm devastado as culturas. E também temos situações de leões. Este ano tivemos registro de morte de gado bovino na localidade de Mukangazi, acima de 20 animais, atacado por leões. E mesmo nessa semana temos registro na zona de Kasenga, os leões estão a atacar o gado bovino.
1: Apesar da problemática do conflito homem-fauna-bravia, o distrito de Zombo tem terras férteis para a prática da agricultura. A população se dedica à produção de milho e culturas de rendimento, com destaque para o tabaco, a soja, o gergelim e o girassol. Os postos administrativos de Muse e Zambue são os celeiros do distrito.
3: Na produção, primeira época, foi espetacular. Por isso, de viva voz, podemos afirmar aqui que a segurança alimentar no distrito de Zumbo está garantida. Distrito de Zumbo, a nossa bandeira é milho. Milho é a cultura mais produzida a nível do nosso distrito. A seguir, agora já estamos também a apostar nas culturas de rendimento. O gergelim já está a ocupar um lugar de destaque. Temos também a soja, temos o girassol e também outras culturas. Nesse caso de hortícolas, também estamos a apostar.
1: E em termos de mercado, estas culturas produzidas ao nível do distrito de Zumbo, o mercado está garantido localmente ou internamente?
3: Internamente está garantido, excepto ainda não tivemos um comprador cá de compra de girassol. Gergelim temos muitos compradores, mas no caso da cultura de rendimento, nesse caso do girassol, internamente nós não temos compradores. Então, noutras campanhas, mesmo essa campanha, os produtores de girassol, eles vendem na vizinha Zâmbia. Então, este ano, ainda como estamos na época de colheita, ainda estamos com esperança de termos também um comprador interno de compra de girassol. Mas gergelim, soja, milho, temos compradores internos. O processo está a andar. Até agora, neste momento, já conseguimos licenciar 25 intervenientes de comercialização agrícola, que são nacionais, vindo de cidade de Tete, Moatize. Então, já estão a comprar. Nesse caso em particular mesmo, o milho, e também já conseguimos comercializar e escoar 80 toneladas de gergelim, e também conseguimos comercializar e escoar 115 toneladas de milho. Então são os primeiros intervenientes que ainda já estão a começar a transportar. Então o registro da semana passada foi este. Então está de correr sem sobressalto de acusação.
1: Devido à localização geográfica de Zumbo, junto na linha de fronteira com a República da Zâmbia e com a abundante produção, a comercialização agrícola está a decorrer de forma satisfatória e muitas vezes envolve os dois povos. Nestas trocas comerciais, verifica-se a circulação do kwacha, moeda zambiana, até na sede do distrito e em algumas localidades, situação que continua a preocupar as autoridades daquela região, segundo explica Luísa Chimica, diretora dos Serviços das Atividades Econômicas.
3: Existe localidade que há a circulação da moeda estrangeira, nesse caso a kwacha zambiana. Então, mas está-se a trabalhar. Algumas localidades já não aceitam. Já estamos lá, já a trabalhar nesse sentido. No caso de Munzi 7, é a moeda kwacha, não tem muita circulação. Mas no caso de Kasenga, Minga, Xawalo, ainda. Mas é um grande desafio que nós temos.
1: Na sede distrital de Zumbo cruzam-se os rios Zambezi e Aruangua. Os habitantes locais aproveitam-se deste recurso natural, exercendo a pesca, que em algumas vezes tem sido praticada de forma irresponsável, caracterizada pelo contrabando do pescado.
3: Comparativamente ao ano passado, este ano estamos melhor. No ano passado, antes de passar por causa do fenômeno El Niño, então tivemos escassez de água e muitos pescadores acabaram mudando da atividade. Alguns foram para a mineração, outros foram para a agricultura, então não havia muita produção de peixe. Mas este ano o cenário tende a mudar, embora ainda não tivemos de volta todos os pescadores, mas em relação ao ano passado, este ano a situação tende a melhorar. Aqui no nosso distrito temos a pesca artesanal e também temos a pesca semi-industrial. Na pesca semi-industrial só temos uma empresa licenciada que opera em Mucangasse. E cá temos só pescadores artesanais. E para esse primeiro semestre, nós já fizemos licenciamento de 428 artes. E também licenciamos 104 pescadores. Em relação ao ano passado, este ano tivemos uma melhoria. E também temos feito atividade de fiscalização, onde no primeiro semestre fizemos 48 fiscalizações, onde confiscamos 96 artes nocivas, 3 barcos e também 250 kg de peixe miúdo. No primeiro semestre, nós fizemos inspeção do pescado numa quantidade de 183 toneladas de pescado para vizinha Zâmbia, contra 64 toneladas. Então, em relação ao ano passado, este ano, subimos tivemos um crescimento de 46%, porque no ano passado foi um ano atípico por causa do fenômeno El Niño, mas este ano conseguimos fazer a expansão do pescado a 183 toneladas.
1: Além das potencialidades agroecológicas e faunísticas, o distrito também é rico na área de recursos minerais. Os resultados das pesquisas recentes são promissores.
3: Segundo as pesquisas realizadas, cá temos concorrência de carvão mineral, cobre, temos também o ouro, temos no caso de algumas outras pedras preciosas, ametista, barbas, turmalinas, então temos sim. Mas neste momento tem algumas cooperativas a trabalhar mais de forma artesanal. Cooperativa e outros garimpeiros artesanais. Não temos ainda em funcionamento uma empresa licenciada para fazer uma extração industrial. Atividade que decorre neste momento no Zumbo, existe sim uma exploração artesanal. Mas já existem empresas que já fizeram prospecção e pesquisa, estão em processo já de tramitação dos documentos para ter licença de exploração mineira. Então, estamos nesse processo.
1: Estes minérios que fez menção estão localizados em que posto administrativo ou localidade do Zumbo?
3: Segundo as pesquisas, em todos os postos administrativos. Tem ocorrência aqui no Zumbo sede que nós estamos, ocorrência em Miruro e um bocadinho também em Bangula. Em Bangula, ocorrência de cobre e outros minérios. Em Miruro e Xaualo, temos lá também ouro. No Zambo, temos ocorrência do ouro em Xaualo, também temos ocorrência do ouro, cobre e também carvão mineral na localidade de Mukangazi. Então, no posto administrativo de Muzi, na localidade de Muzi, sede mesmo, nós temos ocorrência de ouro e outras pedras.
1: Esta região rica e além de assistir ao cruzamento das águas dos rios Zambezi e Aruangua, depara-se com os problemas de água potável. O diretor de Planeamento e Infraestrutura, João Antônio, fala de ações em curso para o abastecimento de água, sobretudo na sede distrital.
4: Falando do abastecimento de água no distrito de Zumbo, dizer mesmo antes que o distrito, de acordo com a projeção populacional de 2026, contamos com 103.235 habitantes. Destes, só tem acesso à água um total de 63.500 pessoas, aproximadamente. Destes, são distribuídos no seu abastecimento de água 7,3% através dos sistemas e 53,7% através de furos revestidos por bombas manuais. E dizer que prefazem 61% da sua cobertura total. Em termos de muito fonte de abastecimento de água, contamos com 185 fontes. Neste momento temos 10 avariados ou inoperacionais devido a avarias grossas, mas estamos à procura de parceiros para a sua reabilitação e a reposição do seu funcionamento. Destes 185 furos, 150 foram abertos com fundos do governo e os 30 com parceiros que temos no distrito. Estamos a falar de algumas cooperativas que operam no nosso distrito, algumas igrejas e também outros parceiros de boa fé que nos ajuda para dinamizar essa situação. Em termos de sistema, podemos dizer que temos três sistemas de raiz. Temos o sistema de Olondo, temos o sistema da sede de posto administrativo de Zambo, mas também temos o sistema que chamamos de sistema principal na sede do distrito. Indo por cada sistema, temos de lamentar que o sistema da sede distrital não funciona devido à insustentabilidade, porque neste momento recebemos uma manutenção de montagem de pequenas maquinarias e esses, os motores que estão lá, não são sustentáveis e o projeto não estava incluso a ligação domiciliária e apenas as fontenárias. E através dessas fontenárias está sendo difícil gerir a sua sustentabilidade, porque nós queríamos que houvesse ligações domiciliárias, porque esses podiam nos ajudar. Mas mesmo assim, estamos a dar esforços do governo do distrito para a alocação de tubagem para garantir a sua expansão. E se nós conseguirmos esse sonho, estaríamos a minimizar a situação do distrito. Mas mesmo assim, trabalhamos com alguns subsistemas, que nós chamamos de subsistema, aqueles que transformamos pequenos furos em sistema de abastecimento de água. Isso para minimizar a situação que aflige o distrito, concretamente na sede, o conflito homem-fauna-bravia, que é o homem-crocodilo. E temos na sede três subsistemas, que é de Aruangua, do hospital distrital, que abastece um pouco, apoia um pouco a população do bairro Acordo de Lusac, e também no Triângulo, chamamos de do subsistema principal, que está na, mesmo no bairro Lusac, também abastece uma população, enquanto nós estamos a trabalhar para maximizar o funcionamento do sistema principal, que compõe um tanque de 63 metros cúbicos e acoplado também a um outro tanque de 10 mil metros cúbicos, que esse, bem funcionado, pode minimizar a situação da sede distrital em termos de abastecimento de água. Mas também de lamentar que, neste momento, estamos a aguardar a reconstrução ou a construção do tanque de abastecimento de água que estava acoplado aos projetos estruturantes, que tem uma capacidade de 200 mil metros quadrados. Num cume, que nosso sonho, a nossa maneira de ver, se tivesse uma conclusão ou efetivasse aquele projeto, estaria não resolvido sim, mas minimizado na sua grande parte a preocupação de água no distrito. E também falando de outro sistema, que é o sistema do Londo, que é um calcanhar de Aquiles, devido à fraca capacidade do lençol freático onde foram abertos os furos, que podemos dizer que leva 3 dias para encher um tanque com capacidade de 30 metros cúbicos e em 2 dias, e para abastecer só apenas 2 horas de tempo. Estamos a interagir com as instâncias superiores para ver se podemos maximizar também o funcionamento do sistema de Olondo, no posto administrativo de Munze. Em relação ao sistema, lhe falei, o terceiro, que é de Zambo, está a trabalhar normalmente e também está acoplado lá 2 subsistemas, que é de Chiolho e de cruzamento Zambo.
1: A ligação rodoviária no distrito é feita em estradas de terra batida e a transitabilidade é deficitária.
4: Na área de estrada, conseguimos a transitabilidade de uma forma deficitária, que é testemunhado com todos. Nós temos uma cobertura de 1.130 quilômetros a nível do nosso distrito e é do conhecimento do todo que todas elas são estradas de terra batida. E, sendo assim, quando a época chuvosa passa, o desafio volta a se registrar. Neste momento, temos muitas estradas degradadas, incluindo a nossa estrada N330. Estão aqui adjudicadas 2 empresas, mas com a exiguidade de fundo, estão a trabalhar, estão a fazer as suas atividades de forma paulatina, usando os instrumentos possíveis, mas, pelo menos, para melhorar os sítios mais críticos e os sítios mais degradados, de modo a conseguir garantir a transitabilidade de pessoas e bens. Dizer que estamos, sim, a transitar nas nossas estradas, mas com maior dificuldade.
1: No que tange à energia elétrica, a sede do distrito de Zumbo, concretamente a sede distrital, recebe a corrente elétrica proveniente da vizinha República da Zâmbia. E nos postos administrativos de Zambwe e Munze estão em curso as obras de eletrificação através de sistemas fotovoltaicos, segundo deu a conhecer João Antônio, diretor de Planeamento e Infraestruturas.
4: Em relação às infraestruturas elétricas, podemos dizer que a sede do distrito ainda é abastecido pela energia vinda da vizinha República da Zâmbia, que é da Albufeira de Cariba, na Zâmbia. E em relação a outros postos administrativos, neste momento decorre a eletrificação das sedes dos postos. Estamos a falar do posto administrativo de Zâmbia, que está quase na sua fase final, que já estava quase no plano de inauguração. E também temos o posto administrativo de Munze, está num passo muito lento, que podemos assumir aqui na nossa visão, que estamos nos 20% ou 25% da sua execução, porque já foram levantados lá os postes e esticados os cabos, os condutores. E interagimos com a FUNAI, que é a instituição que vela ou o contratante desses projetos, e eles nos tranquilizaram que dentro em breve irão continuar com as atividades e brevemente poderemos ter sucesso e essas localidades estarem iluminadas. Dizer que a localidade de Zambwe já está a funcionar, mas de forma experimental, mas já está iluminada. Faltando a Munze para também termos essa situação concretizada.
1: É corrente elétrica fotovoltaica?
4: Em relação a Zambwe e Munze, de facto, é eletrificação através do sistema fotovoltaico, que é o sistema através de painel solar, onde são energias, chamamos de energias renováveis. Na primeira fase, tivemos conhecimento que, sim, é um sistema com uma capacidade grande, que dizem são dois QVAs, e pode abastecer um maior número de, até também algumas pequenas indústrias. Estamos a falar de máquinas de soldadura e algumas moageiras. Então, pelo menos para a capacidade dos postos administrativos, pode minimizar e pode fazer alguma diferença.
1: O serviço de telefonia móvel no distrito de Zumbu funciona com algumas limitações, muitas das vezes com interferência das operadoras estrangeiras, ou seja, do Zimbábue e da Zâmbia, na sede distrital. Ainda há outras localidades que não possuem o sinal de telefonia móvel.
4: Em relação à telefonia móvel, o distrito conta com 3 serviços de telefonia móvel. Estamos a falar da MCL, estamos a falar da Vodacom e estamos a falar da Movitel, esta última com maior cobertura. A MCL temos torres, mas o funcionamento é através de roaming, onde só podemos conseguir fazer as transações bancárias e outras transações, mas através de roaming. A Vodacom só tem a cobertura de um raio menor na sede do distrito e de louvar que desde mês passado montou-se 3G, pelo menos conseguimos navegar na internet através da Vodacom na sede do distrito. E a Mofitel, que tem maior cobertura, onde mesmo na sede temos o 4G e outros pontos. Mas lamentar que ainda temos 5 localidades, ou a sede das localidades, desprovidas deste serviço importante. Temos 5 localidades desprovidas, nomeadamente Minga, Mukangazi, Xauaro, Miruru e Mpangula. E neste momento temos a sorte que na localidade de Miruru, no povoado de Kampoko, brevemente poderemos ter instalado lá a torre de telefonia móvel da Vodacom, mas também está em processo de conclusão ou montagem da torre na localidade, na sede da localidade de Minga. Se esses forem concretizados, estaremos a contar apenas com 3 localidades, que é Xauaro, Pangula e Mukangazi.
1: Ouvinte, continua a escutar a reportagem sobre o pulsar do distrito de Zumbu, na província de Tete. Muito recentemente, a secretária de Estado nesta província efetuou uma visita de trabalho ao distrito de Zumbu para a monitoria do funcionamento dos órgãos locais do Estado. À sua chegada, Cristina Mafumo falou para a população do Zumbu sobre os planos do governo na área de estradas.
5: As vias de acesso é um grande desafio para a nossa governação. Nós queremos dizer que neste ciclo de governação temos um programa de estradas aceleradas, onde uma parte das estradas vão ser reabilitadas. Não é possível fazer todas de uma única vez. Neste momento, entre várias estradas, vamos pegar esta mesmo, que vai mais ou menos até Fingue, vai ser asfaltada. Vamos também trabalhar a estrada que vai até Mucumbura. Então, isso eu queria dizer que há um trabalho que está a acontecer. Mas não é possível realizar tudo ao mesmo tempo. É preciso fazer pouco a pouco, de acordo com aquilo que é o orçamento.
1: A população de Zumbu dedica-se maioritariamente na atividade agrícola e pesqueira, ao que Cristina Mafumo manifestou-se satisfeita pela entrega ao processo produtivo.
5: Mas uma coisa que eu vi ao longo do caminho a vir para Zumbu é que há muita produção. Desde Maravia até aqui só cruzávamos com caminhões de grande tonelagem a comprarem o milho. Significa que vocês sabem trabalhar e cumprem com as orientações do camarada presidente, que é de produzir para garantir a segurança alimentar. Ao produzir este milho, não só vão comer o milho, vão precisar do óleo, do sabão, do peixe e de outras coisas. Então vão vender, vão ter dinheiro para comprar aquilo que não produzem. E assim, esse dinheiro vão poder também melhorar as condições de vida das vossas casas. Então estamos muito felizes porque sentimos que em Zumbu não há preguiçosos. Então queremos continuar a instar a população do Zumbu a massificar a produção. E uma coisa que eu também me apercebi é que de tantos celeiros estarem cheios, acho que nem é espaço do outro ir roubar o milho do outro, porque todos produzem aqui em Zumbu. É necessário que nesta produção, eu vi muitos caminhões a entrar, não vender toda a produção. Tem que vender uma parte e deixar outra parte para o consumo.
1: Durante a interação com a população de Zumbo, a secretária de Estado disse que a sua presença em Zumbo visa manter a governação mais próxima ao cidadão.
5: Nós iniciamos a nossa visita hoje ao distrito do Zumbo, trazendo 3 mensagens. Para vocês poderem produzir tanto migo que eu vi, aqueles caminhões todos entrarem até Zumbo para virem comprar o migo, é porque há paz. Então, cada um de nós é chamado a conservar e a preservar esta paz. Pois a paz é a condição sine qua non para o desenvolvimento. Sem paz, não podemos trabalhar, não podemos produzir, e aí a pobreza toma conta de nós. Mas essa paz nasce no coração de cada um, para a sua casa, para o seu vizinho, para a sua comunidade, para o colega do serviço, para a sua igreja, e assim essa paz vai se tornar para toda a nossa comunidade, para o nosso distrito e para todo o país. Mas há aquele que é o nosso inimigo, que anda a beliscar esta paz. Aquele que não gosta do desenvolvimento. Continuamos a ter nas nossas comunidades mensagens de desinformação. Isso não nos leva para frente. Recentemente tivemos o barulho de atrofiamento de órgãos sexuais masculino, que foi um boate e as pessoas foram agredidas até perderem a vida. Mamães que estão aqui chegaram de ver lá em casa que desapareceu alguma coisa. Até as mães que não, dizem que não houve desaparecimento. Tudo estava no ponto. Então, mais uma vez, testemunhamos que era mentira. Era um boato para nos distrair. Mas também temos um outro desafio nas nossas comunidades. São os casamentos prematuros. São questões ligadas à educação. Estamos a ter, nesses últimos dias, homicídios. Onde basta termos uma vovó já com cabelo branco, o figo, os vizinhos dizem que aquela vovó é feiticeira. Quando ainda termos estas ideias de matar vovós, violarmos as crianças, não há desenvolvimento. Sim. Queremos chamar a atenção ou apelar aos nossos líderes comunitários, líderes religiosos, os nossos combatentes, para sentarem com os mais novos nas igrejas e outros sítios, educar que uma vovó é porque nasceu teu pai, nasceu tua mãe, ela já é vovó, não é porque é feiticeira. Queremos falar também destes casamentos prematuros. Quando uma criança casa cedo, o que vai acontecer? Vai ter uma gravidez precoce. Quando tem gravidez precoce, vai cuidar de uma outra criança. Não tem tempo de ir à escola. Então, retardamos o futuro desta criança ou praticamente retiramos. O lugar da criança é na escola. Então, esses assuntos que eu me referi aqui não levam a nenhum processo de desenvolvimento. Mais uma vez, o processo de desenvolvimento depende da paz e a paz está no coração de cada um aqui.
1: No âmbito da prosecução do poder do Estado, a secretária de Estado manteve reunião com os líderes comunitários, funcionários públicos e ainda com a juventude. Contratação de novos funcionários, sem abertura de concursos em alguns setores, falta de residência para funcionários, recusa para a transferência de alguns funcionários que estão há muito tempo no distrito, foram algumas inquietações que os funcionários do Zumbo apresentaram à secretária de Estado na província de Tete.
6: Chegam de saúde. Para iniciar, eu estou aqui há 9 anos. Sendo assim, está a faltar um pouco de sentimento humano para nossos dirigentes. Eu fui alugado com a DPS, não concordo para trabalhar no Zoom. Sendo assim, tem colegas que chegaram aqui ano passado, entrou o requerimento de transferências, são aceite. A pessoa que concorreu foi aceite. Eu que fui alugado com a DPS, não sou aceite. Não sei os porquês. Eu estou a pedir, quero também voltar para trabalhar em outros sítios, sendo em Moçambique. Outro assunto é de concursos. No Zoom, na área de saúde, não há concurso. As pessoas estão a entrar. Como não sei? Tem minha esposa fez saúde, graduou em 2022. Em 2022, houve concurso no Zoom, sim. Mas tem pessoas que estavam na carteira com minha esposa, estão aqui a trabalhar. Não sei como entrar. E não abriram o concurso. Eu não vi esse concurso. Eu sei que com essas palavras vou sofrer esse segmento, mas vamos desculpar por muito se ferir alguém.
7: Minha grande preocupação é a questão de habitação para funcionários. Eu acredito que nós funcionários, quando somos contratados ou somos chamados, somos marginalizados. Muitos de nós. Isso afeta psicologicamente, financeiramente e até o nosso desempenho. Por quê? Muitos funcionários são contratados, são chamados, são alocados nas localidades sem nenhuma mínima condições de sobrevivência. Eu hoje falo da primeira pessoa que tem colegas que vivem numa cabana, mas é funcionário do Estado. E quando ele tenta se reconstruir, um ano, dois anos já é movimentado. E outro colega que vai para lá, nem coragem de fazer casa, nem fazer cabana, não faz. Eu peço como Estado, se vocês tivessem um programa, uma casa por ano, para cada setor, nem todas as localidades, nem todos os postos, nem todos os serviços. Mas se fizessem por ano uma casa para cada setor, educação para um professor, uma casa. Próximo ano, saúde, uma casa. Ia nos fechar esse problema. Temos colegas da saúde, professores, da agricultura, da polícia, que irmos agora procurar saber se ele tem panela, não tem. Mas já está há 5, 6 anos. Por causa do quê? De desencorajamento de vossas movimentações bruscas. Até amanhã vamos a pedir sair daí. Ele vai sair, deixa tudo. Para onde ele vai? Vai recomeçar de um? A pessoa perde obra. Há colegas que perderam casa, que estão aqui. Tendo, epa, eu já estou conformado, epa, posso fazer minha casa. Ele está para entrar dia seguinte, epa, saiu transferência. Como essa pessoa vai começar? E a casa não é do Estado. Então, eu agradecer que o Estado reparasse para essa parte de habitação. Dois, é aplicação de ajudas de custo. Estamos há 2 anos, estamos a fazer trabalho, vamos para o campo, usamos nossos valores, mas até hoje... Nada de ajuda de custo.
1: Cristina Mafumo disse no Zumbo que os atos administrativos, promoções, progressões e mudanças de carreira para funcionários públicos retomam este ano e apelou à honestidade dos gestores.
5: Queremos apelar a todos os diretores de serviço, a todos os gestores de recursos humanos, para não deixar nenhum funcionário. Eu não gostaria de um dia ouvir que em Zumba Barugo, porque o meu nome não constou. Cada gestor quer chamar a atenção. Ai de você, que quando começarmos com esse processo, eu hei de ouvir que ficou um funcionário de fora. Primeiro vou tirar você ou vou processar você. É preciso que cada gestor agora sente com os seus funcionários, diga. O processo é este. Nós agora já fizemos o levantamento de todos os funcionários. Já estão no sistema. Já sabemos quem é que vai fazer a promoção, a progressão, mudança de carreira. Já está tudo lá no sistema. Espero que os gestores que estão aqui não tenham deixado nenhum funcionário fora. Este aqui é o primeiro passo para que aconteçam os atos administrativos. Por quê? Porque nós precisamos de saber quanto dinheiro vai custar. Vamos precisar. Então, agora estamos a fazer uma planificação do orçamento para estes atos administrativos. Daí que eu volto mais uma vez a falar com os gestores, com os diretores, para prestarem muita atenção, não deixarem nenhum funcionário fora. Depois desta etapa, vamos aguardar o Ministério da Administração Estatal, em parceria com as finanças, para vermos como é que vai ser a resposta. Poderá não termos uma resposta para a satisfação ao mesmo tempo, poderemos fazer. Onde vamos ter a prioridade aqueles que já têm atos visados e não foram pagos no ano de 2021. Houve funcionários que tiveram atos que não foram pagos. Então, o primeiro grupo é esse que vamos ter que fechar. Depois vamos seguir para os outros atos de acordo com os orçamentos que vão ser alocados e também de acordo com aquilo que vai ser a orientação do Ministério de Administração Estatal.
1: Também no Zumbo, a secretária de Estado em Tete visitou o Hospital Distrital Local, onde anunciou que a partir do próximo ano será requalificado e remodelado através de financiamento de parceiros. Na ocasião, Cristina Mafumo disse que estão em contato com o Ministério da Saúde para que durante os trabalhos de requalificação e remodelação do hospital seja contemplada a morgue para acabar com o sofrimento da população que atualmente recorre à vizinha República da Zâmbia para a conservação dos corpos.
8: Visitamos o Hospital Distrital de Zumbo, onde este hospital, além de receber, ser de referência para as unidades sanitárias dentro do próprio distrito, mas também responde uma parte da população da periferia com o distrito de Mago. Então, daí que ele precisa de ser

depósito de medicamento a nível do distrito, sentimos que os compartimentos são muito pequenos e a armação de medicamento não está a ter aquele padrão exigido. Assim sendo, junto do órgão central no Ministério de Saúde, o Hospital Distrital de Zumbo está planificado para ser ampliado e requalificado a partir de parceiros nos finais de 2027, que é o próximo ano. E nessa ampliação estamos a trabalhar junto do Ministério para também a construção de uma morgue. Queremos mesmo dizer que são grandes desafios. A população do Zumbo, quando perde a vida porque não temos a morgue, os corpos passam para a República da Zâmbia, na província vizinha, aguardando os trâmites para as famílias poderem realizar funeral condigno para o seu ente querido. Esse procedimento de retirada do corpo do Zumbo para a Zâmbia e de novo devolver, também tem alguns processos na fronteira, o que não nos dignifica. Daí estamos mesmo preocupados como governo da província, daí que estamos a incitar este contacto com o Ministério de Saúde, de modo a acelerarmos o passo para também termos esta morgue no hospital. Já esteve cá o Ministro de Saúde, que viveu de perto a situação do Hospital Distrital de Zumbo e neste momento já foi alocado mais uma viatura, não tínhamos a viatura, foi alocado lá uma viatura. Os próximos dias vai ser alocado a ambulância. Também esperamos que com esses meios vamos reiniciar as brigadas móveis. Alguns indicadores já estavam a baixar, porque trabalhamos com parceiros, já não tínhamos parceiros e não tínhamos brigadas móveis. E com esses meios que o Ministério de Saúde alocou, já vamos iniciar as brigadas móveis para responder ou elevar alguns indicadores no setor da saúde. O assunto da morgue é mais que sério. É um assunto constrangedor para nós, como governo, mas acima de tudo para a nossa população. Em quase todas as reuniões que dirigiam, a preocupação mesmo era de terem uma morgue. Até diziam, pelo menos que seja de uma gaveta, de duas gavetas, é suficiente para o nosso distrito. Daí que esta preocupação, vamos ter que trabalhar e ver quais são as outras saídas antes deste processo de requalificação e expansão do nosso hospital de Zumbo. A preocupação mesmo para Zumbo é vias de acesso, como vimos, acima de tudo esta componente da falta da morgue e os transtornos de levar os corpos para a Zâmbia. Também não nos dignifica. Então, tudo faremos como governo para resolver esta questão.

0: Estimado ouvinte, termina a reportagem que trouxe um olhar sobre o distrito de Zumbu, localizado no triângulo entre o Zimbábue e a Zâmbia. Despede-se Feliciano Diogo na produção e apresentação, e Marcos Zondani esteve na sonorização. Saudações!
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0: 20h45.
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é dinâmica de camisa, goods. Faltam 10 minutos para as 21 horas, as notícias daqui a pouco. Às 21 horas e 10 minutos, o espaço dos estudantes, o último tempo. Entramos na suavidade de Mavunja, Sungukati.

0: já na parte final deste espaço musical. Mais 4 minutos, notícias das 21 horas e temos ainda pela frente o espaço dos estudantes, último tempo, e depois das 22 horas e 10 minutos é desporto com o balanço das atividades desportivas que tiveram lugar no fim de semana. Um grande abraço de Sérgio Guissamolo. Já não aguento. A Isignera volta.
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0: caro ouvinte, as notícias a seguir apresentadas por Vitor Rufino. Vitor, boa noite.
1: Sérgio Guissamulo, boa noite. A saudação extensiva ao nosso auditório. O presidente da República, Daniel Chapo, quer ver incrementado o volume de negócios com o Botswana. Daniel Chapo entende que a excelente relação político-diplomática existente entre as duas nações também deve se traduzir na área comercial. O chefe de Estado aponta o potencial na área dos recursos minerais, energéticos, agrário e turístico existente nos dois países como fatores que podem ajudar a incrementar o volume de negócios entre Moçambique e Botswana.
2: Entre 2021 e 2025, Moçambique exportou para Botswana cerca de 79 milhões de dólares em bens e importou cerca de 13 milhões. E em 2025, Botswana representou apenas 0,1% das exportações moçambicanas. Estes números estão muito aquém do potencial das nossas economias. É esta realidade que queremos mudar nesta visita de Estado.
1: O chefe do Estado falava esta segunda-feira no Fórum de Negócios Botswana-Moçambique, que decorreu na capital de Botswana, Gaborone. O ministro da Administração Estatal e Função Pública exorta os órgãos de governação descentralizada a fortalecerem a sua coordenação para uma atuação clara e centrada no interesse público. Para Inocêncio Impissa, o bem-estar dos cidadãos deve estar no topo das prioridades dos órgãos de governação descentralizada. O governante falava esta segunda-feira na localidade de Macaneta, distrito de Marraquene, província de Maputo, na sexta sessão ordinária nacional de coordenação.
3: Temos o cidadão como ponto de partida e ponto de chegada da nossa ação. Por isso, a nossa coordenação é uma necessidade. O cidadão não quer saber quem ganha uma disputa entre instituições, quem manda mais entre os dirigentes. O cidadão quer ver a sua vida facilitada. Se os serviços públicos são acessíveis, quer que a administração pública lhe seja célere, previsível, eficaz e responsável.
1: Inocêncio Impissa garantiu que o Governo Central vai continuar a monitorar e intensificar a descentralização, visando tornar mais claras as responsabilidades de cada setor de governação. Cerca de 9 mil pranchas de madeira, correspondentes a 540 metros cúbicos, foram apreendidas este domingo na província de Cabo Delgado, no âmbito da proteção do património natural do país. Segundo o diretor-geral da Agência Nacional para o Controlo de Qualidade Ambiental, AQUA, a madeira foi apreendida em 7 quintais residenciais localizados no bairro de Zalala, na vila de Mocimboa da Praia. Renato Timani fez saber que neste momento a AQUA está a trabalhar para identificar os proprietários da madeira apreendida.
4: Os proprietários das residências onde esta madeira foi encontrada podem incorrer em penas de prisão de 1 a 5 anos e multa correspondente, caso não consigam provar que esta madeira realmente não lhes pertence. E as autoridades acreditam que estes quintais faziam condicionamento desta madeira, espécie de chanfuta e umbila, para posteriormente ser exportada ilegalmente para a Tanzânia.
1: O diretor-geral da AQUA, Renato Timani, falava esta segunda-feira em Maputo, numa conferência de imprensa sobre a fiscalização florestal. A Polícia de Trânsito em Sofala apreendeu esta segunda-feira na cidade da Beira 130 motociclos, vulgos chopelas, por cometimento de diversas irregularidades. Segundo o chefe da Seção de Instrução e Educação Pública no Departamento da Polícia de Trânsito em Sofala, Arnaldo Goca, a maior parte das infrações está associada à falta de chapa de inscrição, documentos de habilitação e o incumprimento da lotação.
5: Muitos condutores, mototaxistas, são pessoas que não passam por uma escala de condução. E como é que eles adquirem a licença de condução? Só temos que ir para lá. Então, se não passam por uma formação, eles desconhecem as regras. Queremos aproveitar a comunicação social para difundir que quem aprender-se a fazer a via é necessário que vá para a escola de condução. Eu penso que temos que começar por aí.
1: Chefe da Seção de Instrução e Educação Pública no Departamento da Polícia de Trânsito em Sofala, Arnaldo Goca. Vão enterrar esta terça-feira, pelas 10 horas, no cemitério de Michafutene, os restos mortais do jornalista da Rádio Moçambique e antigo diretor do Gabinete de Informação, Ricardo Dimandi. O enterro será antecedido de velório às 8 horas na Igreja Evangélica de Deus Alfa e Ômega, na Pandora. O jornalista e antigo secretário-geral do Sindicato Nacional de Jornalistas, Eduardo Constantino, diz que teve em Ricardo Dimandi um colega e amigo preocupado com os desafios da classe.
6: Quando fui eleito secretário-geral do Sindicato Nacional de Jornalistas, ele vinha à sede do SNJ quando tivesse oportunidade e vínhamos conversar. Conversávamos sobre a nossa vida profissional, sobre a classe dos jornalistas moçambicanos, sobre as mazelas que afetam a classe jornalista moçambicana, enfim, sobre um conjunto de atividades. E estamos de luto.
1: Ricardo Dimande foi igualmente diretor de informação da RM, delegado dos emissores provinciais da Rádio Moçambique nas províncias de Niassa, Maputo e Gaza. Na atualidade internacional, o exército sudanês rejeitou esta segunda-feira as acusações da Etiópia de que Khartoum estaria a apoiar grupos armados da oposição etíope com o objetivo de derrubar o primeiro-ministro. O pronunciamento acontece numa altura em que se registram confrontos armados no norte da Etiópia. O chefe do Estado-Maior etíope afirmou à imprensa que a coligação não consegue alcançar nada sozinha, a não ser que o Sudão, o Egito e outras potências os impulsionem, apoiem e forneçam recursos. O tempo. A região sul de Moçambique vai continuar sob sistema de baixas temperaturas, principalmente nas províncias de Maputo e Gaza. Em relação às temperaturas máximas previstas para esta terça-feira, a cidade de Tete pode registrar 37 graus centígrados de temperatura máxima, seguida de Nampula com 32 graus, Pemba 31, Quilimane 30, Beira e Lixinga 28, Vilanculo 27, Inhambane e Chimoio 26, Xai-Xai 20, Maputo 19 graus centígrados de temperatura máxima. Apresentamos as notícias a esta hora, as próximas às 22 horas.

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0: A sua atenção às notícias já esta hora apresentadas por Vítor Rufino. Boa noite.
1: Boa noite, Olga da Glória e ouvinte. O presidente da República, Daniel Chapo, quer ver incrementado o volume de negócios com o Botswana. Daniel Chapo entende que a excelente relação político-diplomática existente entre as duas nações também deve se traduzir na área comercial. O chefe de Estado aponta o potencial na área dos recursos minerais, energéticos, agrário e turístico existente nos dois países, como fatores que podem ajudar a incrementar o volume de negócios entre Moçambique e Botswana.
2: Entre 2021 e 2025, Moçambique exportou para Botswana cerca de 79 milhões de dólares em bens e importou cerca de 13 milhões. E em 2025, Botswana representou apenas 0,1% das exportações moçambicanas. Estes números estão muito aquém do potencial das nossas economias. É esta realidade que queremos mudar nesta visita de Estado.
1: O chefe do Estado falava esta segunda-feira no Fórum de Negócios Botswana-Moçambique, que decorreu na capital de Botswana, Gaborone. O ministro da Administração Estatal e Função Pública exorta os órgãos de governação descentralizada a fortalecerem a sua coordenação para uma atuação clara e centrada no interesse público. Para Inocêncio Impissa, o bem-estar dos cidadãos deve estar no topo das prioridades dos órgãos de governação descentralizada. O governante falava esta segunda-feira na localidade de Macaneta, distrito de Marraquene, província de Maputo, na sexta sessão ordinária nacional de coordenação.
3: Temos o cidadão como ponto de partida e ponto de chegada da nossa ação. Por isso, a nossa coordenação é uma necessidade. O cidadão não quer saber quem ganha uma disputa entre as instituições, quem manda mais entre os dirigentes. O cidadão quer ver a sua vida facilitada. Se os serviços públicos são acessíveis, quer que a administração pública lhe seja célere, previsível, eficaz e responsável.
1: Inocêncio Impissa garantiu que o Governo Central vai continuar a monitorar e intensificar a descentralização, visando tornar mais claras as responsabilidades de cada setor de governação. Cerca de 9 mil pranchas de madeira, correspondentes a 540 metros cúbicos, foram apreendidas este domingo na província de Cabo Delgado, no âmbito da proteção do património natural do país. Segundo o diretor-geral da Agência Nacional para o Controlo de Qualidade Ambiental, AQUA, a madeira foi apreendida em 7 quintais residenciais localizados no bairro de Zalala, na vila de Mocimboa da Praia. Renato Timani fez saber que neste momento a AQUA está a trabalhar para identificar os proprietários da madeira apreendida.
4: Os proprietários das residências onde esta madeira foi encontrada podem incorrer em penas de prisão de 1 a 5 anos e multa correspondente, caso não consigam provar que esta madeira realmente não lhes pertence. E as autoridades acreditam que estes quintais faziam o condicionamento desta madeira, uma espécie de chanfuta e umbila, para posteriormente ser exportada ilegalmente para a Tanzânia.
1: O diretor-geral da AQUA, Renato Timani, falava esta segunda-feira em Maputo, numa conferência de imprensa sobre a fiscalização florestal. A Polícia de Trânsito em Sofala apreendeu esta segunda-feira na cidade da Beira 130 motociclos, vulgos chopelas, por cometimento de diversas irregularidades. Segundo o chefe da Seção de Instrução e Educação Pública no Departamento da Polícia de Trânsito em Sofala, Arnaldo Goca, a maior parte das infrações está associada à falta de chapa de inscrição, documentos de habilitação e o incumprimento da lotação.
5: Muitos condutores, mototaxistas, são pessoas que não passam por uma escala de condução. E como é que eles adquirem a licença de condução? Só temos que ir para lá. Então, se não passam por uma formação, eles desconhecem as regras. Queremos aproveitar a comunicação social para difundir que quem pretender-se fazer a via é necessário que vá para a escola de condução. Eu penso que temos que começar por aí.
1: Chefe da Seção de Instrução e Educação Pública no Departamento da Polícia de Trânsito em Sofala, Arnaldo Goca. Vão enterrar esta terça-feira, pelas 10 horas, no cemitério de Michafutene, os restos mortais do jornalista da Rádio Moçambique e antigo diretor do Gabinete de Informação, Ricardo Dimandi. O enterro será antecedido de velório às 8 horas na Igreja Evangélica de Deus Alfa e Ômega, na Pandora. O jornalista e antigo secretário-geral do Sindicato Nacional de Jornalistas, Eduardo Constantino, diz que teve em Ricardo Dimandi um colega e amigo preocupado com os desafios da classe.
6: Quando fui eleito secretário-geral do Sindicato Nacional de Jornalistas, ele vinha à sede do SNJ quando tivesse oportunidade e vinhamos conversar. Conversávamos sobre a nossa vida profissional, sobre a classe dos jornalistas moçambicanos, sobre as mazelas que afetam a classe jornalista moçambicana, enfim, sobre um conjunto de atividades. E estamos de luto.
1: Ricardo Dimande foi igualmente diretor de informação da RM, delegado dos emissores provinciais da Rádio Moçambique nas províncias de Niassa, Maputo e Gaza. Na atualidade internacional, o exército sudanês rejeitou esta segunda-feira as acusações da Etiópia de que Khartoum estaria a apoiar grupos armados da oposição etíope com o objetivo de derrubar o primeiro-ministro. O pronunciamento acontece numa altura em que se registram confrontos armados no norte da Etiópia. O chefe do Estado-Maior etíope afirmou à imprensa que a coligação não consegue alcançar nada sozinha, a não ser que o Sudão, o Egito e outras potências os impulsionem, apoiem e forneçam recursos. O tempo. A região sul de Moçambique vai continuar sob sistema de baixas temperaturas, principalmente nas províncias de Maputo e Gaza. Em relação às temperaturas máximas previstas para esta terça-feira, a cidade de Tete pode registrar 37 graus centígrados de temperatura máxima, seguida de Nampula com 32 graus, Pemba 31, Quilimane 30, Beira e Lixinga 28, Vilanculo 27, Inhambane e Chimoio 26, Xai-Xai 20, Maputo 19 graus centígrados de temperatura máxima. Apresentamos as notícias a esta hora, as próximas às 23 horas e 30 minutos, no último jornal.
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0: E é tempo de conhecer os principais destaques do último jornal. Mohamed Jan, boa noite. Quais são os tópicos?
1: Boa noite, Olga da Glória e ouvinte. Criança morre carbonizada no interior da sua residência em Xokwe, província de Gaza. Presidente da República apela a uma exploração inteligente dos recursos minerais, energéticos e agrícolas existentes em Moçambique e Botswana, em benefício dos dois países e povos. Daniel Chapo encontra-se de visita ao Botswana. No estrangeiro, oposição democrata acusa Donald Trump de fazer propaganda ilegal com o anúncio televisivo que é alta sua imagem há poucas semanas das eleições intercalares. São tópicos do último jornal. Acompanhe os desenvolvimentos destes e outros assuntos quando forem 23 horas e 30 minutos.

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1: Boa noite. Criança morre carbonizada no interior da sua residência em Xokwe, província de Gaza. Presidente da República apela a uma exploração inteligente dos recursos minerais, energéticos e agrícolas existentes em Moçambique e Botswana, em benefício dos dois países e povos. Daniel Chapo encontra-se de visita ao Botswana. No estrangeiro, a oposição democrata acusa Donald Trump de fazer propaganda ilegal com um anúncio televisivo que exalta sua imagem há poucas semanas das eleições intercaladas. Destaques do Último Jornal, edição de segunda-feira, 28 de setembro de 2026. Na sua companhia, Michel Horácio na sonorização e Mohamed Gianni na edição e apresentação. Boa audição.

0: Último jornal, presidente da República apela a uma exploração inteligente dos recursos minerais, energéticos e agrícolas existentes em Moçambique e Botswana em benefício dos dois países e povos. Daniel Chapo encontra-se de visita ao Botswana. É um assunto a desenvolver daqui a pouco. Para já, criança morre carbonizada no interior da sua residência em Xokwe, província de Gaza. Quais são as causas, Pedro Paroque?
1: Segundo a polícia da República de Moçambique em Gaza, a vítima morreu carbonizada à noite quando a casa onde se encontrava a dormir ficou totalmente devorada pelo fogo, que se presume que tenha sido ateado por um indivíduo de 23 anos de idade. O chefe das relações públicas no Comando Provincial da Polícia da República de Moçambique em Gaza, que partilhou a informação, indicou que o indivíduo suspeito de atear este fogo encontra-se detido. Carlos Macuacua, que falava no palácio habitual das ocorrências semanais da Polícia da República de Moçambique, informou igualmente que mais dois casos de homicídios foram registrados dados semana passada nos distritos de Mandacaz e Mabai e apela às comunidades para denunciar os praticantes de crimes às autoridades competentes.
2: O primeiro ocorreu no distrito de Mandacaz, dia 20, em que é iniciado um indivíduo de 22 anos de ser agredido até a morte a vítima de 53 anos. O segundo homicídio agravado foi o distrito de Mapai, em que é iniciado em 35 anos, com recurso a uma katana, e feriu golpe a uma vítima de 58 anos. Na componente criminal, o que nós podemos dizer é que cada um seja vigilante na sua área, e situações que possam perturbar a ordem pública devem ser denunciadas o mais rápido possível às autoridades mais próximas. Só assim podemos contribuir para que as nossas comunidades sejam tranquilas, sejam num ambiente tranquilo e livre de casos criminosos.
1: Chefe do Departamento de Relações Públicas no Comando Provincial da Polícia da República de Moçambique em Gaza, Carlos Macuacua, apelando às comunidades para denunciar os praticantes dos crimes às autoridades competentes. Pedro Paruque, em Xaxai.
0: Retomamos a notícia de abertura neste jornal. Presidente da República apela a uma exploração inteligente dos recursos minerais, energéticos e agrícolas existentes entre Moçambique e Botswana, em benefício dos dois países e povos. Daniel Chapo encontra-se de visita ao Botswana. Os pormenores por Nelson Muando, enviado especial da Rádio Moçambique ao Botswana.
3: O presidente da República, Daniel Chapo, quer ver incrementado o volume de negócios com o Botswana, atualmente favorável a Moçambique. Daniel Chapo entende que a excelente relação político-diplomática existente entre os dois países também deve se traduzir na área comercial. O chefe de Estado aponta o potencial na área dos recursos minerais, energéticos, agrário e turístico existentes nos dois países como fatores que podem ajudar a incrementar o volume de negócios entre Moçambique e o Botswana.
4: Entre 2021 e 2025, Moçambique exportou para Botswana cerca de 79 milhões de dólares em bens e importou cerca de 13 milhões. E em 2025, Botswana representou apenas 0,1% das exportações moçambicanas. Estes números estão muito aquém do potencial das nossas economias. É esta realidade que queremos mudar nesta visita de Estado.
3: O estadista moçambicano que falava esta segunda-feira no Fórum de Negócios Botswana-Moçambique, que decorreu na capital Tswana, Gaborone, disse que no âmbito da visita de Estado que efetua a este país, foram identificadas as áreas logística, turismo, indústria, agricultura, pecuária e agroprocessamento. Daniel Chapo exortou por isso a união dos empresários dos dois países para tirar melhor proveito deste potencial.
4: O Botswana construiu competências importantes em áreas como a pecuária, onde nós temos as vacinas a partir de Botswana. Botswana tem uma grande experiência na mineração, no turismo, de conservação e serviços, acumulando experiência empresarial e institucional, e pode encontrar novas oportunidades no mercado moçambicano. É nesta complementaridade que queremos construir uma plataforma económica comum, capaz de servir não apenas os nossos dois mercados, mas toda a África Austral. E por que não? A África e o mundo inteiro.
3: A anteceder este Fórum de Negócios, o estadista moçambicano manteve um encontro com o homólogo do Botswana, do Maboko, onde deixou garantias do compromisso de Moçambique em ver materializado o projeto do porto de Tete-Tchubanini na província de Maputo e o aumento da capacidade de armazenamento de combustível no porto de Maputo.
5: Então, estamos aqui para trabalharmos juntos para podermos materializar estes projetos.
3: No âmbito da visita de Estado que efetua ao Botswana, delegações dos dois países, chefiadas pelos referidos presidentes, rubricaram 8 acordos e memorandos de entendimento, com destaque para o que estabelece uma comissão binacional que deverá trabalhar na implementação dos vários acordos já existentes em benefício prático para os seus cidadãos. Foram ainda assinados os acordos para a transferência de pessoas condenadas, para a cooperação na área de saúde, turismo, artes e cultura. Nelson Muando, Rádio Moçambique, Gaborone, Botswana.
0: O ministro da Administração Estatal e Função Pública exorta os órgãos de governação descentralizada a fortalecer a sua coordenação para uma atuação clara e centrada para o interesse público. Verônica Sidumo.
6: Inocêncio Mpisa sublinha que o bem-estar do cidadão e a resposta às suas inquietações devem ser colocados como prioridades no desenvolvimento de atividades. O governante falava esta segunda-feira na localidade de Macaneta, distrito de Marraquém, província de Maputo, na 6ª Sessão Ordinária Nacional de Coordenação.
7: Temos o cidadão como ponto de partida e ponto de chegada da nossa ação. Por isso, a nossa coordenação é uma necessidade. O cidadão não quer saber quem ganha uma disputa entre estes pessoas, quem manda mais entre os dirigentes. O cidadão quer ver a sua vida facilitada. Se os serviços públicos são acessíveis, quer que a administração pública lhe seja célere, previsível, eficaz e responsável.
6: Por outro lado, Inocêncio Mpisa garantiu que o governo vai continuar a monitorar e intensificar a descentralização, visando tornar mais claras as responsabilidades, evitando disputas na materialização dos programas de governação.
7: O governo continuará a aprofundar a descentralização, sem que isso signifique o enfraquecimento do Estado, com a finalidade única de assegurar maior coerência e complementariedade na atuação dos órgãos, tornando eficaz a implementação das políticas públicas ao nível local. Alinhar prioridades, clarificar responsabilidades, harmonizar instrumentos e mecanismos de atuação, bem assim, identificar soluções conjuntamente construídas para o melhoramento da nossa atuação, evitando sobreposições, omissões, bloqueios e disputas institucionais.
6: Ministro da Administração Estatal e Função Pública, Inocêncio Mpisa, falando em Marraquém na 6ª Sessão Ordinária Nacional de Coordenação. Da Matola, Verônica Sidumo.
0: Cerca de 9 mil pranchas de madeira correspondentes a 540 metros cúbicos foram apreendidas este domingo na província de Cabo Delgado, no âmbito da proteção do património natural do país. Os pormenores por Laurinda Manica.
8: A apreensão resultou da fiscalização realizada pela Agência Nacional para o Controlo de Qualidade Ambiental, AQUA, em coordenação com a Polícia de Proteção de Recursos Naturais e Meio Ambiente. Segundo o diretor-geral da AQUA, Renato Timane, a madeira apreendida encontrava-se em 7 quintais residenciais localizados no bairro de Zalala, na vila da Mocimboa da Praia. Renato Timane fez saber que, neste momento, a AQUA está a tudo fazer para identificar os proprietários da madeira apreendida.
9: Os proprietários das residências onde esta madeira foi encontrada podem incorrer em penas de prisão de 1 a 5 anos e multa correspondente, caso não consigam provar que esta madeira realmente não lhes pertence. E as autoridades acreditam que estes quintais faziam o condicionamento desta madeira, espécie de chanfuta e umbila, para posteriormente ser exportada ilegalmente para a Tanzânia. A madeira apreendida foi entregue ao governo do distrito enquanto decorrem os procedimentos legais para a formalização do processo junto do Ministério Público a nível do distrito.
8: O diretor-geral da AQUA falava esta segunda-feira em Maputo numa conferência de imprensa sobre a fiscalização florestal. Renato Timane exorta a população para que denuncie às autoridades competentes os movimentos suspeitos relativos ao roubo de madeira no país.
9: Exortar a comunidade local e a população em geral para denunciar qualquer ação suspeita de recursos florestais ou outros recursos que esta comunidade tomar conhecimento, para permitir que as autoridades possam atuar em tempo útil.
8: Diretor-Geral da AQUA, Renato Timane, falando esta segunda-feira em Maputo sobre a apreensão de cerca de 9

0: dos cães, porque na província há disponibilidade de vacina antirrábica gratuita.
1: A província dispõe de vacinas e até o momento todos os 23 distritos da província têm vacina suficiente, estão a fazer campanhas de vacinações grátis. Ainda no mês de abril, a província recebeu mais reforço da Direção Nacional de Pecuária, mais 5 mil doses para poder fazer face àquilo que é o plano sanitário da província. Quer dizer, estamos com um estoque de 17 mil doses. Temos aqui a meta de fazer 41 mil caninos. Até o momento já fizemos 7 mil cães.
0: Chefe do Departamento Provincial de Pecuária da Direção Provincial de Agricultura e Pescas de Nampula é que tem a antirração e a disponibilidade de vacina antirrábica em todos os distritos da província. Em Nampula, o Dia Mundial da Luta contra a Raiva, assinalado esta segunda-feira, decorre na Escola Básica do Parque Popular, com a realização de várias atividades com destaque para palestras de consciencialização sobre os cuidados a ter com os caninos. Nelson Tatanha, Nampula.
2: Em Nampula, mais de 1.700 casos de mordeduras caninas foram registados durante o primeiro trimestre deste ano. E na província de Tete, a raiva continua a representar um desafio de saúde pública, levando as autoridades a reforçar as ações de prevenção e controle da doença. Uma das medidas adotadas pelo governo é a vacinação contra a raiva, que abrange cães e gatos, ação considerada a principal forma de reduzir o risco de transmissão da doença ao homem. Ana Avenila e os pormenores.
3: Falando esta segunda-feira no distrito de Moatize, nas cerimónias alusivas ao Dia Mundial da Luta contra a Raiva, o diretor provincial de saúde, em Tete, disse que com estas medidas o governo pretende reduzir a circulação do vírus da raiva e proteger a população. Entretanto, Alex Bertil apelou à colaboração das comunidades na prevenção da doença, vacinando os caninos e felinos e procurar imediatamente uma unidade sanitária em caso de mordedura.
4: Ao comemorarmos o Dia Mundial de Luta contra a Raiva, fazemos um balanço das nossas ações que temos desenvolvido para o controle da raiva. E notamos com preocupação que ainda há muito a fazer para controlarmos esta doença. Mas juntos, mais forte, nada é impossível. A nossa tarefa é nos concentrarmos para combater estes e outros males que possamos ter nas nossas comunidades. Queremos comunidades saudáveis. A vacinação anual dos cães e gatos é uma forma mais eficaz de controlo à proteção contra o ciclo urbano desta doença. Por isso, exortamos a todos aqui presentes, em caso de agressão animal, devem lavar imediatamente o ferimento com água e sabão e procurar o atendimento médico urgente no mesmo dia para avaliação da profilaxia antes do aparecimento de sintomas.
3: Alex Bertil, diretor provincial de saúde, em representação do governador de Tete, apelando à colaboração da população no combate à raiva. Dados do setor da agricultura e pescas apontam para o registro este ano ao nível da província de Tete de 1.288 casos de mordedura canina, que resultaram em 2 óbitos registados nos distritos de Tete e Marara. Da cidade de Tete, Ana Avenila.
2: Último jornal, saímos à província do Niassa, onde as autoridades de saúde mostram-se preocupadas com a fraca afluência de raparigas com idade sexual ativa às unidades sanitárias para adesão aos serviços de planeamento familiar. É uma reportagem de Sampaio Vitor.
5: Por conta desta situação, a província registrou de janeiro a esta parte 1.415 gravidezes precoce e 1.432 casos de aborto. Estes dados foram tornados públicos esta segunda-feira em Xinga pelo diretor provincial de saúde no Niassa, Eduardo Mandua, nas celebrações do Dia Mundial da Contracepção e Aborto Seguro. A fonte diz que o aborto constitui um risco para as raparigas e apela o uso de métodos contraceptivos.
6: Para exortar a todas as mulheres que se façam aos nossos serviços de planeamento familiar que são oferecidos em todas as unidades sanitárias. Estes são seguros, eficazes e gratuitos.
5: Entretanto, a representante do IPAS, uma organização não governamental parceira do setor, Rosta Magula, diz que a sua instituição vai continuar a promover ações de mobilização para adesão aos serviços de planeamento familiar.
7: Reafirmamos o nosso compromisso em trabalhar em colaboração com o Ministério da Saúde e todos os demais parceiros para fortalecer o sistema de saúde e contribuir para que os serviços sejam mais acessíveis.
5: Ângela Mabessa, uma das raparigas presentes

0: evento, partilhou a sua história de vida. Eu já vinha fazendo o planeamento familiar, já concluí com o meu nível secundário e hoje estou no ensino superior. Por isso, vamos todos aplicar os métodos de contracepção. Momentos marcantes das celebrações esta segunda-feira do Dia Mundial da Contracepção e Aborto Seguro. Sampaio Vitor, em Ixinga.
1: Dos estúdios centrais em Maputo, a Rádio Moçambique transmite o último jornal à Primeira-Dama da República. Garante que o seu gabinete vai continuar a buscar parceiros para reforçar as condições de logística nos infantários do país. Guetta Chap deu a garantia esta segunda-feira após reforçar o infantário da Matola com produtos alimentares. Rigoberto Chissano.
2: Neste momento, o infantário da Matola conta com 112 crianças, das quais 64 transferidas do infantário 1º de maio na cidade de Maputo, na sequência do incêndio registrado no último sábado. A primeira-dama disse que o infantário da Matola está em boas condições, mas o que precisa neste momento é o reforço de produtos alimentares.
3: Desta feita, estamos aqui no infantário da Matola para podermos ver ou visitar o infantário, visitarmos também as nossas crianças que foram transferidas do infantário de Maputo, da cidade de Maputo, para o infantário da Matola e também as outras crianças que já são residentes nesse infantário. Também visitamos o edifício, está em boas condições e precisamos de melhorar alguma coisa, não é? Visitamos também o pátio, temos poucos brinquedos, precisamos também de melhorar, vamos ajudar nisso. Visitamos também a cozinha, o armazém, tem pouca refeição e também reforçamos aqui, trouxemos gêneros alimentícios, não só, trouxemos também fraldas para os nossos bebês e alguns adultos também que põem fraldas. E é para dizer que estamos juntos nessa luta, estamos juntos para continuarmos a apoiar aos nossos infantários, não só da cidade de Maputo e província de Maputo, mas a nível nacional. E trouxemos aqui uma parte e iremos continuar a dar assistência.
2: Primeira-Dama da República, Guetta Chapa, após a visita ao infantário da Matola, onde ofereceu produtos alimentares. Rigoberto Chissano, da Autarquia da Matola.
1: O movimento religioso e cívico Moçambique Primeiro reitera sua prendição em continuar a impulsionar a paz, a tolerância e a união entre os moçambicanos como pilares essenciais para o desenvolvimento do país. Para o efeito, o movimento Moçambique Primeiro pretende trabalhar com a Assembleia da República na materialização desta iniciativa que visa, entre outros fins, fortalecer a união entre os moçambicanos. O facto foi avançado esta segunda-feira em Maputo pelo Bispo Rodrigo Dambo, presidente deste organismo, após a audiência com o presidente da Assembleia da República. Por sua vez, o porta-voz do encontro, Oriel Chemani, fez saber que Margarida Talapa reafirmou o compromisso da Assembleia da República de promover a paz no país.
4: Sua Excelência, Presidente da Assembleia da República, recebeu o movimento Moçambique Primeiro, que foi portador de uma mensagem sobre a paz, tolerância e amor e união entre os moçambicanos. Ela reafirmou o compromisso da Assembleia da República de estar junto com este movimento neste desafio de continuar a promover a paz, a tolerância, a reconciliação entre o povo moçambicano, tanto que deste encontro a mensagem do movimento foi de solicitar ao Presidente da Assembleia da República uma maior aproximação para trabalharem lado a lado entre a Assembleia da República e o movimento.
1: Oriel Chemani, porta-voz do encontro, realizado hoje em Maputo entre o Bispo Rodrigo Dambo, presidente do Movimento Moçambique Primeiro, e a presidente da Assembleia da República, Margarida Talapa. Vão a enterrar amanhã em Maputo os restos mortais do jornalista da Rádio Moçambique e antigo diretor do Gabinete de Informação, Ricardo Diamandi. Ricardo Diamandi notabilizou-se na comunicação social como obreiro do jornalismo profissional dedicado. Várias são as reações vindas um pouco por todo o país, retratando a figura do falecido jornalista Ricardo Diamandi. Em Niassa, antigos colegas e funcionários da Rádio Moçambique descrevem Ricardo Diamandi, falecido na última sexta-feira, como obreiro do jornalismo e difusor incansável das técnicas de comunicação. Mércio João.
5: Para as nossas fontes, mais do que um delegado do emissor provincial da RM, Dimande dedicava o seu tempo na formação de jornalistas emergentes nos anos 80 e, como corolário do seu empenho, houve o rápido desenvolvimento da comunicação social no Niassa. Pessoa de fácil trato, simpatia de se invejar, mas rigorosa na profissão, Ricardo Dimande incutia nos colegas a responsabilidade e a habilidade de manter o respeito pelo ouvinte de rádio e à sociedade. Bernabé Chopa e Luiz Daniel, antigos profissionais da RM no Niassa, dizem igualmente que Ricardo Dimande, cujos restos mortais vão a enterrar esta terça-feira, representava mais do que profissional de comunicação social, amigo e conselheiro de muitos. As nossas fontes buscam memórias dos anos 85 e recordam que Ricardo Dimande empenhava-se também no recrutamento de colaboradores da RM através de um processo seletivo rigoroso que partia do apuramento escolar, medido pelas notas de frequência excepcionais.
6: Foi ele que me ensinou o ABC do jornalismo. Aprendi muita coisa com ele, a partir da redação. Portanto, nós fazíamos quase tudo.
7: Foi uma pessoa que nos ensinou a se comportar bem no trabalho, a respeitar o trabalho. Para nós, perdemos mesmo um quadro. Um quadro que até recrutou a nós na escola, através do processo de ligação empresa-escola.
5: Bernabé Chopa e Luiz Daniel, antigos profissionais da RM no Niassa, e as memórias que guardam sobre Ricardo Dimande, ex-funcionário desta estação emissora e antigo diretor do Gabinete de Informação, falecido na última sexta-feira, cujos restos mortais vão a enterrar esta terça-feira. Mércio João, a partir de Lixinga.
1: Descanse em paz, jornalista Ricardo Dimande. Último jornal nos momentos finais, uma boa nova na província da Zambésia. A escola secundária 25 de setembro em Quelimane vai introduzir no setor administrativo robôs para colmatar o déficit de recursos humanos. O anúncio foi feito pelo diretor da escola, Adelson Assanaia. Quais são as atividades a serem desenvolvidas pelos futuros robôs? Teófilo Moronha.
8: Os robôs poderão ser usados para entrega de material didático aos professores nas salas de aula. O uso de robôs na Escola Secundária 25 de Setembro em Quelimane está na fase experimental com apoio da Universidade de Licungo.
9: Para levar Gigi para a sala, já não será pessoa, não será o homem, será o robô que vai levando em coordenação. Ele vai deixar o Gigi na sala. Nós estamos a trabalhar em prol disso, sim. É Gigi, apagador, algum material didático. Aquilo que o professor precisar, já não vamos, não vai ser o contínuo, já os contínuos serão os robôs que vão trabalhar. E os nossos alunos aqui já estão a trabalhar nisso, eles já conseguem montar o robô e pôr o robô a funcionar, a correr e a fazer as coisas.
8: Quando estamos é que começa projeto, então esse, a implementação efetiva?
9: Bom, ainda estamos numa fase experimental. A efetiva depende dos nossos parceiros. Faltavam-nos algumas coisas, algumas peças para trazer.
8: Adelson Assanaia, diretor da Escola Secundária 25 de Setembro de Quelimane. Racide Janeiro, uma das estudantes integrada no projeto de robótica, diz que o projeto traz boas perspectivas para a comunidade escolar e da sociedade.
10: Neste ano de 2026, nós, o grupo de robótica, realizamos vários projetos.
8: Quantos alunos são?
10: Na robótica, uma média de 15. Tem alunos da décima, tem alunos da oitava, décima primeira, décima segunda. Ou seja, abrange a todas as classes, desde a sétima até a décima segunda que temos aqui na nossa escola. E fazendo parte deste grupo, nós podemos realizar vários projetos, onde um dos projetos, ou seja, na feira de ciências que houve a nível distrital, eu fui uma das vencedoras e tive... Venci, estava no segundo lugar e o terceiro lugar também foi daqui da nossa escola.
8: Racide Janeiro, uma das estudantes integradas no projeto de robótica na Escola Secundária 25 de Setembro em Quelimane. Teófilo Moronha, Quelimane.
1: Vamos a esta altura espreitar a atualidade internacional. A oposição democrata acusou hoje Donald Trump de fazer propaganda ilegal com um anúncio televisivo que exalta sua imagem e foi pago pelo governo norte-americano há poucas semanas das eleições intercalares. O presidente norte-americano aparece num vídeo de 30 segundos a preto e branco que foi transmitido no domingo durante jogos de futebol americano. Trump caminha em silêncio em direção à câmera por um corredor enquanto são reproduzidos certos discursos em que ataca aos belicistas, os comunistas e os globalistas. A transmissão do anúncio há poucas semanas das eleições intercalares foi criticada por vários dirigentes democratas que questionaram a utilização de fundos públicos. O Irã negou hoje ter qualquer ligação com o alegado atentado terrorista frustrado no domingo contra a base militar de Fayeford, a cerca de 150 quilômetros de Londres. Em comunicado, a Embaixada do Irã condena veementemente as recentes especulações relacionadas com a detenção de 5 homens nas proximidades da base usada pelos Estados Unidos. A imprensa britânica noticiou que a polícia está a investigar uma possível ligação ao Irã, mas evitou comentar a motivação subjacente a este incidente. No domingo, residentes foram evacuados de 85 casas na aldeia de Wareford e especialistas em desativação de explosivos do exército utilizaram um robô para examinar os veículos em que se faziam transportar os 5 homens, ora sob custódia policial. O tempo. A região sul de Moçambique vai continuar sob sistemas de baixas temperaturas, principalmente nas províncias de Maputo e Gaza. Em relação às temperaturas máximas previstas para amanhã, a cidade de Tete pode chegar aos 37 graus centígrados de temperatura máxima, seguida de Nampula, com 32 graus, Pemba, 31, Quelimane, 30, Beira e Lixinga, 28, Vilanculo, 27, Inhambane, Chimoio, 26, Xai-Xai, 20, Maputo, 19 graus centígrados de temperatura máxima. É o fim do último jornal, edição de segunda-feira, 28 de setembro de 2026. Despedem-se Michel Horácio na sonorização e Mohamed Gianni na edição e apresentação. Boa noite e até a próxima.
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